0: certo, gente? Entre opções aí tem, pode ser Japão, pode ser Holanda,
1: Suécia.
0: Rapaz do céu, hein? Segunda-feira, hein, gente? Segunda-feira. Bom, pela programação aqui do primeiro lugar, o Brasil fechando aí, sim, nesse primeiro lugar, cravando, já que crava esse primeiro lugar,

0: você apostou em quanto? 3-0? Hã? 2-1, muita gente falou. 2-1, 1-0, 1-1. Mas quem apostou 3-0 aí, já fica na torcida que vai sair aqui da Nativa daqui a pouquinho o álbum com todas as figurinhas.
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0: Ela! Vamos participar aí, ó. Você manda teu áudio, inclusive, falando se você acredita. Daqui pra frente, agora é mata-mata, gente, pra Copa do Mundo. Você acredita que a seleção, e aí, passa pelo próximo adversário? Jogou melhor hoje? Mostra mais confiança? Você gostou da entrada do Endrick, do Neymar? Como que é? Tá mais confiante você como torcedor? Vai lá, Nativos! Vamos entrar aqui, ó. Vamos entrar ao vivo. 91984416545. Bora, bora, bora!
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0: Brasil!
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0: Ó, já já, vamos dar esse álbum completinho, hein? Fica na torcida!

0: perfume.
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0: É no clima, gente. Ainda no clima, pós-jogo. Você ouvinte nativo, hein? Ficou ligado com a gente aqui com a transmissão do Marcelo Duó, equipe da Band News FM também. Muito legal, né? Ver a vitória do Brasil aí. Ouvir toda essa emoção direto de Miami, do Hard Rock Stadium. Você que acompanhou o jogo inteirinho aí. E aí? Como que tá essa confiança agora, essa seleção?

Já tem o resultado do bolão de hoje. Bolão de hoje aí valendo um álbum completinho da Copa. É, a Nativa, no clima da Copa. Bora, bora! 9h20 agora.

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0: gente. Clima de Copa do Mundo, delícia! Vitória do Brasil aí fica melhor ainda, hein? Pra próxima rodada, já é mata-mata, hein? Ai, meu Deus! Ah, já coração! Ai, meu Deus! Cuida da minha saúde, porque eu não sei se eu aguento. Fala, Bruna!
1: Essa vez vai acontecer. É o Hexa, Nativa, eu acredito agora. Vambora, Nativa!
0: Aí, ó, Bruna já tá acreditando aqui, hein? Eita! 9198-441-6545. Amanda!
1: Agora sim, hein, Nativa? Ah. Eu acredito! Vai, Brasil! Brasil. Vamos uma Hexa! Vai, Nativa!
0: Aê, Nativa! Valeu, Amanda! Ana Cleide também!
2: Uhul! Eita! Meu lindo Brasil! Olha, linda. Bora ver quem vai pegar agora, né? Vamos rezar, né? Porque só através de reza. Oxi. Mas eu rezei, rezei, rezei. Deu tudo certo. Bora, Brasil, rumo ao Hexa. Vamos
3: ela
2: chegar lá.
3: Ela não vai pro roteio pra ver montaria. Ela não vai pro roteio pra beber cachaça. Sabe o que é que ela tá interessada? Sabe o que é que ela quer?
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Resultado do bolão, gente. Quem escolheu 3-0 até o apito inicial do jogo? Quem falou 3-0 já tá concorrendo a esse álbum. Daqui a pouquinho o resultado aqui. Álbum completo da Copa, tá? Vai cumprir.

0: 9h38.
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0: Chegou nos 3-2, nos 3-0 e vai na final. Beijo!
1: É, Ritinha, agora segura o coração aí, mulher, que mata-mata. Ou vai ou racha. É assim, ou vai ou volta. Segunda-feira, hein? Grandes emoções. A gente vai viver de novo aqui, junto com Nativa FM, Band News FM, em transmissão de mais uma partida aí na Copa do Mundo e o nosso Brasilzão em campo. Ó, daqui a pouquinho, hein? Resultado do bolão. Quem participou, quem escolheu aí 3-0, quem falou que cravou nos 3-0, já fica na torcida. Álbum completinho. É da Copa, hein? Com todas as figurinhas. Meu Deus.
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1: 15 para as 10. Hora de Brasília.
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1: Gente, o Love Songs hoje é 11 da noite, tá?

0: Saudade Cristiano Araújo, Maus Bocados. Oh, meu Deus do céu, pra gente fechar aqui essa hora, gente, mas antes de partir.
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0: Edu Melo já tá por aqui. Eduzão, tem a Voz do Brasil daqui a pouquinho. Aí você entra às 11 com Love Songs.
2: Isso.
0: Love Songs um pouquinho atrasador, gente, mas por conta do jogo, dessa.
2: Do jogo, né? Mas importante o povo tá feliz aí que o Brasil ganhou.
0: Verdade. E aí, daqui a pouquinho, ouvindo o Love Song, você vai poder fazer vários gols também no coração.
2: É o que a gente espera, né? Isso aí. Se propõe.
0: Edu,
2: oi.
0: Álbum completinho da Copa. E o mais legal do álbum é você colar as figurinhas, né?
2: Nossa.
0: Por isso que a gente tá dando o álbum e completinho.
2: Não, e o mais gostoso ainda é você saber que você vai completar o álbum a hora que você acabar de colar tudo.
0: Verdade.
2: Gente, é o álbum completo.
0: Completaço. Vamos lá. Já tá saindo o resultado aqui, atenção.
2: Vamos lá, vamos ver quem ganhou.
0: Escolheu o placar de 3-0. Já faz torcida aí. Pronto, valeu, produção. Arthur Caetano da Silva.
2: Aê,
0: Arthur! 70-37, finalzinho do fone. Arthur Caetano da Silva, finalzinho do fone, 70-37, tá levando álbum completinho da Copa do Mundo.
2: Beleza.
0: Todas as figurinhas pra você colar. Ô, Arthur, pega a sobrinhada, filho, se tiver
2: junta
0: filho,
2: todo mundo, irmãos, que é gostoso.
0: É, mano, isso aí.
2: É uma terapia isso.
0: Eita, maravilha. Edu, 3-0 hoje em cima da Escócia, hein? Próxima rodada, a gente tem aí pela frente, talvez Japão, Holanda...
2: Suécia... Temos que esperar pra saber.
0: Pedreira, é que mata-mata, aí é...
2: Não, daqui pra frente... daqui pra frente começa a complicar.
0: É, agora, daqui pra frente, acho que a Copa do Mundo começa de verdade, né?
2: Com certeza, que agora, mesmo com um jogo a mais, né, que tem esse 1/16 avos aí... Mesmo com um jogo a mais pra ser campeão, tem que realizar 8 partidas, mas agora... Vamos ver quem é que tem mais garrafa pra vender.
0: É isso aí. Vamos nessa, certo? Gente.
2: Bom descanso, Armação.
0: Depois desses comentários de quem manja de futebol, Márcio Cruz e Edu Melo.
2: Isso.
0: É isso aí. Vamos nessa, Edu.
2: Vamos lá.
0: Até mais. Valeu, Edu.
2: Valeu. Bom trabalho
0: aí, hein?
2: Bom descanso.
0: Tchau, gente. Até amanhã. Um beijo e continue aqui.

0: reversa, responsáveis pelo retorno dos materiais ao consumo da população. Da Rádio Câmara de Brasília, José Carlos Oliveira.
1: Termina agora o Jornal Câmara dos Deputados, produzido pela Rádio Câmara, com trabalhos técnicos de Alan de Souza e apresentação de Val Monteiro e Márcio Aquilissardi. Uma boa noite para você.
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aí, paixãozinha, boa noite, eu sou o Edu. Tô aqui com você a partir de agora, 10h53, horário em Brasília. Estamos começando o programa mais romântico de todos os tempos. Tá um pouquinho mais curto, tem uma hora a menos, mas até um pouquinho antes das duas estaremos aqui com você no nosso Cantinho do Amor. Seja bem-vinda, seja bem-vindo. 9198-441-6545 para você participar com a gente normalmente, como você faz todas as noites. Você pode gravar um áudio, manda rapidinho, ou então escrever aquela declaração de amor. Existem pessoas que chegam para preencher um silêncio. E existem pessoas que chegam quando você já aprendeu a fazer da própria companhia um lar. Os vínculos mais profundos não nascem da necessidade. Eles surgem quando duas pessoas inteiras se encontram e, sem depender uma da outra para existir, escolhem caminhar lado a lado. E não é sobre alguém salvar você da solidão, não. É sobre encontrar uma presença que acrescenta cor aos dias comuns, que faz o tempo desacelerar e desperta partes do seu coração que você nem lembrava que ainda estavam vivas. Seja bem-vinda, seja bem-vindo ao nosso Cantinho do Amor. Ligou o rádio agora? Põe o Edwin no seu rádio. Me leva junto com você, me leva de carona. Tá me ouvindo pelo fone de ouvido? Deixa eu ficar com você até o finalzinho do programa. Tá ouvindo a gente agora pela caixinha de som? Aumenta o volume. A partir de agora, as músicas mais românticas de todos os tempos. Aproveita, entra, venha, se aconchegue e fique aqui com a gente. Junto ao programa mais romântico de todos os tempos. A partir de agora está no ar o nosso Love Songs.

Nativa é a rádio do amor. A Nativa é a rádio do seu coração, sua melhor amiga. E esse é o nosso Love Songs. A gente acabou de ouvir Chitãozinho e Chororó com Página Virada. Seja bem-vinda, seja bem-vindo ao nosso Cantinho do Amor. Vem ficar aqui com a gente, vem se aconchegar com a gente até um pouquinho antes das duas. E hoje nós teremos de presente, nessa primeira hora, a camiseta da Nativa com a coleção 2026. São três camisetas, você pode escolher a que está escrito Aproveitar o Dia e o Bom da Vida. Tem a segunda camiseta com Brindar um Novo Encontro ou Explorar o Mundo e Viajar Sem Limites. Junto com a camiseta, para você completar a sua coleção, a gente tem um kit Giovanna Baby Body Splash, desodorante corporal, o gel para as mãos, um desodorante aerosol e um sabonete vegetal que é cheirosíssimo. 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Você tem perfil no Instagram? Então entra aí. Arroba Giovanna Baby Oficial, tudo junto, Giovanna com dois N's. Depois teremos o nosso kit torcedor Nativo Brasil, passou para a segunda fase. Que delícia, vai jogar segunda-feira à tarde. Não sabemos ainda contra quem. Mas você ganha o seu kit torcedor com a camiseta, com um copo, com um cordão, com a sacochila e um álbum de figurinhas da Copa do Mundo de 2026. Tá tudo aqui, ó, separadinho para você. E para fechar o Love Songs, já na madrugada desta quinta-feira, mais uma camiseta da coleção 2026 e um kit Visela. Vem com Stick Blush Red Mocha, com a lapiseira Sherry para os olhos, com um blush compacto e um batom líquido de presente para você. Eu tô aqui esperando você mandar aquela declaração de amor. Aproveita, participe. 11:08, horário de Brasília. Lady Gaga e Bruno Mars.

0: Nativa, Edson Hudson, Esqueça Que Eu Te Amo. Agora 11h21, horário em Brasília, esse é o nosso Love Songs. Seja bem-vinda, seja bem-vindo ao nosso Cantinho do Amor, ao programa mais romântico de todos os tempos. Obrigado pelo carinho, a Simone Marques está aqui com a gente também, o Edu, adoro ouvir você, sou sua fã, viu? Obrigado Simone, obrigado pelo carinho. A Joana Rodrigues também está aqui com a gente, turma linda da Nativa, uma ótima noite de Love Songs. Eu também estou aqui, viu? Curtindo as músicas mais românticas de todos os tempos. A Cairise também está aqui, o Júlio César Bueno mandou avisar que também veio aqui para o nosso Cantinho do Amor. Obrigado, viu? Deixa eu ver quem mais está aqui. Edu! Tudo bom? Tudo jóia? Obrigado pelo carinho também, ela está aqui com a gente, Eliana, a Lourdes, Aparecida, Machado, também estou aqui, todo mundo vindo para cá, obrigado, viu? A Luciana também escreveu, adora a programação da Rádio Nativa e Love Songs, eu quero ouvir uma música, e ofereço para todos os ouvintes, ela pediu uma música do Titanic Nacional. A gente vai tocar o original com a Celine Dion daqui a pouquinho, viu? Vai pra vocês. Obrigado pelo carinho. Atenção, Edu e ouvintes. Quero participar também, Sérgio Ricardo. Eu sou de São Paulo. Quero mandar um beijo pra Yamina, de Manaus. Nós vamos nos casar ainda esse ano. Olha que gostoso. Cuidem bem de vocês pra mim, viu? Obrigado pelo carinho. Agora tem um recado pro Ademir.
1: Edu Melo.
0: Olá.
1: Me chamo Alaide. O meu recado de hoje vai para o meu marido, Ademir. Meu lindo, muito obrigado por estar na minha vida. Você foi a melhor coisa que podia acontecer. Você fez as minhas noites cinzas se tornarem brilhantes. Muito obrigado. Te amo.

A Nativa é muito mais amor com o eterno e inesquecível Cristiano Araújo. Agora 11h38, horário em Brasília. Amar de verdade nunca foi prender, controlar, exigir garantias. Amar é admirar a presença de alguém e ao mesmo tempo respeitar a sua liberdade. Existe uma beleza rara em gostar sem possuir, em cuidar sem sufocar e em confiar sem tentar controlar cada passo do outro. Porque o amor mais forte não é aquele que aprisiona, mas é aquele que permanece mesmo quando poderia partir. E no fim a gente aprende que amar é um ato de coragem. Coragem de abrir o coração sem ter certezas, mas acreditando que o que é verdadeiro não precisa de correntes para ficar.

0: A Nativa é muito mais amor com Henrique e Juliano. Agora faltam 5 minutinhos para meia-noite, horário em Brasília. Daqui a pouquinho, a quinta-feira vai chegar. Já mandou avisar. E já já ela vai estar aqui com a gente. Enquanto ela não chega, a gente vai presentear você, Silvana Braga da Silva Valim, 0300, final do telefone da Silvana. Ô, minha linda, um beijo educado para você. Tá ganhando uma camiseta da coleção nova, 2026. E um kit da Giovanna Baby, que vem com body splash, desodorante corporal, um gel para as mãos, um desodorante aerosol também tão cheiroso, é um sabonete vegetal. Parabéns, viu? A partir de amanhã, 5 dias úteis para você buscar os seus presentes. Esse primeiro kit de hoje do nosso Love Songs, do programa mais romântico de todos os tempos. Silvana Braga, não esquece de trazer um documento seu, tá bom? Para retirar o seu kit. Já já tem muito mais para você.
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Uma ótima madrugada para você. Agora meia-noite e 4, horário em Brasília. Já chegamos na quinta-feira. Hoje é dia 25 de junho. Seja bem-vinda, seja bem-vindo ao nosso Cantinho do Amor. Vem ficar aqui com a gente, ouvindo as músicas mais apaixonantes. Aqui você entra, fica à vontade, se aconchega nesse cantinho que é todo seu. Você pode abrir o seu coração também para mandar aquela declaração de amor. A gente está esperando você no 9198-441-6545. Você sabe o que acontece com o seu cérebro quando você está amando a pessoa certa? O seu cérebro libera mais ocitocina, o hormônio do vínculo. Aí você sente paz e não ansiedade. Você sente segurança e não dúvida. É como se o seu corpo dissesse: é aqui que você deve ficar. A dopamina também aumenta. Você sorri à toa mesmo sem motivos. Tudo à sua volta se torna mais feliz. E tudo com aquela pessoa sempre parecerá incrível. Isso é científico. O córtex pré-frontal, a parte da razão, acaba se equilibrando. Você pensa com clareza, planeja o futuro sem medo e você sabe que seu futuro é com essa pessoa. A empatia aumenta. Você começa a sentir o que a outra pessoa sente. Cuida sem esforço e entende sem palavras. A conexão vai além da lógica. É como se fosse algo sobrenatural. A ocitocina aumenta. Você sente vontade de se conectar, de estar junto com a pessoa. O toque, o olhar, o carinho e, principalmente, sente paz ao sentir o cheiro da pessoa. Com a pessoa certa, o cérebro para de entrar em modo de alerta. Você não sente que vai perder o tempo ou se machucar. Na verdade, você sente que agora é que a sua vida começou. Seja bem-vinda, seja bem-vindo ao nosso Cantinho do Amor. Vem ficar aqui com a gente até um pouquinho antes das duas, com as músicas mais apaixonantes de todos os tempos.

0: A Nativa é muito mais amor com Jean Giovanni. O que, que a gente não faz por amor? Meia-noite e 20, horário em Brasília, madrugada de quinta-feira, dia 25 de junho. Oi, Edu, tudo bem? Manda um abraço para nós, mineiros. Aqui estamos ouvindo a Nativa Online. Toca uma música pra gente. E eu quero oferecer pra minha esposa, Rayane, pra minha filha, Raíssa. Nós somos de Carmo, do Rio Claro, aqui em Minas. Um beijo educado pra vocês. Cuidem bem de vocês pra mim, viu? Obrigado pelo carinho, Edu, como sempre, curtindo aqui o Love Songs no trabalho. Ouvindo essas músicas maravilhosas. Me coloca aí pra ganhar presente. É o Emerson Aparecido da Silva, já tá concorrendo, viu, Emerson? Próximo sorteio é o kit torcedor da Nativa. E na madrugada, a gente tem, na próxima hora, pra fechar o Love Songs, a camiseta, coleção 2026. E um kit Vizela também. Continue participando com a gente. 9198-441-6545. A Lourdes Aparecida também veio aqui no nosso cantinho do amor. Quer dizer que tá curtindo a gente. Boa noite, Edu. Queria ouvir uma música. E ofereço para Sônia Peniche. Pediu Century. Deixa eu mandar um beijo aqui para Tati. Tati Ribeiro tá aqui curtindo também, viu? Obrigado pelo carinho. Tá mandando um beijo pro Silvio também. Obrigado, viu? Por estar aqui com a gente no nosso cantinho do amor, a Neuza. Eu tô aqui ligadinha neste programa gostoso, ouvindo essas músicas maravilhosas. Sabe, Edu, que você falou sobre o amor é muito verdadeiro. Eu e meu amado sentimos tudo isso. É algo difícil de explicar, mas é maravilhoso de sentir. Grande abraço da Neuza.
1: Boa noite, Edu. Eu sou Helenita.
0: Boa noite.
1: O meu recadinho de hoje vai para o Wagner. Eu só quero dizer para ele que foi maravilhoso o nosso final de semana juntos, porque moramos em cidades diferentes. A gente se conheceu através de um site de relacionamento.
0: Oh, legal.
1: Que está sendo maravilhoso esse momento com ele. Espero que dê tudo certo e que possamos ficar juntos, né? Namorar e quem sabe casar, tá bom? Beijo!
0: Beijo pra vocês. Cuidem bem de vocês, pra mim. Meia-noite 22, no Love Songs, Patrick Swayze.

0: A Nativa é muito mais amor com Daniel. Adoro amar você. 19h35. Esse é o horário em Brasília, madrugada de quinta-feira, dia 25 de junho. Temos uma aniversariante, cantora e compositora. Daqui a pouquinho a gente vai fazer uma homenagem para ela. Tem presente para você, tem o kit torcedor da Nativa com camiseta, copo, cordão, com a sacochila. É um saco em formato de mochila que você leva nas costas. Tem o álbum da Copa, figurinhas da Copa do Mundo de 2026 para você. A gente vai sortear esse kit daqui a pouquinho. Você continua participando pelo 9198-441-6545. Edu, tudo bem? Eu sou o Eduardo, também sou o seu xará. Boa madrugada para todos, eu tô aqui no trabalho ouvindo essas músicas lindas. Um abraço para você, meu xará, para você também e para todos os nativeiros de plantão. É o Eduardo Pereira. Oi, Edu, tudo bem? Tudo jóia. Aqui é o Renato, eu sou de Itu, São Paulo. Eu tô curtindo o programa aqui no meu trabalho. E confesso que eu tô viajando nas músicas e nas mensagens. O programa é bom demais. É o que me mantém atento aqui no meu posto, viu? No passado eu era muito romântico. Com o tempo o romantismo diminuiu. Mas através do Love Songs eu recuperei o meu lado romântico. Parabéns para vocês pelo programa mais romântico de todos os tempos. Ô Renato, eu acho que você nunca deixou de ser romântico. Talvez teve alguns contratempos com alguém. Você foi mais intenso, essa pessoa não foi tanto com você e você deixou ali, em off, esse romantismo. E através do Love Songs você está retomando tudo isso. Eu espero que você seja muito romântico, tenha todo esse sentimento com quem você estiver apaixonado. Cuidem bem, viu, de você e desse seu amor aí pra gente. O Vanderlei também tá aqui, mandando um abraço pra todo mundo. Oi, Edu, tudo bem? Eu quero mandar uma linda mensagem pro meu amor Alcione da Maia. Ele mora em Santa Catarina. Eu sou o Fábio Alexandre, aqui do Rio Grande do Sul. Amor, você é a grande razão da minha vida. Você é o ar que eu respiro. É o brilho do meu olhar. É o sorriso bobo. E toda vez que eu penso em você, eu consigo colocar pra fora. Você é a pessoa mais linda aqui do meu lado. Quero te mandar um beijo. Seu grande amor, Fábio Alexandre, pro Alcione da Maia.
1: Boa noite, Edumelo.
0: Boa noite.
1: Meu nome é Joana.
0: Oi, Joana.
1: E hoje meu recadinho foi pro meu esposo, Davi. Dizer ele que eu amo muito ele, que sou grata a Deus por ter dado ele pra mim. E hoje a gente soma junto, a gente é muito feliz mesmo, graças ao bom Deus. Boa noite, Nativa.
0: Boa noite.

A Nativa é muito mais amor, amante não tem lar, com Marília Mendonça, nossa eterna musa. Agora faltam 9 minutinhos para 1 da madrugada. Já estamos na quinta-feira, dia 25 de junho, e hoje é aniversário de um dos grandes

Os nomes da música internacional. É cantora, compositora. É de 1943. Hoje, completando 83 anos. Eu tô falando de Carly Simon. E Love Songs faz uma homenagem a Carly Simon, tocando um dos seus grandes sucessos, Nobody Does It Better, aqui no Love Songs.

Nativa, roupa nova, os corações não são iguais. Tem presente pra você, Ivanildo Antônio de Oliveira, do 4140. Tá ganhando o kit torcedor da Nativa com camiseta pra torcer pelo Brasil. Já passou de fase. Tem copo, tem cordão, tem sacochila, tem álbum da Copa. Parabéns, viu? Pode vir buscar o seu kit. Seu kit torcedor já a partir de hoje, quinta-feira. 5 dias úteis para você. Na próxima hora a gente tem mais uma camiseta da Nativa, da coleção 2026, para você completar a sua coleção. E um kit Vizela também, só para você. Daqui a pouquinho tem mais.

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11: 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Oi, paixãozinha. Oi, meu anjinho lindo. Que bom ter você aqui no nosso cantinho do amor. Ligou o rádio agora. O Edu é no seu rádio. Me leva junto com você, de carona. Tá me ouvindo pelo fone de ouvido? Deixa eu ficar aí com você mais uma horinha. Tá me ouvindo pela caixinha de som? Aumenta o volume. Onde você estiver, eu quero estar com você. E a Nativa e Love Songs também. Seja bem-vinda, seja bem-vindo ao nosso cantinho do amor. Venha, entre. Se aconchegue. Vem ficar aqui com a gente. Mais uma horinha juntos. Agora o M3, horário em Brasília. Você sabe o que é ostentação? Ostentação é ter ao lado da gente alguém que te deseje todos os dias, como se você fosse a coisa mais fantástica desse planeta. Porque você realmente é. Então só aceite quem venha para fortalecer uma relação tranquila. E principalmente, alguém que te valorize dos pés à cabeça. Perceba que isso é um ilustre luxo nos tempos atuais, ter com quem contar para encarar os perrengues, para dividir o pão quando as coisas não estiverem boas, para crescer do zero, onde um vai apoiando o outro sempre. É sobre um lar que se mistura com outro lar, e essa união se torna um ninho gostoso de se viver. A riqueza de verdade é você ter um parceiro, uma parceira para explorar o mundo, viajando do interior do seu coração à Cordilheira dos Andes. Depois de dançar tango na Argentina ou caminhar de mãos dadas com você pelas ruas da França, por exemplo, sem medo algum do amanhã, respeitando você e todos os seus processos. É um baú de fortunas ter alguém que não se importa em lutar lado a lado pelas conquistas da vida, que recheia tudo com simplicidade, que não liga se o espaço é pequeno. O que é importante é vocês dois estarem juntos. O que tem que ser grande mesmo é o amor de um pelo outro. É a vontade, são os propósitos em comum e a capacidade de ajustes pelas diferenças entre os dois. O que deixa, na verdade, uma relação serena é saber gerar formas de manter todos os desejos acesos.

0: Ela tive muito mais amor. Faz mais uma vez comigo, Zezé de Camargo e Luciano. Aqui no nosso cantinho do amor, The Love Songs. 1h19, horário em Brasília, quinta-feira, 25 de junho. Oi, Edu, bom dia. Aqui é o Luciano Silva. E eu tô ligadinho aqui no Love Songs, viu? Manda um abraço pra minha amada Jéssica. E me coloca no sorteio, viu? Quero ganhar a camiseta e o kit Vizela pra presenteá-la. Obrigado pelo carinho, viu? Bom dia, Edu. Aqui é o Denilson. Denilson José. Tô aqui trabalhando e tô curtindo a Nativa. A melhor rádio do Brasil. Eu assino embaixo. Obrigado, viu, pelo carinho. Obrigado por estar aqui com a gente também, no Cantinho do Amor. A Marcinha também veio aqui dar um alôzinho para todo mundo que está curtindo o nosso Love Songs.
1: Boa noite, Edu Melo, meu amigo de todas as noites.
0: Obrigado
1: pelo carinho. Aqui é Lindaura. Claro, Lindaura. Meu recadinho mais romântico e carinhoso é para meu grande amor Carlos, o homem da minha vida. Há 6 anos nós estamos juntos e felizes para sempre. Em nome de Jesus.

0: Nativa, Chitãozinho e Chororó, de coração pra coração. Oi, Edu, bom dia, bom dia. Tudo bem com você? Eu tô aqui, viu, bem acordado, ouvindo o Love Songs com vocês. Ela colocou, eu sempre fico esperando começar esse programa. Eu fico aqui viajando nas lembranças. Uma ótima quinta-feira pra você, viu? Fica com Deus, amém, vocês todos. É a Sueli, Zona Sul de São Paulo, aqui no nosso Cantinho do Amor. Bom dia, Nativa, eu sou a Kelly. Meu recadinho hoje vai pro meu marido Jefferson. Eu te amo no sol e te amo na lua. A minha vida é mais doce na tua. És o meu destino, meu bem querer. Meu coração só pulsa por você. Eu te amo como o símbolo do infinito. Recadinho da Kelly pro Jefferson. E o Reginho também tá aqui com a gente, viu? Eu tô aqui no Love Songs, curtindo essas canções. Quero oferecer pra minha esposa Valdelice. Nós estamos juntos há 26 anos. E eu te amo demais. Do Reginho pra Valdelice.
1: Boa noite, Edu Melo.
0: Boa
1: eu
0: noite.
1: Sou a Luciene e o meu recadinho vai pro Fabiano, meu esposo. Amor, eu quero dizer pra você que você foi a melhor coisa que me aconteceu. E eu te amo noite e dia e escolheria você 1000 vezes. Te amo.

0: A Nativa é muito mais amor, Hugo e Thiago apaixonado, uma versão de Embranato do Tiziano. Fechando o nosso Love Song de hoje, nessa madrugada de quinta-feira, dia 25 de junho. Tem camiseta da coleção 2026, para você, Maiara Camila Pereira dos Anjos, completar sua coleção. Você pode escolher a camiseta, aproveitar o dia e o bom da vida, brindar um novo encontro ou explorar o mundo e viajar sem limites. Tá ganhando junto o kit Visela com Stick Blush Red Morsha, lapiseira Sherry para os olhos, blush compacto e batom líquido. Tudo isso vai estar à sua disposição a partir de hoje. Só trazer um documento seu com foto, tá bom? Venha retirar seu kit, parabéns, 5 dias úteis. Traga o seu documento. Obrigado pelo carinho, pela companhia. Hoje à noite tem mais Love Songs. A partir das 10 da noite, no horário de Brasília, horário normal, às 4 horas do programa mais romântico das suas noites. Eu espero você aqui no nosso Cantinho do Amor. 10 da noite, horário de Brasília. Vem aí o Forró Nativa com Amigo Velho. Beijo pra quem é de beijo. Abraço pra quem é de abraço. Cuida bem de você pra mim. Bom descanso e uma linda quinta-feira pra todo mundo. Hoje à noite, eu te espero no nosso Cantinho do Amor, com o programa mais romântico de todos os tempos, o Love Songs.
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0: que bora! E o Brasil? O Brasil ganhou!
1: Brasil! Brasil.
0: Tudo bem com você? Nessa quinta-feira, agora olha a hora, hein? Olha a hora do forró! 2:09, 2:09, começou o Forró Nativa. Eu sou o Amigo Velho, pode me chamar de Amigo Velho, viu? É o Rafael Guidotti, o cara que é mais lindo, cheiroso, charmoso e gostoso do Brasil.
2: Ai, arrasou.
0: Bora, menino, bora, menina. Forró Nativa, a alegria da madrugada. Tá aqui, tá no ar, ao vivo, pra todo o Brasil e para o mundo, através da internet também. Eita, coisa boa! E a partir de agora, eu convido a você, que é o nosso auditório, né? Você sabe que eu chamo você de auditório, de plateia, porque, igual diz, né, sempre disse, o nosso saudoso mestre Silvio Santos, né? O auditório, ele chamava do que as meninas, as mulheres, de colegas de trabalho. E por que ele chamava de colegas de trabalho? Porque ele ficava no corredor e quem ficava fazendo parte na tela? O auditório. E qual era o mais forte dele? Interagir com o auditório. Isso que é o mais incrível, né? O pessoal participava, respondia pergunta, pegava aviãozinho. Eu só não tenho aviãozinho, tô aceitando aviãozinho de dinheiro, tá, gente? Se quiser, mas só vem aviãozinho de boleto ultimamente pra mim, viu? Pelo amor de Deus! Mas você pode participar, ser o nosso auditório, que já é o mais animado, mais bonito, mais alegre do Brasil! Brasil! Então, a partir de agora, você participa com a gente, mandando o seu WhatsApp, 91 98 441 6545. Anotou aí? Deu certo de anotar? Quer que eu repita? Quer que eu repita devagarzito? Vamos repetir devagarzinho então. Vamos repetir devagarzinho. Salva do jeito que a gente anuncia, tá bom? Você não vai tirar número nenhum e nem acrescentar número nenhum. Salva do jeito que a gente fala aqui na rádio, tá bom? Atenção, hein? 91 98 441 6545 91 98 441 6545. É a sua participação que vale milhões aqui no Forró Nativa para deixar o programa ainda mais bonito, viu? Você grava um áudio de até 30 segundos, gente. Já tem gente gravando de 1 minuto, de 40 segundos, 50 segundos, 1 minuto e 10. Não vai ao ar, gente. É até 30 segundos, tá bom? Áudio até 30 segundos. Ou escreva que eu leio aqui a mensagem no ar. 9198-441-6545. E hoje é o seguinte, se você quiser participar e interagir com a gente, pode pedir música, mandar beijos, abraços, fala de onde você está ouvindo o Forró Nativa. E hoje é dia do imigrante, o dia do imigrante. E eu quero saber de você, ouvinte forrozeiro, se você pudesse morar em qualquer lugar do Brasil ou do mundo, para onde iria e por quê? Hã? Hoje é dia do imigrante. E eu quero saber de você, se pudesse morar em qualquer lugar do Brasil ou qualquer lugar do mundo, pra onde iria e por quê? Manda aí pra gente, 9198-441-6545. Olha a hora da alegria! 2:13, bom dia!

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1: Essa é com todo carinho para meus grandes amigos vaqueiros do Parque Três Corações, Ventura, Moisés e Boinha. Essa é para você, Moisés, em Araripina.

0: 2h19. Lembrando então, você participando, pedindo música, mandando beijos, abraços, fique à vontade, tá? Peça aí o seu forró. Também a gente está perguntando, já que hoje é dia do imigrante, né? Se você pudesse morar em qualquer lugar do Brasil ou do mundo, para onde iria e por quê? Então hoje, dia 25 de junho, é comemorado no Brasil o dia do imigrante. A imigração é um fenômeno que ocorre quando há o deslocamento de grupos de indivíduos das regiões, países em que nasceram para terras estrangeiras. Esta data foi criada para homenagear essas pessoas que deixam para trás amigos e famílias em busca de melhores condições de vida. Além de colaborarem para o crescimento do país que se destinam, o Brasil é um país formado e construído por várias diferentes nacionalidades que migraram de seus países com o sonho de obter melhores condições de vida em terras brasileiras. Italianos, alemães, ucranianos, poloneses, africanos e japoneses foram algumas das etnias que chegaram ao Brasil em meados ali do século XVIII e XIX e ajudaram na colonização do país. No calendário brasileiro, imigrantes ainda são homenageados em duas outras datas: Dia do Imigrante Italiano, no dia 21 de fevereiro, e Dia do Imigrante Japonês, no dia 18 de junho, que foi agora recente, tá? O dia 25 de junho foi determinado como o Dia do Imigrante através do decreto número 30.128, de 14 de novembro de 1957, emitido pela Assembleia Legislativa do Estado de São Paulo. Essa data foi escolhida por ser fim das celebrações da Semana da Imigração Japonesa, comemorada então no dia 18 de junho. Então é sobre isso que a gente está perguntando. Se você quiser responder, tá? Fique à vontade. Se não quiser também, só pede música, manda beijos, abraço. Você que manda aqui no programa. Então aí é isso, dia do imigrante. E a gente quer saber, se você pudesse morar em qualquer lugar do Brasil ou do mundo, para onde iria ou e por quê? 9198-441-6545. Bom dia!
1: Bom dia, Forró Nativa. Bom dia, amigo velho.
0: Bom dia!
1: Aqui, mano novo, mano velho. Bom dia a todos que estão na escuta.
0: É nóis!
1: Aqui é o Luciano Videres, de Barra do Sul, Santa Catarina.
0: Tudo bem?
1: Aqui muito gelado. É, amigo velho, toca qualquer um aí de Amazã.
0: Amazã!
1: Agradecer a todos os vigilantes da madrugada, padeiros, caminhoneiros e a todos que estão na escuta.
0: Maravilha, Amazã tá registrado aqui, meu amigo. Obrigado, viu? Bom dia, bom dia.
2: Bom dia, bom dia, bom dia, Rafael. Bom dia para todos os ouvintes. Aqui é o Gil Padeiro.
0: Ô, Gil.
2: Da padaria Parque do Chaves, Rainha.
0: Ô, papá.
2: É, ô, Rafael. É. Eu quero que você toque a música Vida e Esperança com o Gonzagão, tá bom?
0: Gonzagão.
2: E ofereço pra todos os padeiros da madrugada, pra todos os ouvintes da madrugada, tá bom?
0: Certo.
2: E o confeiteiro Eliane, tá bom?
0: Opa!
2: Eliane de Oliveira, tá bom? Que a noite ele mandou um abraço pra mim, um abraço pra ele também, tá bom?
0: Valeu.
2: Pra toda a turma da noitada, valeu?
0: Tamo junto.
2: Boa noite, fique com Deus.
0: Amém.
2: Bom dia. Fique com Deus, um abraço.
0: Um abraço, bom dia família Nativa, bom dia amigo velho, sou a tia Jô de Osasco, ligadinha na Nativa, companhia das manhãs, manda um beijo pra mim, ótimo programa. Beijo, tia Jô, aí de Osasco, aquele abraço, viu? Obrigado pelo carinho de sempre. Bom dia, Rafael Guidotti, estou no trabalho curtindo o melhor programa de forró Nativa. Eu sou o Geraldo Alves de Interlagos, toca pra mim a Cabritinha com a Amazã, oferece pra toda a galera da madrugada, porteiros, vigilantes, caminhoneiros, um abraço. Bom dia, Rafa, aqui é o João, tô falando de Moema, toca aí pra nós Futebol no Inferno com Caju e Castanha, também tá registrado aqui o pedido, hein? 9198-441-6545, 2h23, bom dia.
3: Bom dia, bom dia, bom dia, mano velho, bom dia, mano novo. Aqui é o Lincoln da Pena Dourada. Gostaria de pedir uma música pro meu amigo particular, que é padeiro. Um abraço para todos os padeiros, confeiteiros, carreteiros e vigilantes.
0: Certo.
3: Rafael Guidotti, que Deus continue te abençoando. Uma ótima programação.
0: Valeu.
3: O Daniel, amigo meu, padeiro, que trabalha comigo, quer ouvir com a música? Samarica Parteira.
0: Samarica Parteira.
3: Com Gonzagão. Que Deus abençoe, tudo de bom. Cara, você é top. Que Deus continue te abençoando.
0: Amém, a todos nós. Amém, amém. Obrigado de coração. Samarica Parteira, com Luiz Gonzaga anotado aqui também. Bom dia!
4: Bom dia, Guidotti.
0: Bom dia,
4: dia, mano velho. Bom dia, mano novo. Aqui é o Jonas Padeiro da Brasilândia. Ô, Guidotti, eu não falei, Guidotti, que nossa seleção vai longe, Guidotti. Toca a música do Anjinho dos Teclados, a música do Hexa. Oferecer a todos esses que fica secando nós, Guidotti, e todos os padeiros da madruga.
0: Boa, Jonas! Obrigado pelo carinho! Bom dia, mano velho, mano novo e mano Guidotti. Um bom dia especial para os trabalhadores da madrugada. Minha pedida de hoje é Soró Silva, Bebim Bebim. E esse ano o Hexa vem. Baila Vini. E meu país dos sonhos é a Noruega. Gosto do frio e gosto também da história dos nórdicos. Sua ancestralidade e tradições. Boa, boa, boa, boa, Ricardo. Bem explicado. Eu acho que Noruega é um lindo país mesmo, né? E eu também gosto, né? Sobre esses nórdicos também, sobre os vikings e tudo isso mais, né? Só não gosto do frio. Pra ir turista até iria pra conhecer, mas pra morar no frio não quero não. Mas boa, Ricardo, obrigado pela resposta aí, viu? Bom dia!
5: Bom dia, Nativa! Aqui quem fala é o José.
0: Opa!
5: De Santa Catarina, ouvindo a Nativa.
0: Tamo
5: todos
0: junto.
5: Os dias, estou na estrada, desejo um ótimo dia abençoado pra todos. E toca um forrozão aí pra nós!
0: Bora que bora, meu amigo! Bom dia, Gui! Eu iria pra Bahia, porque lá as pessoas são muito unidas, simples, parece que todos têm um bom coração e as casas são grandes, com quintal grande, tem açude, muito bom, água de graça, olha aí, tá aí a resposta, só não deixou o nome, mas tá aí dada a resposta, obrigado, viu? Bom dia!
6: Bom dia, Forró Nativa, bom dia, Mano Novo, bom dia, Mano Velho, bom dia, Rafael Guidotti.
0: Bom dia!
6: Eu sou Carlos Ramos de Barueri.
0: Tudo bem, Carlão?
6: Estou aqui em Osasco, que trabalha aqui no hospital, aqui na portaria, curtindo o programa.
0: Boa!
6: Mano Velho, ô Rafael Guidotti, vou pedir a música hoje de Zé de Freitas, a mesma mulher. Eu ofereci para todos os porteiros da madrugada.
0: Boa, Carlos.
6: E vamos que vamos. Vamos, Brasil. Vamos ao Hexa.
0: Bora, bora ao Hexa. Bom dia.
7: Bom dia, meu amigo. Vamos lá, Gnote. Opa. É o Adriano de Jundiaí, saindo do Rio de Janeiro.
0: Ó.
7: A Itapira.
0: Aí sim, hein?
7: Já comendo, tô passando aqui já em Atibaia.
0: Atibaia.
7: Beleza?
0: Beleza.
7: Ótimo dia para vocês aí. Junto com a minha querida esposa aqui, ó. O nome dela se chama Rony Alfonsidei. Vamos embora.
0: Bora.
7: Escutar
0: música
7: aí de Mastruz
0: com Leite.
7: Qualquer uma dela aí.
0: Mastruz.
7: Valeu, Adriano. Bom dia. Vai, Brasil.
0: Vai, Brasil. Bom dia, boa viagem, bom retorno. Oi, bom dia.
8: Eu queria morar em Portugal. Lá é bom pra ganhar dinheiro.
0: É verdade.
8: Portugal.
0: Boa, José.
8: Você tá falando, então eu tô... Portugal.
0: Boa, Portugal. Aí sim, hein? Lá nas Europa, ô, coisa boa. Olha a hora, 2h27. Então, ó, hoje é dia do imigrante, a gente quer saber de você. Se pudesse morar em qualquer lugar do Brasil ou do mundo, pra onde você iria e por quê? 9198-441-6545.

0: pedidos aqui no Forró Nativa, Zé de Freitas. Amei uma mulher. E antes ouvimos o Amazã, provocação de vizinha, nesta quinta-feira, 25 de junho. Olha a hora, 2h35, 9198-441-6545. Bom dia.
1: Bom dia, Forró Nativa. Mano velho, mano novo, Rafael Quinote. Aqui é Paulo Fernandes de Paulista.
0: Fala, Paulão.
1: Pernambuco, região metropolitana do Recife.
0: Boa.
1: Gostaria de mandar um alô para todos os vigilantes, a toda a minha família aqui no Cabo Santo Agostinho e do meu tio Gesso, da Chácara Santana, Santa Amaro. E se fosse possível, colocasse uma música de Jorge de Altinho, Petrolina Juazeiro. A todos um bom trabalho e até mais.
0: Obrigado, Paulo. Obrigado, Jorge de Altinho. Tá aqui também anotado. Muito obrigado. Um abraço. Bom dia, mano velho, mano novo, mano Guidotti. Aqui é Valderi, é isso? De São José dos Campos. Toca pra nós a Amazã, a Lua. Vamos tocar. Bora que bora. Bora tocar. Daqui a pouquinho nós toca mais a Amazã, viu? Muito obrigado. Olá, olá, bom dia.
2: Boa noite, Nativa. Quero pedir uma música. Carolina.
0: Carolina, boa. Quem pediu aqui? Não falou o nome, mas ela falou que é de Sorocaba. Boa, Carolina. Carolina, vamos ama, Carolina. Boa. Oi, bom dia, bom dia, bom dia.
3: Olá, Rafael. Meu carequinha charmoso.
0: Opa!
3: Bom dia.
0: Bom dia.
3: Aqui é Arlene, da cidade de Potirendaba. Ô, Rafael, toca aí uma música de Mastruz com Leite, A Sagra de um Vaqueiro, pra gente ouvir aqui na cidade de Potirendaba.
0: Boa!
3: Eita, rapaz, que frio é esse, hein?
0: Meu Deus. Frio da moléstia, viu? Vou falar a verdade, dá não, viu? Não dá, não. Bom dia.
4: Respondendo a pergunta aí, eu gostaria de morar novamente lá na Paraíba, na terra dos meus ancestrais, lá onde eu nasci. Gostaria de voltar pra lá. O pessoal veio de lá pra cá, agora eu quero ir daqui pra lá. Bom dia.
0: Valeu,
4: até mais.
0: Valeu, Teodoro. Um abraço. Bom dia, viu? Obrigado. Bom dia, Rafael, seu lindo. Sou Marilúcia de Embu-Guaçu. E se eu pudesse mudar, eu iria para a África do Sul. E se você pudesse tocar pra mim, Povo Feio, e ofereço pra todos os ouvintes e todo mundo aqui de Embu-Guaçu. Pronto, tá registrado aqui. Oi, bom dia.
5: Bom dia, mano velho. Bom dia, mano novo. Bom dia, Rafa.
0: Dia.
5: Aqui é Gilson Ferreira de Mogi das Cruzes.
0: Fala, Gilson.
5: Toca a música pra nós aí da Banda Quaro.
0: Banda Quaro.
5: Como tem gente. Um abraço.
0: Boa.
5: Boa quinta-feira para todos.
0: Amém, para nós. Valeu, Gilson. Oi, bom dia.
6: Oi, Gui, aqui é a Adriana, tá? Você falou que iria pra Bahia. Obrigado por ter lido a minha resposta.
0: Boa.
6: E eu queria que você tocasse qualquer música do Calypso.
0: Calypso, boa. Vamos tocar Calypso. Calypso é sempre bom, né? Oi, bom dia.
7: Boa noite, Rafael. Tudo bem?
0: Tudo.
7: Como é que você tá?
0: Bom,
7: beleza?
0: Bom.
7: É, também. Sou o guarda-belo daqui da cidade de São Carlos.
0: Oh.
7: Trabalho de vigilante aqui no posto.
0: Boa, guarda-belo.
7: Tomando conta das carretas aqui, posto 7 de São Carlos. E a cidade que eu, o país que eu ia gostar de ir, eu desejo ir, é Portugal.
0: Portugal.
7: Eu já não aguento pagar tanto imposto aqui, rapaz.
0: Tá difícil.
7: Esses governos tudo corruptos aqui.
0: Tá difícil,
7: não
0: Brasil.
7: Não existe governo bom mais não, pra aqui não. Então isso é uma opinião minha, sabe?
0: Certo.
7: Respeito a opinião dos outros aí, mas eu tô igual o José aí, ó.
0: Ia pra Portugal.
7: Eu iria pra Portugal.
0: Boa.
7: Tá bom? Forte abraço. Deus abençoe, amigo. Forte abraço a você, mano velho, mano novo, todos que assistem.
0: Valeu, Reginaldo.
7: Escutar Nativa.
0: Obrigado.
7: A melhor do Brasil.
0: Valeu, um abraço. Ó, tentando mais uma vez. Queria ouvir Manu Batidão. Será que hoje toca? Quem perde é quem trai. É o Thales e São José dos Campos. Bora lá, tá anotado aqui Manu Batidão. Manu Batidão. Bom dia, Rafael Guidotti. Aqui Zé Carlos de Diadema. E se eu pudesse ir, eu ia para a Disney conhecer, que eu não conheço. E uma boa. Um bom dia para todos os ouvintes. Valeu, José Carlos. Disney, boa, boa, boa, boa resposta, garotinho. Obrigado pela participação, viu? Quem mais está participando aqui? Oi, bom dia.
8: Bom dia, Rafael Guidotti, bom dia.
0: Bom dia.
8: Aqui é o Wilton, caminhoneiro da Baixada Santista. Queria que você tocasse aí qualquer uma com Dedinho Gouveia. Pode ser qualquer uma. Valeu, bom dia a todos.
0: Valeu, bom dia. Obrigado pelo carinho, viu? Vai participando, gente. 91 98 441 6545. Quem nunca participou, participa aí. Fala que é a primeira vez, tá bom? Não esquece, não. Bora que bora. Mais uma participação aqui do Bom Dia.
9: Bom dia, Manoel. Bom dia, Mano Novo. Bom dia, Rafael Quidotti.
0: Bom dia.
9: Aqui é Regis de Canhotinho, Pernambuco. Mandar um abraço, como o rapaz de Paulista aí falou, para todos os vigilantes de todo o Brasil. E quero pedir a música de Jorge Altinho, Fazendo Teu Pedinho, que você não tocou na véspera de São João, viu?
0: Mas, rapaz, eu vou tocar hoje, hein? Hoje não escapa, não. Hoje não escapa, não. Bora que bora. Gente, são 2h41, continue participando. Pede música, manda beijo, manda abraço. Se quiser responder também a nossa perguntinha aqui pra gente interagir, é se... Se você pudesse morar em qualquer lugar do Brasil ou do mundo, pra onde iria e por quê? Boa! Boa que boa! Bora que bora! Bora que eu bora!

mas, né? Doa quem doer, mas quem pede é quem trai, viu, meu amigo? Então, pense melhor antes de trair. Você também, minha amiga, porque sim, tanto homem como mulher pode trair, né? E tá tudo errado. Se, gente, se não quer mais, larga, separa, mas não faça isso, não faça com os outros.

0: terminar minha casinha lá e eu vou voltar pra lá o ano que vem.
1: Boa, menina.
0: E aí, a minha querida esposa, e aí, minha Antônia Francidene. Beleza, mano Aguinaldi? É nóis. Eu voltaria pra Pernambuco, cidade chamada Palmares.
1: Palmares, muito bem, boa escolha, hein? Bom dia.
2: Bom dia, Rafa. Aqui é o Gilson Mogi das Cruzes. Valeu, se fosse dia pra mim escolher um lugar pra mim morar, eu moraria em Balneário de Camboriú. Ô, cidade maravilhosa, hein, cara? Bom demais. Santa demais. Catarina é tudo, hein?
1: É demais, é demais, é demais, é demais. Bom dia.
3: Bom dia, Rafael Guidotti. Bom dia, mano velho, mano novo. Bom dia, mano da Nativa. Aqui é o Teodoro Campinas, vigilante. Eu vou pedir pra você uma música aqui do São João, que agora estamos no São João, né?
1: Isso.
3: Eu só quero um xodó de Dominguinho e Anastácio. Oh,
1: boa,
3: tá bom?
1: Boa.
3: Toca isso aí pra nós aí, pra de uma nossa noite aqui, que tá muito frio aqui em Campinas.
1: Ah, em Campinas.
3: Valeu, Rafael. Muito obrigado por tudo aí, viu?
1: Valeu, Teodoro. Um abraço, pessoal de Campinas. 2h49, Jorge de Altinho. A Fazenda Santo Antônio.

0: Deus, eu só quero um xodó. Pedidos aqui do Fala Nativa. E antes do outro pedido, né? Fazendo Santo Antônio, mais uma de Jorge Altinho. Atendido, atendido, meus amigos. Olha a hora! 2:56, 2:56. Esse é o nosso Forró Nativa. Lembrando que hoje, gente, hoje, dia 25 de junho. Peraí, que tô enroscado aqui.
1: Peraí.
0: Aê, desenrosquei. É, que hoje, dia 25 de junho, é comemorado. Você sabia também que hoje é dia do cotonete? Depois eu vou contar a história do cotonete pra você, viu? Sabia que o cotonete não foi feito para usar no ouvido, né, gente? Depois nós conta. Hoje é dia mundial do marinheiro também, dia mundial do vitiligo e é o dia do imigrante. E é aí, por ser o dia do imigrante, a gente tá perguntando aqui, caso você queira responder, participar, interagir com a gente tá perguntando se você pudesse morar em qualquer lugar do Brasil ou do mundo, para onde iria e por quê? Você pode pedir música, mandar beijo, abraço, o programa é nosso. Se for gravar um áudio, tenta aí até no máximo 30 segundos. Ou escreva que eu leio, tá bom? Já pede um forrozão também pra gente anotar aqui pra tocar. 9198-441-6545. 9198-441-6545.
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Lagoão. 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

um rancho. Rancho de pobre. Cachorro de pobre. Cachorro de pobre late fino. Tá me estranhando, Cruvina. Era Cruvina mesmo, balançou o rabo. Não sei por que cachorro de pobre tem sempre nome de peixe. É Cruvina.

as instruções, acendo um incenso. Boa noite, dona Jovita.

Mastiga o fumo, dona Juvita. Capitão Barbinho, tem cibola do Cabrobó? Ai, Samarica, cibola não, que é espirro. Pois é pra espirrar mesmo, minha filha, ajuda.

Siga o fumo, dona Juvita. Aguenta nas orações, mulher. Ai, Samarica, se eu soubesse que era assim, eu não tinha casado com um diabo desse velho macho. Pois é,

mas tem que o fumo, dona Jovita. Ai, que dor. Aproveite a dor, minha filha. Dê uma garrafa pra ela soprar, dê. Ô, mulheres. Essa era a Santa São Raimundo mesmo? Vocês não sabem outra oração? Uma oração mais forte do que essa vocês não têm? Pois deixa comigo, deixa comigo. Eu vou rezar uma oração aqui.

0: Sebastião.
1: Sebastião.
0: Luiz Gonzaga, Samarica Parteira, pedidos aqui no Forró Nativa. Olha a hora da madrugada, 3h15, a temperatura em São Paulo, 11 graus nesse momento. Tá nubladinho, depois mais tarde a gente passa a previsão do tempo, combinado? 9198-441-6545, participe. Bom dia, Rafael Guidotti. Seria possível tocar a música Hoje à Noite, Calcinha Preta? Grato, Alessio de Andradina. Vamos tocar Calcinha Preta. Claro, essa música é linda. É chonada. Faz a gente sofrer. Mas é bom. É gostoso. Não sofrer, mas a música. Bom dia.
2: Bom dia, Rafael Guidotti. Aqui quem tá falando é ele, Edson. Estou ouvindo a Nativa aqui. Estamos no trecho.
0: Tá no trecho.
2: 30 metros por aqui.
0: Olha.
2: Estamos no trecho. Queria mandar um abraço aí para todos os caminhoneiros que essa hora tá no trecho, igual eu. Durante o dia trabalho e durante a noite também. Rafael Guidotti, toca uma música aí para nós.
0: Uar.
2: Canário do Reino.
0: Olha.
2: Lume da Fogueira, música junina, muito boa.
0: Lume da Fogueira.
2: E eu queria oferecer essa música aí pra toda a turma aí de São Bernardo do Campo, que é minha cidade. E pro pessoal também lá de São Joaquim do Monte, minha terrinha. Um abraço, tudo de bom. Uma buzinada aí pra vocês.
0: Buzina!
2: Aê!
0: Fui! Boa! Aí, Canários do Reino no Lume da Fogueira. Ai, ai, ai. Fala, Rafael, bom dia. Aqui é o William de Sorocaba, sou frentista da noite, o posto aqui 24 horas ligadinho em vocês. Respondendo a sua pergunta, eu queria morar nos Estados Unidos. Toca uma antigona aí, caprichada. Ótima quinta-feira, abençoada por todos nós. Valeu, William de Sorocaba, frentista da noite, posto 24 horas. Daí queria morar nos Estados Unidos. Oi, bom dia.
3: Bom dia, Forró Nativa. Estou aqui da Vila Romana de São Paulo. Estou trabalhando agora. Portaria de prédio. Meu nome é Tuca. Eu toco o nosso brasileiro aí para nós ouvir aí. E ofereço para toda a galera que ouve a Nativa. Forró Nativa FM.
0: Boa, Washington brasileiro.
3: Forró na madrugada. Todo dia nós estamos ouvindo ele aqui. Pela primeira vez estou participando.
0: Primeira vez participando, obrigado pelo carinho, participe sempre. Olá, boa noite, Nativa. Cristiano Extrema, Minas Gerais. Estamos por aqui na madrugada de cada dia trabalhando. Manda pra nós aí uma do Tarcísio. Música literalmente, é isso? A Nativa é sucesso, é a companhia das madrugadas. Obrigado, e vocês a nossa companhia. Boa! Bora que bora. Bom dia!
4: Manda pra Tati Narciso, fazendo favor. Luciano de Bauru, que trabalha no AP Vida. Quer namorar comigo.
0: Boa, Luciano Batista de Bauru, obrigado pela participação, bom dia.
5: Bom dia, Rafa, bom dia, mano velho, bom dia, mano novo. Aqui é o Nilson Alves de Eunápolis, Bahia.
0: Olha.
5: Joga aquele forrozinho bom aí, Amazã, provocação de vizinha.
0: Já toquei.
5: Essa música eu vou oferecer pra Marconi, Valdirene, Nelson e Dona Zenaide, do Projeto Maravilha, até uma renovação. E Zé Arnaldo, e pra você e família, e todos que tá sintonizado nesse programa aí da madrugada, tá ok? Aqui é o Nilson Alves de Anápolis, Bahia, pra minha esposa Fatinha Concertinho. Um bom dia, um abraço.
0: Bom dia, meu amigo, um abraço pra você, pra esposa, família toda, viu? Mas a Mazã, provocação de vizinho, eu toquei na hora anterior, quase no comecinho do programa, uma hora atrás, mais ou menos, umas 3h15, umas 12h15, mais ou menos. Mas já já nós toca outra da Mazã, tá bom? Bom dia!
6: Jorge de Altinho.
0: Também já toquei duas já.
6: Tá? E a resposta, a pergunta, onde eu queria morar, eu queria voltar pra minha terra.
0: Oh, maravilha. Hein?
6: Morar no Pernambuco.
0: Pernambuco.
6: Voltar pro Pernambuco, em Lagoa dos Gatos.
0: Olha.
6: Tá? Tocamos o Jorge de Altinho.
0: Ô, Maria Aparecida,
6: beijo
0: menina, obrigado. Ó, se der tempo, toca de novo, tá? Alguma outra dele. Já toquei duas, toquei Petrolina Juazeiro e também Fazenda Santo Antônio do Jorge de Altinho. Também foram a pedidos. Bom dia!
1: Bom dia, Rádio Nativa. Bom dia, Mano Velho, Mano Novo. Bom dia, Rafael Guidotti.
0: Bom dia.
1: Bom dia a todos os manos do Brasil, todos os ouvintes. Aqui é Divan e Guaianás, mais uma vez, curtindo o Melhor da Madrugada. Rafael Guidotti, meu patrão, se for possível, toca pra nós aí, Solano e seu conjunto, a música Ela é Americana.
0: Ela é Americana.
1: Falou, amigo velho. Bom dia pra nós. Fui.
0: Valeu, Divan, bom dia.
7: Olá, meus amigos da Tivedo. Aqui quem fala é de Los Miranda, de Bacada de Bahia. Passando por aqui para desejar uma ótima quinta-feira para todos nós. E gostaria de ouvir uma música com a banda Magníficos, Cristal Quebrado, feliz a todos aí. Valeu, Nativa.
0: Valeu, meu amigo, Magníficos, Cristal Quebrado. 3h21, bom dia.
8: Bom dia, Guidotti, bom dia. Bom dia, Manu. Toca a música de mim, pra mim. Calcinha preta.
0: Calcinha preta.
8: Oferecer pra Vandeleia, que é minha namorada. Aqui do Jardim Nova Terra, Sumaré. Tá? Muito obrigado, tudo de bom pra vocês aí. Cadê Manus aí, Manu?
0: Tá de férias.
8: Tá de férias?
0: É.
8: Adelson de Jardim de Sumaré aqui.
0: Adelson, de Sumaré.
8: Obrigado, tem um bom dia aí. Uma boa quinta-feira pra todos vocês aí, pra todos nós, tá bom?
0: Valeu, Adelson Sumaré, interior de São Paulo. 3h22, continue participando, 9198-441-6545. Você pode pedir música, pode mandar beijos, abraços, oferecer o programa pra quem você quiser. Se quiser também pode responder a nossa perguntinha do dia, tá? Só pra interagir com a gente, porque hoje, dia 25, é dia do imigrante. Então a gente quer saber se você pudesse morar em qualquer lugar do Brasil ou qualquer lugar do mundo. Pra onde você iria morar, hein? E por quê? 9198-441-6545. Vamos ver essa bola!

Calcinha Preta, hoje à noite, 3h26. Deixa eu pedir uma licencinha para vocês aqui, mandar meus sentimentos para a família Marreto, lá de Araras, a minha terra natal, né? Cidade interior aqui de São Paulo, que faleceu agora há pouco, né? Por volta de meia-noite e 45 da madrugada, o prefeito, né? Ele que era o prefeito atual da cidade de Araras, interior de São Paulo, ele faleceu no hospital, o senhor Irineu Norival Marreto, aos 70 anos, na minha cidade lá de Araras. E aqui eu deixo os meus sentimentos a toda a família e amigos, e que Deus conforte o coração de todo mundo aí, tá bom? 3h26 e você vai participando com a gente, 9198-441-6545. Além do Dia do Imigrante hoje, que a gente tá fazendo a perguntinha, né? Se você pudesse morar em qualquer lugar do Brasil ou do mundo, para onde iria e por quê? Você vai mandando aí seu áudio de até 30 segundos ou escreva que eu leio. Ou se você não quiser responder, tá tudo bem também. Peça uma música, manda beijos, abraços, fique à vontade. 9198-441-6545. Eu falei que hoje é dia do cotonete. Sabe o cotonete que a gente usa nas orelhas? Né? Sabe, na orelha? Então, hoje é dia. Anualmente, 25 de junho. Tem como principal objetivo essa data reforçar a importância dos cuidados com a higiene pessoal e com a saúde auditiva. Embora seja um objeto presente no dia a dia de milhões de pessoas, o cotonete nem sempre é utilizado da forma correta. Por isso, a data também serve para alertar sobre os riscos do uso inadequado desse acessório e incentivar hábitos mais seguros de higiene. Tá? O que é um cotonete? O cotonete é uma pequena haste flexível com pontas revestidas de algodão, criada para auxiliar em diversas tarefas de higiene e cuidados pessoais. O produto foi criado na década de 20 pelo empresário polonês-americano Leo Gertzeng, após observar a esposa utilizando algodão enrolado em um palito para limpar os ouvidos da filha. Além de ser amplamente associado à limpeza dos ouvidos, o cotonete também é utilizado para a higienização, principalmente aí dos ouvidos, por muitos, né? A aplicação de medicamentos e pomadas, remoção ou correção de maquiagem, limpeza de equipamentos delicados e objetos eletrônicos. Apesar da popularidade do produto, especialistas alertam que o cotonete não deve ser introduzido no canal auditivo. Isso porque a cera produzida pelos ouvidos, chamada cerúmen, desempenha uma função importante na proteção do aparelho auditivo. Ela ajuda a impedir a entrada de poeira, micro-organismos e outras impurezas. Quando o cotonete é utilizado de forma inadequada, pode empurrar a cera para regiões mais profundas do ouvido, provocar obstruções e tampões de cerúmen, causar irritações e inflamações, ferir o canal auditivo, em casos mais graves, provocar perfurações no tímpano. Por esse motivo, médicos otorrinolaringologistas recomendam que a limpeza seja feita apenas na parte externa da orelha. Sabe, no caracolzinho aqui? Sabe? Não lá dentro do buraquinho do ouvido, não, gente, porque realmente isso é perigoso, tá? Além de você poder perfurar o tímpano e causar graves consequências, também você pode, em vez de pensar que tá tirando a cera do ouvido, empurrar mais para dentro, também causar outros problemas. E sem contar que a cera também, ela é importante. Se ela tá ali, é porque ela tem que estar ali. É claro que você pode tirar o excesso que está pro lado externo da orelha, não tacar lá dentro do buraco querendo limpar o cerebro. Tá bom, gente? Toma cuidado aí. Mas hoje também é dia do cotonete. 3h30 a pedidos. Canários do Reino.

0: A pedidos, hein? A pedidos. Soró Silva, Bebim, Bebim, Canários do Reino, no Lume da Fogueira. Dois pedidos na sequência. Aqui pelo nosso WhatsApp da Nativa, 9198-441-6545. Alô, Brasil, vamos participar. Bora participar. Grava seu áudio ou manda sua mensagem escrita pra gente, tá bom? 9198-441-6545. 3h35, bora pro nosso WhatsApp. Bora pro zap zap, zap zap da Nativa, zap zap da Nativa. Bom dia,
1: Rafael Guidotti, meu querido. Opa, bom dia pra essa massa.
0: Olha,
1: guerreira,
0: guerreira.
1: Ouvinte da Nativa FM. Toca pra nós aí, Rafael Guidotti. Eu não sou de ninguém, da banda Anjo Azul.
0: Anjo Azul.
1: Aqui é o Domingo Santana, morador de Guarulhos, natural de Itabuna, Bahia. Mas rodando aqui, de Marília para Bauru. Um abraço a toda a galera aí, viu? Galera da noite, obrigado aí por tudo.
0: É nóis. Valeu, meu amigo. Forró Anjo Azul, não sou de ninguém. Bom dia, bom dia, bom dia.
2: Bom dia, bom dia, bom dia, Mano Velho, bom dia, Mano Novo, bom dia, Manabi, bom dia, Rafael Guidotti e Maria José Gomes. Vocês não mandaram nenhum oi, nenhum joinha pra mim ontem, né? Eu gostaria de ouvir a Condante, sou muito fã de você, para os Nativos, rádio maravilhosa, minha rádio é Nativa, Forró Nativa, uma ótima quinta-feira, abençoada para todos nós. Tá frio, hein?
0: Tá gelado.
2: Beijo, meus lindos, fiquem com Deus.
0: Beijo, Maria. Bom dia.
3: Oi, Nativa. Bom dia. Bom dia, Rafael Guidotti. Bom dia, Mano Velho Novo. Bom dia a todos da Rádio Nativa, Forró Nativa. Que é o cantor Breno Camargo, aquele Guarulhos. Eu queria que vocês tocassem uma música aí pra mim, por favor, Rafa. Mano Velho, Mano Novo. A música aí do Jorge Vialtinho, Nem Que Pare o Coração. Eu vou oferecer aí pra todos os ouvintes do Forró Nativa. Você, Rafael Guidotti. Mano Velho, Mano Novo, Mano Baby, Mano Nova e todos aí da equipe Nativa, Forró Nativa. Beleza? Forte abraço, Deus abençoe. Ótima quinta-feira pra todo mundo, boa programação.
0: Valeu, Breno. Sucesso. Um abraço, sucesso pra nós. 3h38, bom dia.
4: Bom dia, Rafael. Bom dia aí a todos da Nativa FM. Aqui que fala é o Gerson, aqui do Chácara Santana, Santa Maria, São Paulo. Rafael, manda o forró aí pra nós, fazendo favor. Qualquer um aí de Duda da Passira. Ofereço para toda a minha família no Cabo de Santo Agostinho, para toda a equipe de pó de remoção de árvore aqui da Imbuemirim, principalmente para o Josia, é o podador fera.
0: Fera!
4: Ele acorda todos os dias para curtir e escutar a Nativa FM, tá bom? Para Nonato, Felipe, a Tati, todos os caminhoneiros, todos os motoristas da van, tá bom?
0: Boa.
4: Tenha um bom dia, uma boa quinta-feira abençoada para todos nós. Tchau, tchau e até lá.
0: Valeu, um abraço, meu amigo. Obrigado, tudo de bom, viu? Tá anotado aqui. Bom dia!
5: Boa noite, sou o Jair de Osasco. Gostaria de pedir uma música aí de Júlio Nascimento, pro meu amigo Reinaldo, tá sofrendo por amor.
0: Eita, nós! O povo tá sofrendo por amor. Meus sentimentos, obrigado, Luciano Batista, de Bauru. Se der, não esqueça, hein? Bruno Marrone, Luciano Batista, para Tati Narciso, oferecendo o programa. Oi, bom dia!
6: Bom dia, bom dia, bom dia, Rafael. Ô, Guidotti, bom dia, Mano Novo, Mano Velho, Mana Baby, da Equarela.
0: Ai! Ô, Zé!
6: Tô na escuta aqui, garotão. Zé Brilhante de São Carlos, você é Rafael. Ô, Guidotti, você é terrível.
0: Você é
6: Rafael,
0: terrível.
6: Rafael, toca aí pra nós. Provocação de vizinho com a Mazé. Tamo junto, irmão. Um abraço.
0: Valeu, um abraço. Essas duas mensagens chegou pra você aí, Zé Brilhante. No meu orelha aqui que eu tô de fone de ouvido, ficou terrível. Um abraço pra você, meu amigo. Ó, já toquei na primeira hora, né? A provocação de vizinha do Amazon, mas daqui a pouquinho a gente toca uma outra do Amazon aqui pro pessoal que tá curtindo, tá bom? Gente, continue participando. 9198-441-6545 3h40, bom dia!

0: Que esses ouvintes estão chonados na madrugada. Dois pedidos atendidos em Tarcísio do Acordeon, literalmente. E modão chonado. E antes forró Anjo Azul, Não Sou de Ninguém. 9198-441-6545. Olha a hora, 3h47, 3h47. Gente, eu dei risada porque eu tava falando, fui desligar um canal, desliguei meu microfone. Eu estou me auto-boicotando. Fica quieto. Tá vendo? Eu mesmo me boicoto. Tá vendo? Ai, careca. O tic-teco aí tá dando briga no cérebro, viu? A gente vai participando, lembrando que a gente vai estar aqui até as 5h55 com o forró nativa com o Mano Velho, Mano Novo. Aqui, amigo velho, Rafael Guidotti, até as 5h55. Vamos aqui no Oco da Madrugada. 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Dá para continuar ouvindo a gente sempre, em qualquer lugar do mundo, do planeta, até em Marte, até na Lua. Oh, meu Deus do céu. 9198-441-6545, diga bom dia.
1: Bom dia, Rafael Guidotti, meu cara aqui é mais lindo. Bom por dia. Pouco, nós quase acertou o jogo ontem.
0: Quase, hein? Você viu?
1: Nós tínhamos falado 3-1.

0: seus monumentos, seus pontos turísticos e a turistar para sempre. Muito bem, muito bem. Obrigado. Ah, toca uma aí da Manu Batidão. Qualquer uma. Ok, Manu Batidão. Vou já separar aqui. Meu amigo Manauara, primeira vez participando, né? Olá, vamos que vamos. Já tô separando para tocar agora, viu? Se eu conseguir. Manu Bati. Não vai sair, não é? Ah, saiu? Não, não saiu não. Ah, vai sair. Cadê o sucesso da Amazã? A Mavelúcia da Zona Leste. Mavelúcia, já toquei a Amazã. Daqui a pouquinho a gente toca de novo, tá bom? 9198-441-6545. Você pode escrever, que eu leio aqui. Você pode gravar um áudio também. Você fica à vontade. O programa é seu, o programa é meu, o programa é nosso.
1: Se você quiser. Ô, amigo velho. Bom dia.
0: Bom dia.
1: Luiz Gustavo de Lins.
0: Ô, Luiz.
1: Interior de São Paulo.
0: Boa.
1: Passando no Bauru.
0: Bauru.
1: Marechal Rondon.
0: Olha.
1: Daqui a pouco tô lá no Lins.
0: Aí, tá vendo?
1: É. A resposta aí da pergunta. Eu gostaria de ir para Espanha.
0: Espanha.
1: Espanha. É, uma manhã espanhola. Tá bom?
0: Bom.
1: Vou mandar um textinho da música aí pra vocês tocar. Tá bom? Meu palpite eu quase acertei. Falei 3-1, Brasil ganhou de 3-0.
0: Verdade.
1: Tá bom, tá
0: quase,
1: ótimo.
0: Quase, Luiz.
1: Bom dia, mano velho. Bom dia, mano novo.
0: Bom
1: Deus
0: dia.
1: Abençoe a todos. Feliz quinta-feira, ela chegou.
0: Chegou.
1: Bom trabalho, bom dia.
0: Valeu, bom dia. Ele mandou um vídeo aqui. O que é esse vídeo, Luiz?
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0: Nem
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0: Ah, quem ama, cuida. Essa música é maravilhosa. A gente vai tocar já já. Flávio Leandro. É, Exército Doceiro, né? Não é isso? Vamos tocar daqui a pouquinho, na próxima hora já. Né? Porque essa música é. Eu tô falando que esse povo tá apaixonado, gente. Tá tudo música apaixonada hoje. É o Flávio Leandro e o Zezito Doceiro, quem ama, cuida. Daqui a pouquinho, nós toca. Cuida, cuida, Luiz. Um abraço pra você, viu? Tem mais uma mensagem aqui. Bom dia, Nativa. É, gostaria de ouvir Vicky Souza. Não entendi o nome da música, Gilberto. Se puder escrever de novo, não entendi, tá bom? Boa. Vamos atender aqui o nosso Manauara, nosso amigo lá de Manaus, que pediu qualquer uma da Manu. Manu Batidão, bora! São 3h52 no Forró Nativa, você continue participando com a gente. 9198-441-6545.

0: Tawani com Breno Major, som de faculdade aqui no Forró Nativa, quinta-feira, 25 de junho. Bora que bora, você participando, mandando seu beijo, seu abraço, pedindo seu forró, 3h58, fique à vontade. Se quiser também, responda nosso tema. Hoje é dia do imigrante, dia 25, né? E a gente está perguntando se você pudesse morar em qualquer lugar do Brasil ou do mundo, para onde você iria e por quê? 9198-441-6545.
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0: Eu falei que eu ia tocar hoje, né? Pediram ontem, não deu tempo, tocamos a Saga de um Vaqueiro. E aí ficou pra hoje, e hoje foi tocada Luiz Gonzaga, A Triste Partida. 4h17 agora, 4h17 desta quinta-feira, 25 de junho. Você continua participando, 9198-441-6545, dando seu bom dia.
1: Alô, alô, Rafael, bom dia, bom dia, bom dia. Um abraço pra todos os guerreiros da rodagem. Tamo por cá engolindo a lua, hein? Em relação ao país aí, Rafael, eu gostaria de morar na Suíça, embora pra Suíça. Lá existe o melhor chocolate do mundo. Não é açúcar, é só chocolate.
0: Chocolate.
1: Faz muito bem pra nós. Em relação à música aí, Zezé de Camargo e Luciano, É o Amor. Valeu!
0: É o amor, é o amor! Boa, um clássico, né? Bom dia, Rafael. Vital Santos, da Vila Carmela, Guarulhos. Fala a hora certa, Rafael, e a temperatura para o povo se preparar para o trabalho. Bom dia! Nublado, 12 graus em São Paulo, 4h17. Bom dia!
2: Olá, Nativa. Bom dia, mano velho. Bom dia, mano novo. Bom dia a todos. Uma ótima quinta-feira, dia 25. Ô, mano velho, mano novo. Toca um forró bom aí pra mim. A empregada, mano velho. Eu esqueci qual que era os dois que cantavam a empregada. Embora, não, manda a empregada embora. Eu tô vindo aqui em Camaraju, na Bahia, na Fazenda Altamira. Bom dia, mano velho, bom dia, mano novo. É isso aí, bom programa a todos. Vamos que vamos, forró na fita, por favor. Vamos que vamos. Bom dia a todos.
0: Valeu.
2: Bom dia, Brasil.
0: Bom dia, Joaquim. Obrigado pelo carinho, gente. Ó, áudios de até 30 segundos, tá bom? Muito bem, bora que bora. Bom dia.
3: Bom dia, Nativa. Bom dia, mano velho, mano novo. Bom dia, Rafael, mana baby. Ô, mana baby, onde você anda? Nunca mais apareceu aí pra dar um alô pra nós aí. O Rafael, toca um forró aí bem arrochado aí, tá? Pra nós, lembrar aí da Paraíba, um cheiro pra todos nós aí. E um bom São João, né? Quer dizer, já foi, agora é São Pedro. Um cheiro da Maria do Céu.
0: Beijo.
3: Botou esse dia, vamos trabalhar, rapaz.
0: Bora.
3: Eu tá grande pano na rosa, rapaz.
0: Olha, vamos que vamos, Maria do Céu. Bom trabalho, mulher. 4h19, bom dia, bom dia.
4: Bom dia, Guidotti. Aqui é Cláudio de Itamarandiba, Vale do Jequitinhonha, Minas Gerais. Manda um forró legal pra gente aí, Dimas e seus teclados. Qualquer uma do Dimas, tá ok? Grande abraço, bom dia.
0: Valeu, bom dia, obrigado pelo carinho. Agora 4h19, bom dia.
5: Bom dia, mano velho, mano novo, Rafael Vidati. Estou aqui na escuta no programa Forró Nativa. Se for possível, manda uma música aí com a banda Magnífico. E tenho o prazer de oferecer para minha namorada Maria de Oliveira de Açaí. E para vocês todos da rádio, para todos de Açaí, para toda a região. Sou o Vardão das Madrugadas. Se for possível, você anunciar o aniversário dos meus filhos que moram lá em Goiânia, Nayara, Cristina e Robert Vieira. Beleza? Bom dia.
0: Bom dia, Valdeci.
5: Ótima quinta-feira a todos vocês aí. Que Deus abençoe vocês todos aí. Beleza?
0: Valeu, beleza. Um abraço, parabéns para Nayara e Robert. Felicidades, que Deus abençoe, muita saúde. Bom dia.
6: Bom dia, mano velho. Bom dia, mano novo. Bom dia, mana baby. Bom dia, Rafael. Aqui é o Francisco, motorista da Metropolista. Gostaria muito de ouvir com Jorge Dialtino, Rio Una, para oferecer para todos os ouvintes da Nativa, principalmente para o meu amigo Zoreia. Um abraço para todos. Fui.
0: Valeu, um abraço. Bom dia.
7: Bom dia, mano. Vai, mano novo. Aqui que eu falo, Potiguar, divulgação diretamente aqui do Brás, a Feria da Madrugada, da Rua da Junta. Do Javan, gostaria de ouvir a música Meu Vaqueiro, Meu Pinhão, com o Márcio Escoleta, a banda número um do Brasil, que tem mais de 30 anos de formação, pelo Manuel Brugel, que instruiu em São Paulo, foi Mano Velho, Mano Novo, empresário Alemão Produções. Ofereço a todos que estão vendo a Forró Nativa, sucesso aqui no Brás, está 12 graus nessa hora. Toca, que é sucesso para todos os amigos do Brasil.
0: Valeu, um abraço! Bom dia, mano velho, mano novo, Rafael. Aqui é Francisco de Itaperuá. Aqui tá frio, toca Vozes da Seca. Ele tá lá em Luiz Alves, Santa Catarina. Tá marcando 6 graus lá, hein? Tá frio mesmo, rapaz do céu.
8: Bom dia, mano velho. Bom dia, mano novo. Bom dia, Rafael Guidotti. Bom dia a todos da família Nativa. Aqui é Paulo César de Araraquara. Que Deus restaure a saúde de toda a família aí do mano velho, mano novo. De toda a família dele, né? sua também, meu Rafael Guidotti.
0: Amém.
8: Se for possível, toca a música do Ricardo Rosalém, Solteiro Escondido. Boa. Obrigado, que Deus abençoe a todos. Fui, valeu!
0: Valeu, obrigado! Oi, bom dia!
9: Bom dia, Rafael Guidotti, meu lindo carequinha cheiroso, gostoso da madrugada. Toca aí um forró ferrado pra nós, né? É, qualquer forró aí do Luiz Gonzaga, tô passando pra deixar meu bom dia e a Luciana Zé dos Campos. Um cheiro, seu lindo. Manda um cheiro pra Vânia no Recife, hein? Que ela curte a nativa.
0: Um cheiro, menina. Bom dia.
10: Bom dia do Rafael. Bom dia, bom dia, bom dia.
0: Bom,
10: bom dia.
0: Dia
10: pra todo mundo. Só Raimundo, vizinho do fundo, alma do outro mundo. Todo mundo que faz frequência, faz presença na nativa. Vai por cá, viu?
0: Boa.
10: Boa de Joinville. Luiz Mandiba por cá. Toca pra nós aí, meu rei. Se tiver jeito aí, o Luiz Gonzaga e Fagner, Sica. Ou qualquer um do Calypso aí. Beleza?
0: Beleza.
10: Sonho da minha vida é ir lá pra Itália. A idade já tá passada, mas...
0: Nunca é tarde, viu?
10: A Itália é um bom lugar.
0: É bom mesmo, hein?
10: Bacana.
0: Bacana.
10: De ela aí. Satisfação.
0: Satisfação, meu amigo. Obrigado pela participação, viu? Obrigado. Fica com Deus. Oi, bom dia.
11: Bom dia, mano velho. Bom dia, mano novo. Bom dia, Rafael Guidotti.
0: Bom dia.
11: Aqui é o Wagner de Birigui, trabalha de vigilante. Queria escutar o Edgar Mão Branca, São João pela Bahia.
0: São Joãozando pela Bahia. Boa, Wagner. Edgar Mão Branca, 4h23. Bom dia.
12: Bom dia, mano velho. Bom dia, Manu. Bom dia, Rafael. Bom dia a todos os ouvintes da Nativa. Aqui é Maria Aparecida de Presidente Prudente. Toca qualquer música de Mastruz com Leite pra mim.
0: Mastruz.
12: Bom dia, bom dia. Tá muito frio pra esquentar esse frio. Tô com um motão arretado. Bom dia, bom dia.
0: Bom dia, bom dia. 4h23, a pedido.
13: Meu amigo, meu irmão, Zezito Doceiro.

0: Mais um pedido aqui no Forró Nativo atendido. Amazan, a Lua, também Jorge de Altinho, Rio Una e Flávio Leandro e Zezito Doceiro, Quem Ama Cuida. Três pedidos na sequência. 4 horas e 36 minutos, 4h36, você participando com a gente, 9198-441-6545. Diga bom dia!
1: Bom dia, Rafael Guidotti, bom dia a toda a equipe da Nativa. É a Fátima, aqui do Tatuapé, desejando uma quinta-feira com muitas alegrias, muito sucesso à Rádio Nativa. E te pedir, Rafa, quando você puder, toca pra mim qualquer música do Flávio Leandro.
0: Pronto!
1: Obrigada, beijo, beijo, beijo, Deus te abençoe.
0: Beijo, beijo, beijo, Fátima, fica com Deus, viu? Bom dia!
2: Bom dia, Rafael, bom dia, mano velho, bom dia, mano novo, bom dia, mano baby. Sou Eduardo Teixeira, aqui do Sítio Morro, São Francisco de Assis, do Piauí, do estado do Piauí, país Brasil. Gostaria de ouvir música que contou Nelson Nascimento. E quer beber? Vamos fazer beber agora e quer beber. Vamos fazer beber agora no braço de uma morena pra fazer. Não tem hora. E ofereço para todos os ouvintes e ouvintas da Nativa FM. Forte abraço.
0: Fazer beber, Nelson Nascimento. Abraço, Eduardo. Bom dia, Nativa. Bom dia, Forró Nativa. Aqui é Rita. Toca pra nós a Saga de um Vaqueiro. Beijo, bom dia.
3: Ô, Rafael, gostei desse. Au, au.
0: Au, au. É um cachorrão ou tem o miau? 4h37. Eita madrugada, mexe com nós, né, gente? A madrugada deixa nós maluquinho. Mas não é maluquinho, feinho, mas bonitinho também e é feliz.
4: Bom dia, bom dia, bom, bom dia, dia, Rafael. Mano novo, mano velho. Manda aí pra galerinha aqui da Queixo Mal. Tudo, tudo parado por causa da chuva, hein? Manda um alôzinho aí e manda aquele musicão da Joelma pra nós.
0: Joelma.
4: A lua me traiu.
0: A lua me
4: traiu. Eita, bicho, ainda bem que eu não sou cantor. Valeu, valeu.
0: Tamo junto nessa, viu? Olha, rapaz, tamo junto, que ó, às vezes aqui no estúdio eu canto minha Nossa Senhora. Eu falei, Jesus, ainda bem que eu tô sozinho aqui, senão eu ia apanhar aqui dentro. Bom dia.
1: Bom dia, mano velho, mano novo. Bom dia, Rafael Guidotti.
0: Bom dia.
1: Meu carequinha lindo, maravilhoso. Meu. Estou aqui me preparando pra trabalhar e ligadinha no Forró Nativa. Se for possível, toco uma música do Frank Aguiar, do Dantas do Forró. Ofereço a todos os ouvintes, porque eu sou muito nativa. Beijo!
0: Beijo, Edite! 4h39, bom dia!
5: Bom dia, Rafael Guidotti, bom dia para todos os ouvintes da Nativa, bom dia para o Mano Velho, Mano Novo, Mana Baby, que estão de férias. Rafael Guidotti, quase acertei o jogo ontem.
0: Quase, hein?
5: Falei,
0: hein,
5: que ia ser de 3-1, foi de 3-0.
0: Verdade!
5: Rafa, gostaria de ouvir no Forró Nativa... Pra dar uma esquentadinha, gostaria de ouvir a música do Rastapé, Machucando o Coração.
0: Olha!
5: Um beijo pra todos vocês. Um beijo pra você, Rafa. Que Deus abençoe seu dia.
0: Um beijo, obrigado, viu? Obrigado pelo carinho. Tamo junto, Ângela. Bom dia!
6: Bom dia, Nativa. Bom dia a todos. Bom dia, Rafa. Bom dia, Mano Velho. Bom dia, Ano Novo. Aqui é o Roberto Guarulhos, um ótimo dia pra nós aí, valeu, um abraço.
0: Bom dia, um abraço, obrigado pelo carinho. Oi, bom dia.
7: Bom dia, meu carequinha, charmoso do Instagram, bom dia, mano velho, mano novo.
0: Bom dia.
7: E toca aí, Carolina com K, eu sou a Cícera do Parque Viana Barueri. Beijo, meu carequinha.
0: Beijo, sim, a sua linda. 4h40.
8: Forró Nativa, bom dia. Gostaria de ouvir. É, no meu forró entra preto e branco. Quero ver todo mundo caçadinho de tamanho. Joinás de Diadema. Bom trabalho aí pra vocês.
0: Valeu, bom dia, obrigado. Gente, outro recado. Não liga pro WhatsApp. Se você ficar ligando, você pode ser bloqueado. E aí nunca mais participa com esse seu número, viu? Bom dia.
9: Bom dia, mano velho, bom dia, mano novo, bom dia, Rafael Guidotti. O Rafael aqui, o Ademir de São Mateus. Toca Caminhão Velho com Dante do Forró, por favor.
0: Caminhão Velho.
9: O Brasil ontem deu show, hein?
0: Viu só?
9: Vamos rumo ao Eça.
0: Baila, Vini, baila, Vini. Bora rumo ao Hexa, segunda-feira, às 14h, hein? Horário de Brasília é o jogo. Quem será, hein? Japão, Holanda, Suécia? Ai, ai, ai, ui, ui. Hoje nós vamos conhecer quem vai ser o adversário do Brasil, segunda-feira, às 14h, às 14h, pelo horário de Brasília e transmissão ao vivo aqui da sua Nativa FM. Bom dia!
6: Bom dia, mano velho, bom dia, mano novo. É Denver da cidade de Birigui. Dá uma música aí pra mim aí. Tô ouvindo aqui a Nativa agora, sentindo a panorama aqui. É uma música do Daniel, Menino da Aldeia. E partiu o panorama, hein?
0: Partiu panorama, show de bola. Obrigado pelo carinho aí, viu? Tá anotado aqui também o seu pedido, né? Tô anotando aqui tudinho, tudinho. Vamos ver se dá tempo de tocar todas, né? Vamos ver se dá tempo de tocar todas, porque olha, é muita gente, coisa boa, né? Essa nação forrozeira. Eita, mas eu falo que é a melhor auditória, a melhor plateia, a mais animada do Brasil, não tem pra ninguém, não. 4h42. Lembrando que a gente tá fazendo uma perguntinha, né? Só pra interagir mesmo, porque hoje, dia 25, é dia do imigrante. Então a gente tá querendo saber também se você pudesse, né, morar em qualquer lugar do Brasil ou qualquer lugar do mundo, pra onde iria e por quê? 9198-441-6545, bom dia!
10: Bom dia, Nativa, bom dia, Rafael. Aqui é o Paulo Serafim, de Joinville. Eu quero ouvir uma música da Thalita Mel. Toca uma da Thalitinha aí pra nós.
0: Thalita Mel, boa! Paulo Serafim de Joinville, Santa Catarina. Alô, Nativa Joinville, aquele abraço!
11: Bom dia, Rafa. Bom dia. Ótima quinta pro seu. Eu liguei sem querer, eu apertei errado.
0: Ah, aqui. Foi você então.
11: É o Davi, né? De Biúna. Eu apertei o botão errado do celular.
0: Foi você.
11: Ih, você viu?
0: Chamo.
11: Eu não falei que ia ser 3-0.
0: Ah, é, você acertou.
11: Agora vai pegar uma pedreira.
0: Agora vai.
11: Toca aí, Mastruz com Leite, Mastruz. Marcando Quadrilha.
0: Marcando Quadrilha, boa, boa, Davi de Biúna. Então foi você que ligou e parou tudo aqui, né? Ah, meu Deus do céu, viu? Mas tá desculpado. Thales aqui de São José dos Campos, estão pedindo muito Joelma. Toca aí, já tá na ponta da agulha aqui, viu? Vai tocar nessa próxima leva aqui, vai vir aí A Lua Me Traiu, tá bom? Vai vir agora aí, nessa leva agora. Também tem. É só pedido, viu, gente? Né? Vou tocar 4 músicas na sequência agora. As 4 músicas não são escolhas minhas, são pedidos do ouvinte participando aqui, tá bom? Olha a hora, é a hora da quaiada! 4h44, diga bom dia, bom dia, bom dia!
12: Bom dia, Guidotto, bom dia, mano velho, bom dia, mano novo. Desde o ano 90 que eu escuto a Nativa, desde a Band.
0: Boa!
12: Quero mandar um abraço aí pro mano velho, mano novo.
0: Boa!
12: Nosso amigo Guidotto que tá aí no comando.
0: Tamo junto!
12: Tô agora em Bezerros, mandei uma, morei 15 anos em Atibaia.
0: Opa!
12: Quero mandar um abraço
0: para
12: todos aí do Braz, nosso amigo cunhado Bill Careca, essa galera que está aí do Braz escutando a Nativa.
0: É feliz da madrugada
12: bom
0: agora,
12: bom dia, Guidotti, né? aquele abraço.
0: Bom dia, abraço, meu amigo, obrigado pelo carinho, viu? Bom dia, Rafael Guidotti, como não vai, mano novo, programa Forró Nativa, Deraldina Angélica de Bauru, beijo, menina! Quem mais está participando aqui? Você, ó, pode mandar mensagens, fique à vontade para gravar. Se você for gravar, grava aí até 30 segundos, tá bom? Ou escreva. Um abraço para Elaine Fragoso Batista, do Guarapiranga, um grande abraço. Juarez Almeida, pedindo Roberta Miranda, Não Se Aveste Não. Juarez de Arujá, boa. Bom, agora vamos tocar 4 músicas na sequência. 4 pedidos do ouvinte do Forró Nativa. Será que seu pedido vai ser agora? Ou já tocou? Ou vai tocar? Fique ligadinho, até as 5h55 estamos por aqui. Às 5h55 tem aí o evangelizador Fábio Teruel. Aí às 6h05, Jones Mendes com Coração Sertanejo. A melhor programação 24 horas é a Nativa. E você é a nossa melhor companhia. 9198-441-6545.

0: 4h59. Tá aí, hein? Nelson Nascimento, Fazer Bebê. Tivemos muita coisa boa, né? Só pedido do ouvinte, que já já a gente continua atendendo. Você participando, 9198-441-6545, 4h59. Bom dia! A gente volta já!
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6: Ó, presta atenção, você tem 3 chances de ouvir a música, tá?
7: Tá bom, combina.
6: 1, 2, 3 e... Ai. Já captou?
7: Foi bem pouquinho. 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

0: A pedidos, já tocamos três, tá? Banda Magníficos, Fonte dos Desejos, Miúsa e Meu Tesão é Você. Au, au. Olha a hora do au, au. 5:18. 9198-441-6545. Olha a mensagem. Chegando, tamo ao vivo, viu? Tamo ao vivo. E a mensagem vai chegando e o povo vai participando. É assim que nós gosta. 9198-441-6545. Você vai dizer o seu bom dia agora. Bom dia, Rafael Gordo, de José da Penha, Rio Grande do Norte. Toca aí, Edgar Mão Branca. Edivan de Goianazes, ouvindo a melhor da madrugada. Não tocou a música que eu pedi. Ai, ai, ai, ui, ui, hein? Será que não deu tempo ainda? Bom dia!
1: Soraya de Praia Grande, como vai, querido?
0: Tudo bem, Soraya?
1: Gostaria de ouvir Calcinha Preta. Um beijo a você e a todos os ouvintes da Nativa.
0: A todos
1: Uma
0: nós.
1: Uma boa quinta. Deus.
0: Obrigado, Soraya, de Praia Grande. Bom dia, viu? Rafael, se pudesse, faria o caminho inverso. Eu ia morar lá em Senhor do Bonfim, Bahia, cidade do meu coração, terra do meu avô e da minha mãe. Inclusive, estou indo sábado agora passear lá. Alexandre de Santo André, bom passeio, meu amigo. Tudo de bom pra você, viu? Boa viagem, aproveita. 5:19, bom dia.
2: Bom dia, Nativa. E todos os ouvintes da Nativa. Ademar na área. E gostaria de ouvir Rafael Guidotti, muito bom dia. Com banda Forró Sem Preconceito. É, a música é Rumo ao Hexa.
0: Rumo ao Hexa.
2: Por gentileza, toca pra nós.
0: Forró Sem Preconceito, Rumo ao Hexa. Tá bom, tá aqui anotado. Oi, bom dia.
3: Bom dia, mano velho. Bom dia, mano novo. Bom dia, meu amigo velho. Rafael Guidotti. Oh, meus amados, eu gostaria de ouvir a música da banda Limão com Mel, Deixa o Tempo Passar. Aqui é o Jean de Mello, aqui de Arco Verde, Pernambuco. Deixa o tempo passar, amigo velho. Forte
0: Deixa
3: abraço.
0: Deixa o tempo passar, meu amigo. Tudo de bom. Um abraço pro Juscelei, tá aqui também. O Guga Palmeirense também tá por aqui. Oi, bom dia.
4: Bom dia, Forró Nativa. Bom dia, mano Rafa. Bom
0: dia, menino.
4: Toca pra nós aí a do Rei Vaqueiro, Como um Vaqueiro Vive. Rei Vaqueiro, Como um Vaqueiro Vive. Toca pra nós aí. Um abraço, mano Rafa. Ótima quinta-feira.
0: Como um Vaqueiro Vive. Olha... Como que o vaqueiro vive? Nós vamos saber daqui a pouquinho, né? Com o Rei Vaqueiro, já que ele pediu. Gente, olha, é claro que infelizmente não dá tempo de tocar todas as músicas, tá? Vocês já vão me desculpando, porque vocês veem, é muita gente. E olha que eu toquei, antes de terminar a hora anterior, toquei quatro na sequência, vem tocando de três, de quatro, de dois. Lá ele, ficou esquisito isso, né? Lá ele, tô fora. Vem tocando música, duas na sequência, três na sequência, quatro na sequência. Vamos explicar, porque quem ligou rádio naquele momento fica esquisito, viu?
5: Bom dia, Guidotti.
0: Bom dia.
5: Tudo bem?
0: Tudo bem.
5: Muito frio, né?
0: Friaca!
5: E que bom que o Brasil ganhou ontem.
0: Boa, 3-0, ó.
5: Eu não falei quanto que ia ganhar, não, de quanto que seria. Não consegui falar ontem.
0: Mas
5: fiquei feliz.
0: Isso que importa.
5: Vamos aguardar segunda agora, né?
0: Às 14h.
5: Eu gostaria de ouvir a música A Natureza das Coisas.
0: Linda, linda.
5: Com Flávio José.
0: Linda! Linda música.
5: Tenha uma quinta abençoada.
0: Amém, a todos
5: nós. Um abraço.
0: Outro, menina. O importante é o Brasil ganhar, né? Eu também falei 3-1, foi melhor ainda, né? 3-0. Se fosse 5, 6, com todo o respeito às outras seleções, mas a gente tem que torcer pro Brasil, né, gente? Nem se ganhar de 1-0 jogando feio, mas ganhando, que importa? O importante é levantar a taça no final. É isso que importa, viu? É aí, é o Hexa. É o Hexa. Bom dia!
6: Bom dia, Nativa. Bom dia, mano velho, mano novo. Bom dia, mano Rafa, o cara aqui é mais lindo do Brasil. Você gostou do jogo?
0: Viu
6: seu
0: só?
6: Cara aqui, eu amei. Nós deu cada grito aqui.
0: Eu também,
6: tem que continuar assim, né? Senão vai apanhar o Brasil.
0: É.
6: Não vai levar uma surra se ficar mole. É isso aí, tamo junto. Nós somos brasileiros. O brasileiro tem que estar sempre feliz e torcendo, né?
0: Verdade.
6: Beijo.
0: Beijo, Maria Cícera. Bora sair na foia, né? Agora só que chegou o momento, né? Ainda hoje tem jogos ainda de grupos ainda, tudo bem. Mas agora, segunda-feira, perdeu, volta pra casa. Perdeu, volta... Daqui pra frente, a partir de segunda-feira, perdeu, faz as malas e volta pro Brasil. Então tem que ganhar, nem se for de 1-0, 0.5-0, mas tem que ganhar. Agora é de grão em grão, não é? É assim. Agora a gente vai esperar. Hoje vai ter jogos da Copa que vai decidir quem vai ser o adversário do Brasil. O que vocês acham, hein? Amanhã... Bom, olha, eu não sei. Talvez a Suécia, talvez. Quem... Eu parto daquele princípio. Quem quer ser campeão não pode escolher o time, ou no caso aí a seleção. Certo? Mas, se pudesse escolher, não é menosprezando, mas eu escolheria a Suécia entre os... As três opções, né? Holanda, Japão, né? E Suécia, acho que é o que pode enfrentar o Brasil. Mas é aquilo que eu falei de novo. Quem quer ser campeão não pode escolher. Tem que fazer a parte dele, ó. De papo em papo ali, ó. Vai ali, vai ali, vai ali, vai ali, vai ali. Quem mais aqui, ó? Jonathan de Suzano. Motorista aplicativo, manda Luiz Gonzaga, cidadão, bota pra torar, vai Brasil, muito bem. Vamos atender pedidos? Vamos atender pedidos? Tá aqui, ó. Como que o vaqueiro vive, hein? Canta aí, rei. Canta, rei vaqueiro.
7: Tá valendo? Eita, porra.

0: Que clássico, hein? Luiz Gonzaga, Cidadão, às 5h35, mais um pedido atendido. Também Flávio José, A Natureza das Coisas e Rei Vaqueiro, Como Vaqueiro Vive. 9198-441-6545, daqui a pouquinho a previsão do tempo, hein? Será que vai esfriar? Será que vai chover? Será que vai encalorar? Será que vai esquentar? Vamos conferir daqui a pouquinho, bom dia!
1: Bom dia, Mano Velho, bom dia no Mundo Novo, bom dia, Mano Rafa.
0: Bom dia!
1: Tudo bem com vocês?
0: Tudo!
1: Espero que sim.
0: Amém,
1: aqui
0: tá
1: é
0: sim.
1: Aqui é Vicentina Menezes, Esperança do Sul.
0: Tudo bem?
1: Eu queria ouvir a música... A Saga de um Vaqueiro, vocês mandam pra mim?
0: Ai, ai, ai.
1: Eu adorei ela ontem que eu escutei. Nunca tinha escutado.
0: Olha!
1: Escutei ela ontem e amei a música.
0: Linda, né?
1: Vocês mandam pra mim? Tudo de bom pra vocês. Beijo no seu coração, Rafinha. Deus abençoe sua família, abençoe vocês, abençoe toda a nativa. Tchau,
0: beijo Zete,
1: no seu coração.
0: Um beijo no seu coração, que Deus abençoe. A música é maravilhosa, é um filme, né? Inclusive até contei dela um pouquinho. Tá lá no meu Instagram, né? Algumas publicações atrás, se você ver lá. É, quando eu toquei, eu falei um pouco sobre a história dela, né? Tá lá no meu Instagram, @RafaelGuidotti. E Zete, hoje eu vou ficar devendo, já vou ser sincero, porque a música é grande, é 8 minutos e meio. E agora não dá mais tempo de tocar. Nosso tempo tá acabando quase. Mas amanhã eu toco mais cedo, tá bom? Umas 5 horas, pode ser? Umas 5 horas, 5 e 5, por aí. Aí eu já abro essa hora com ela amanhã. Combinado? É a minha palavra aqui. E vocês, ouvintes, não me deixem esquecer, me cobrem amanhã, tá? Porque também o tic-teco aqui tá que tá pinel aqui, viu? Um beijo, menina. Bom dia.
2: Bom dia, minha rádio querida, Rádio Nativa. Bom dia, manos. Bom dia a todos. Rafael, um abração. Bom dia para nós. Uma música bem gostosa aí. Com Francis Lopes. Muito antigo, das antigas. Um beijo. Aqui é Sol Café. Um beijo para todos que estão ouvindo a Nativa.
0: Beijo, Sol. Bom trabalho, viu? Alô, Benedito Moisés Almeida, São José do Rio Preto, na sintonia. José de Moura Rocha também aqui na sintonia. E você participando, são 5 horas e 37 minutos. Agora a gente vai tocar mais uma moda boa que também pediram, né? Já tava tocando, mas como já era um outro pedido, eu não vou fazer pedido em cima do pedido, eu vou tocar outra agora, desse menino aqui, que canta demais da conta, que a gente ama, não é verdade? É, eu tô falando dele, o Flávio Leandro vai cantar agora, e uma linda canção pra gente começar bem, muito bem o nosso dia. Toda vez é maravilhoso, né? Quem dera, quem dera.

0: cunha, menino! Olha a hora, 5h41, bom dia, Brasil!
1: Oi, bom dia!
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3: Tá chovendo aí, aqui tá chovendo.
4: Aqui tava chovendo e agora já choveu.
5: Tá chovendo só fora, dentro de casa tá tudo seco ainda, por enquanto.
6: Tá chovendo sim, querida, tudo molhado pra fora, uma barreira, não dá nem de caminhar pelo redor de tudo.
7: Tá chovendo sim, mas ainda não tá correndo água na estrada.
3: Tá chovendo, choveu a noite inteira e tá chovendo.
0: Pois é, Mariquinha, agora tamo em kits, hein? Tamos iguais. Tá chovendo aí, tá chovendo aqui, choveu a noite inteira. Não choveu tanto a noite inteira, mas chuviscou, teve neblina, não é verdade? E agora a temperatura nesse momento na cidade de São Paulo, 12 graus, tempo nublado, 5h42, a mínima foi 11, que foi lá por volta de 2h30, 3 horas da manhã. A máxima não deve passar dos 14 graus, de novo, né? Essa diferença entre a mínima e a máxima é pouca, é aí que fica mais frio ainda, né? Não aquece muito. E é o seguinte, para hoje, quinta-feira, vai ser chuvoso durante o dia e a noite. A quantidade diminuiu mais do que a metade, mas é um bom volume ainda de água que pode cair hoje, 15,4 milímetros. O sol nasce às 6h48, se põe às 5h29, estamos aí na lua crescente.

0: Quinchonadeira. Wagner, lembrança de um beijo. É o Forró Nativa, rasgando a madrugada sempre com as melhores e com os melhores que são vocês, ouvintes de todo o Brasil. 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
1: 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Gente, obrigado pelo carinho. Foi sensa, mara, mara. E amanhã tem mais, hein? Amanhã vamos botar mais pra torar ainda. Amanhã é sexta-feira. Bota pra torar, Brasil. Vem aí Fábio Teruel, depois Jones Mendes com Coração Sertanejo. Eu volto mais um pouquinho dentro do Coração Sertanejo junto com o Jones pra dar mais um recado pra você. Uma linda e ótima quinta-feira. E até amanhã no Forró Nativa às 2 da madrugada, hein? A oração do Padre Cícero. Tchau, gente!
2: Mano velho, dizem que o Padre Cícero é um santo e tem poder.
3: É isso mesmo, Mano Novo. E se a voz do povo é a voz de Deus, só nos resta dizer: viva o santo do sertão!
2: Viva!
3: O Padre Cícero foi tão querido no sertão nordestino que o povo criou a sua oração. A oração para ser rezada antes do agricultor sair de casa para a lida diária.
2: Vamos rezar, Mano Velho?
3: Vamos sim, Mano Novo, ao som do maestro César do Acordeon.
2: Pelas lágrimas divinais, livrai-me dos invejosos e das mãos dos criminosos e dos laços dos satanás.
3: Para botá-los para trás, Deus na frente, paz na guia. Ó Santa Virgem Maria, quando vem rompendo a aurora, iluminai-me na hora que vem clareando o dia.
2: Levanto-me e entrego-me a Deus e a Virgem Maria,
3: para com as espadas de São Jorge estar armado, com o leite da Virgem Maria amamentado,
2: para que meus braços não sejam fracos, nem meu sangue derramado pelas mãos do inimigo.
3: Quero ficar livre de todos os perigos em minha casa, junto com a minha querida família.
2: Em nome de suas 5 chagas, Jesus Cristo de Nazaré, atenda os meus rogos e me livre de todos os males.
3: Amém.

Bom dia, minha gente. Que Deus abençoe você que está aí acordando, indo já para o trabalho, preparando o café, cuidando da casa, não é? Levando as crianças para a escola. Eu sou o evangelizador Fábio Teruel. E de segunda a sexta, estou aqui na Nativa, das 5 para 6 da manhã até as 6h05, até a chegada de Jones Mendes com a nossa oração da manhã. Já manda para o meu WhatsApp o seu nome e o seu pedido de oração para que eu possa apresentar a Deus. Anota aí, é 11 93.000 1234. Você sabia que a forma como você começa o seu dia é o que vai determinar o jeito que será todo o seu dia? Eu quero te revelar um segredo que está ali em Mateus 6,33. Ali está assim: busquem, pois, em primeiro lugar o reino de Deus e a sua justiça, e todas essas coisas lhe serão acrescentadas. Ei, esse é o segredo que mudará todo o seu dia. Começar sempre a sua manhã colocando Deus em primeiro lugar. No mundo espiritual existem chaves que abrem acessos. E quando Jesus disse para buscarmos em primeiro lugar o reino de Deus e a sua justiça, ele não estava dando apenas um conselho. Ele estava entregando a chave para uma vida que funciona. Ele estava mostrando que existe uma ordem certa para as coisas. E quando você inverte essa ordem, quando você coloca Deus em segundo, terceiro ou último lugar, você acaba vivendo no desespero, na ansiedade, correndo atrás de mil coisas e nunca encontrando paz. Mas quando você faz diferente, quando você escolhe colocar Deus em primeiro lugar, logo assim cedinho, algo poderoso.

milagroso acontece. Você não precisa mais correr ansioso, desesperado atrás das coisas. Sabe por quê? Porque as coisas certas começam a ir atrás de você. Deus, ele prometeu acrescentar tudo aquilo de que você precisa. Então, pensa comigo. Quantas vezes você já acordou pensando nos problemas? Você abre os olhos e a primeira coisa que vem na sua mente é aquela conta para pagar. Aquele conflito no trabalho, aquela situação de saúde que está te preocupando, aquele relacionamento que está difícil. E antes mesmo de sair da cama, você já está com o coração apertado, com a mente agitada, e você fica cansado só de imaginar que o dia vai ser difícil. Isso acontece porque você começou o dia buscando as coisas erradas. Primeiro você começou a olhar para os problemas e não para aquele que tem todas as soluções. Davi escreveu no Salmo 16, versículo 8, assim: sempre tenho o Senhor diante de mim. Com Ele à minha direita, não seria abalado. Davi, ele descobriu esse segredo. Ele não disse, às vezes eu tenho o Senhor diante de mim. Não, ele disse sempre. Porque Davi sabia que quando você começa o dia colocando Deus à frente de tudo, você cria um escudo ao redor da sua vida. Você não será abalado. Isso não significa que os problemas vão desaparecer. Isso não significa que as dificuldades não chegarão. Mas significa que você vai ter firmeza, vai ter paz, vai ter força para enfrentar cada desafio, porque Deus está à sua direita, sustentando você. Agora, depois de colocar Deus em primeiro lugar, existe algo que precisa brotar naturalmente do seu coração. E sabe o que é? A gratidão. O apóstolo Paulo escreveu assim: deem graças em todas as situações, pois essa é a vontade de Deus para você em Cristo Jesus. Repare bem no que Paulo disse: agradecer a Deus em todas as situações. Ele não disse, deem graças quando tudo estiver perfeito. Não, ele também não disse, sejam gratos apenas nos dias bons. Ele disse, em todas as situações. Isso inclui os dias difíceis, os dias em que você acorda cansado, os dias em que parece que nada está dando certo, porque quando você escolhe agradecer mesmo assim, está declarando que a presença de Deus é maior do que qualquer problema que você esteja enfrentando. Você está dizendo que a fidelidade dele não mudou, mesmo quando as situações mudaram. Agradecer a Deus pela manhã é como abrir as janelas da alma e deixar a luz entrar. Meu irmão, minha irmã, você pode estar passando por um momento financeiro, de repente, difícil. Mas o agradeça por ter comida na sua mesa. Você pode estar enfrentando, quem sabe, problemas de saúde. Mas o agradeça porque acordou vivo e respirando. Você pode, quem sabe, estar lidando com conflitos aí na sua família. Mas agradeça porque Deus ainda está cuidando da tua casa. Cada coisa pela qual você agradece deixa o seu coração mais firme, mais forte e mais protegido contra as tempestades que podem vir. Amém? Muito bem, vamos então orar. Agora, antes, eu quero te pedir um ato de fé. Eu quero que você faça algo simples, mas com fé. Tire uma foto da palma da tua mão, a mão aberta, palma da mão. Envia para mim pelo meu WhatsApp, que é 11 93001234. Estou em jejum desde as 5 da manhã e vou entregar ao meio-dia. Ao meio-dia, vou levantar a minha mão para o céu com o celular na mão e vou apresentar a Deus a sua mão. Vou pedir a Ele para que essa grande vitória chegue na tua mão. Uma vitória que não vai mudar apenas a tua história, não, mas que através de você alcançará também a tua família. Porque tem bênção que começa em uma pessoa, né? Mas depois transborda para a casa inteira. Então, se você crê, envia para mim a foto da palma da tua mão. 11 93001234. Enquanto você envia, abra o teu coração e receba esta oração em teu espírito. Imagine as portas do seu lar se abrindo e repita comigo essas palavras: vem, Maria, vem.

Santa Milagrosa. Pode entrar. Entra, que essa casa é sua, Nossa Senhora. A minha casa é tão simples, tão pequena, tão modesta. Mas este para mim é o meu reino. Este para mim é o meu castelo, Nossa Senhora. Vem, Nossa Senhora, traz de volta a paz que eu necessito. A saúde, que é minha maior riqueza. A união e o diálogo para todas as pessoas que moram e que vivem nesta casa. Cubra meu lar e abençoa minha família com seu manto azul sagrado, Nossa Senhora. Cuida bem de mim, Santa Mãe de Deus. Desate todos os nós da minha vida. Mãe, eu levanto diante de ti neste momento, Mãe, este celular, onde as fotos das mãos dos seus filhos e filhas que já chegaram estão. E também das fotos que ainda vão chegar, Mãe. A senhora conhece cada pessoa que enviou essa foto. A senhora sabe de quem é cada mão. Eu te apresento então agora diante de ti, Nossa Senhora, e te peço, abençoa estas mãos. Coloca nestas mãos uma grande vitória. Maria, que nenhuma foto enviada seja apenas uma imagem, que seja um sinal de fé diante de ti. É nessa mão, Maria, que estou pedindo, coloca uma grande bênção, coloca uma grande vitória. E eu profetizo em nome de Jesus, esta mão não vai permanecer vazia. Essas mãos tocarão respostas. Estas mãos receberão aquilo que parecia impossível. Estas mãos serão usadas para levantar a família, abrir caminhos, abençoar outras pessoas e testemunhar o poder de Deus. Então, Maria, abençoe agora todas as fotos recebidas e todas as que ainda serão enviadas. Eu abençoo cada mão, cada vida, cada família, cada pedido representado aqui e declaro, essa pessoa que está me ouvindo, antes o que pensa, imagina, terá um lindo testemunho para contar. Ave Maria, cheia de graças, o Senhor é convosco. Bendita sois vós entre as mulheres, bendito é o fruto do vosso ventre, Jesus. Santa Maria, Mãe de Deus, rogai por nós, pecadores, agora e na hora da nossa morte. Amém. E você diz, graças a Deus, isso, glória a Deus. Mandou a sua foto? Então manda agora para mim a foto da palma da sua mão. Ao meio-dia, eu apresentei agora as fotos que chegaram e ao meio-dia também vou apresentar todas as fotos que chegarem aqui no meu WhatsApp. Vou pedir a Deus e a Maria para que uma grande vitória chegue nas tuas mãos e será o seu testemunho que eu vou receber. Manda para mim no meu WhatsApp 11 93001234. Você já está coberto, protegido e abençoado. Bem-vindo aí, Jones Mendes. Passe o dia aqui pela Nativa. Receba esse abraço. Sabe que eu te amo muito em Cristo Jesus. Que Deus te guarde, proteja e abençoe. E lembre-se, os melhores dias da sua vida não ficaram no passado. Ainda estão por vir.

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0: aplausos, aplausos, mais aplausos, mais aplausos. Para mais o coração sertanejo. Obrigado, Fábio Teruel, pela mensagem. Obrigado, Mano Guidotti, Forró Nativa, madrugada toda. Bom dia, dona Guga.
1: Bom dia. Bom dia e bom dia.
0: Vai, bom dia. Tá repetitiva. Kit Torcida Nativa pelo Brasil. Tá dando certo. A nossa amarelinha, a sacochila, copinho pra tomar um goró, pendurado no pescoço, vem um cordãozinho, o tirante, o álbum pra completar, pra você completar, tem o álbum de recordação da Copa. Olha o Brasil indo, vamos seguir. Temos uma charada. Na charada a gente vai perguntar o seguinte, valendo tudo isso que eu te falei. Atenção pro zap 9198-441-6545. Um caminhão passou em uma penca de banana, caiu, duas viram, cinco pegaram, três comeram. O que são eles? Um caminhão passou em uma penca de banana, caiu. Dois viram, cinco pegaram, 32 comeram. Mas o que é isso que você pode me dizer? Quem são essas pessoas? 9198-441-6545. Já estamos por cá. Bom dia.

Nativa 6:12, um terremoto de magnitude 7.5 atingiu a Venezuela, foi sentido em Caracas. Prédios desabaram na capital do país, autoridades confirmaram mortes. Tremor também foi sentido em vários locais. Manaus, Belém, Amapá.

0: 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Música sertaneja, Rio Negro e Solimões. Esperando na janela, Dona Guga. Cadê o povo deste programa, Dona Guga?
1: O povo tá aqui encarando essa manhã e te fazendo companhia logo cedo.
0: Olha, o povo tá aqui logo cedo. Kit Torcida Nativa pelo Brasil. Bora, Brasil! Vem tudo nesse kit, hein? Completinho pra charadinha do dia, que está perguntando o seguinte.
2: As águas do São Francisco estavam
0: cima da ponte. O caminhão passou, uma penca de banana caiu. Dois viram, cinco pegaram, 32 comeram. O que é que são eles?
3: Bom dia, Jones. Respondendo a charadinha de hoje, quem comeu as bananas foi os OVNIs.
0: Que abduziram o Neymar no jogo de ontem. Gente. Pior, tem gente que acredita nesse negócio. Tem gente que acha mesmo que o Neymar ia ser a gente dá muita moral pras pessoas. A gente dá muito ouvido pra tanta gente. Não dá.
2: As águas podem aumentando, meu amor. Fica contente.
0: Valda!
4: Quem comeu foi o caminhoneiro.
0: Não. Coitado, ele nem viu. Marisa.
5: Só pode ser macaco.
0: Não tinha macaco na estrada.
6: Errou!
0: Valtair.
7: Ô, Jones, essa charadinha aí, eu sabia ela com maçã. Com banana, eu não sei não.
2: Cima da ponte.
0: Sensa, Mara.
2: Este é o grande motivo que eu não pude atravessar.
0: Severina!
8: Jones, quem comeu essas bananas aí foi um bando de macaquinhos, um bando de saguim.
0: Não. Nem saguim, nem soinho, nada.
2: Fiquei a noite inteirinha ao lado.
0: Sandra!
9: É um ônibus com 32 passageiros.
0: 39. 9198-441-6545. Bora repetir. Um caminhão passou, penca de banana caiu. Dois viram, cinco pegaram, 32 comeram. Quem comeu essa penca de banana?

0: Bagdade.
1: Opa!
0: Diga aqui, ó.
1: Opa, bom dia, bom dia. Estou por cá.
0: Está por cá?
1: Estou por cá.
0: Vamos no nós mais uma vez.
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0: Ativa, bom dia, 6h23, nós temos aqui, 6h26, nós temos aqui nesse momento 25 quilômetros de lentidão em São Paulo, de acordo com a CET, informações do transporte sobre trilhos, não temos nenhum registro no momento de dificuldades para os passageiros em nenhuma das linhas e das estações. Depois do caos de ontem, hoje tá tranquilo. Rodízio, os carros 7 horas da manhã.
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0: Risadinhas logo cedo?
1: Bora!
0: Piada no ar.
1: Reinaldo!
2: Por que é recomendado ficar nu e tiroteio?
1: Ficar nu no tiroteio? Sei lá, mas por quê?
2: Para não levar tiro a queima-roupa.
1: Que beleza! Então tá bom. Fica a dica. Ah!

7h36, o novo lote de pagamento relativo ao dinheiro esquecido no antigo PIS/PASEP será pago hoje. O dinheiro será destinado a quem solicitou o ressarcimento até o dia 31 de maio.

0: Ela tinha muito mais, Maurício e Mauri, sempre seu homem.
1: Linda canção na nossa manhã.
0: Muito mais, Nativa. Eba! Atenção pra charadinha, última chamada valendo kit torcida, a camiseta amarelinha da Nativa do Brasil, o copo, o cordãozinho do copo, o tirante, a sacochila, sacochila.

0: caiu. Dois viram dois. Cinco pegaram cinco. 32 comeram. Quem são eles, Gilmar?
1: Ô, Johnny, quem comeu essas bananas aí foi os feirantes. O caminhão passou perto da feira, caiu lá e 32 pessoas comeram.
0: Errou! Luzia!
2: Quem comeu as bananas foi os funcionários da rodovia.
0: Errou! Os funcionários da rodovia. Não! Ei, bicho bom, bicho bom! Oi, Inácio!
3: Eu tô cansado, não vou responder hoje não. Mas eu sei o que é, mas não vou responder.
0: Tá bom, desculpa aí. João!
4: Jones, olha aí, ó. Os dois viram, o motorista e o ajudante do caminhão. Cinco orangotangos que estavam próximos pegaram e 32 passarinhos comeram. Vem comigo, papai!
0: É boa!
5: Errou!
0: Só que não. Bicho bom é mulher. Ei, quanto mais a gente tem, muito mais. Cláudio!
6: E a resposta dessa charadinha, nada mais nada menos do que a própria banana.
0: A banana comeu ela mesmo.

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14: Nativa 11 minutos, faltando para 7, frio a beça hoje, 12 graus agora. A máxima também não passa dos 14. Segundo a meteorologia, o dia de vento frio, gelado, possibilidade de garoa pela manhã e à tarde também. Oh, meu Deus do céu. 21 é para amanhã. Máxima de hoje é de 14. 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Eu disse 14 de máxima. Vamos nessa. essa, dona Guga? Piadinha.
4: Piada boa é piada muito mais nativa.
14: Verdade.
4: Quem mandou mais uma?
14: Roberto.
15: Jones, qual meio de transporte se ficar parado muito tempo da

0: Ela tiver muito mais a paixão de Bruno e Marrone. Favo de mel.
1: Coisa boa demais da conta. Acordar com essas melodias lindas.
0: É verdade, mas acabou. Kit torcida Nativa, lá vai. A camiseta amarelinha da Nativa, o copo, o tirante, pra pendurar o copo. Sacochila, bem legal essa cochila. Álbum da Copa, tudo isso na charadinha do dia, que andou perguntando o seguinte. Um caminhão passou, uma penca de banana caiu. Dois viram, cinco pegaram, 32 comeram. O que são eles? Quem são essas pessoas?
2: Bom dia, Nativa. Bom dia, Dionis Mendes. A resposta da charadinha é... Os olhos viram, cinco dedos pegaram e 32 dentes comeram.
0: Uma pessoa só comeu uma penca de banana. Uma penca! Mas foi só uma pessoa. Márcio Francisco de Almeida. Acertou, camarada. Você ganhou, papá. Tudo de bom, seu Márcio. Tá de volta amanhã, 6 da manhã. Espera que tem um moletom lindo pra te dar. Você espera? Aqui é Nativa. 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
26: E aí, esse cofre aqui, R$ 1.400. Direita 30, direita 58, direita 94, as combinações para esta quinta-feira. Ontem foi tudo para a esquerda, hoje é tudo para a direita. Direita 30, direita 58. Direita 94, bonitinho pra todo mundo ficar feliz.

0: Ser feliz, hein?
1: Mensagem para um dia melhor.
0: Ser feliz não é viver em um conto de fadas onde tudo é perfeito o tempo todo. Ser feliz é uma escolha diária. É a coragem de olhar para os dias difíceis e ainda assim encontrar um motivo para agradecer. A felicidade mora nos detalhes que muitas vezes deixamos passar na correria da vida. Aquele café da manhã, o sorriso de alguém que a gente ama, a paz de fazer o que é certo. Não deixe a sua alegria para depois, esperando o momento ideal. O momento ideal é agora. Valorize quem você é, abrace as suas pequenas vitórias e lembre-se, a maior riqueza da vida é aprender a ser feliz com a simplicidade. Não espere amanhã. Permita-se ser feliz agora.

0: Tudo de bom na sua manhã.
1: Bom dia, Jones. Bom dia, Nativa. Já estou aqui na luta para mais um dia de trabalho, mas sempre ligadinha na Nativa. A Nativa é tudo e muito mais.
0: Obrigado, Renata. Bom dia para você também. Tudo de bom. Moletom da Nativa Coleção 2026. Gostaria?
2: Sim!
0: Inscrições abertas agora para o nosso jogo. Roleta musical. Daqui a

Nativa, bom dia, são 7h13, olha, bom dia. Hoje tem pagamento do Bolsa Família pro NIS final 7. 7h13, bom dia.

0: Na TV é muito mais novidade do Chitãozinho, Chororó. Seu amor é minha estrada. Maria Célia adorando a programação. Obrigado, querida. Beijo pra você também. Hélio, tô na escuta, Jones Mendes. Alô, Hélio. Tá na escuta, papai. Alguém se inscreveu pra ganhar o moletom da Nativa?
1: Sim!
0: Já já tem roleta musical.
2: Aqui é Nativa.
0: Você girando a roleta para ganhar presentão especial. Isso é muito Nativa.
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7: Bom dia, Robson.
8: Bom dia, Jones Mendes. Trânsito na Nativa na manhã da quinta-feira, com destaque para o corredor da Avenida dos Bandeirantes, lento no sentido Marginal Pinheiros, da Rua Guainubis até o Viaduto dos Bandeirantes e na altura do Viaduto Santo Amaro. 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

0: Se você não cuidar, outro vai. Se você não valorizar, outro vai. Sempre vai ter uma pessoa disposta a fazer o que você não faz.
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0: Nativa. Nossa Roleta Musical tem a Eliane. Bom dia pra Eliane.
2: Bom dia, bom dia, bom dia, Johnny. Que alegria.
0: Temos o moletom da Nativa, vai ser mais alegria ainda se você ganhar, não vai ser não?
2: Esse vai, já ganhei, com certeza.
0: Nós vamos girar uma roleta, vai parar numa canção qualquer. Você vai dizer quem canta esta canção, beleza?
2: Beleza, Jones, bora lá.
0: Virei.
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0: Gira a roleta, para a roleta, para a roleta, para a roleta, para a roleta, para a roleta, para.

0: quem está cantando esta canção, Eliane?
1: Eita, meu, vamos lá. Essa música, eu sou. É Cleide Camargo.
0: Aqui é Cleide Camargo.
1: Cleide e Camargo, certo?
0: Não sei, tá certa disso?
1: Claro que absolutamente certa.
0: Certa resposta, ganhou! Uhul!
1: Ai, ganhei, Tati!
0: Você ganha o moletom da coleção 2026, isso é muito Nativa. Parabéns, Eliane!
1: Obrigado, Jones, valeu!
0: Valeu!
2: 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Girou, acertou, ganhou! 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
0: Sabida ela, né? Música que não é de agora, música da... Olha! Sabida, Eliane!

São 7h33, horário de Brasília. A Anvisa e a Receita Federal apreenderam mais de 25 mil cigarros eletrônicos, produto proibido no Brasil, e a operação deflagrada essa semana apreendeu mais 107 mil maços de cigarros convencionais.

0: Maria Lúcia, bom dia, querida. Como vai? Estão te tratando bem? Márcia, bom dia. Elaine, tudo certo, Elaine? Obrigado por ter participado. Ó, não tem mais o jogo da roleta musical. A Eliane papou o moletom da Nativa, mas tem muitos prêmios e muitas promoções. Te convido a participar. Por exemplo, smartphones no mês dos namorados. Dois, tem mais sorteio amanhã. Os últimos.
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20: Ativa 19 para as 8. O tempo já é nublado, possibilidade de garoa de manhã. Desse jeito que você tá vendo aí, essa escuridão toda. Chuva à tarde e à noite. 14 é a máxima de hoje, 12 graus. Temperatura do momento. Já tá assim há um tempo já. Não passamos dos 14. Amanhã esquenta um bocadinho só. Máxima de 21 amanhã.
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20: Mas hoje é friozinho, bem gostosinho.

0: saúde, você, Manolo?
1: Ah, sem dúvida, saúde, né, Jones? Quando a gente fala de saúde, você sabe que se a gente não parar pra cuidar da saúde, um dia a gente para pra cuidar da doença.
0: É, tem uma época da vida que a gente quer muita coisa, mas depois de um tempo que você quer realmente é saúde pra fazer as outras coisas.
1: Claro, claro. E quando a gente fala do magnésio, gente, ele é muito importante pra sua saúde. Eu queria chamar a atenção aqui dos homens que já passaram dos 40 anos de idade.
0: Opa, presente.
1: Às vezes tá com a baixa da testosterona. Isso pode ser falta de vitaminas, sais minerais. O magnésio ajuda a potencializar essas vitaminas no seu corpo para estimular a produção da testosterona, que é tão importante no caso do homem. Mulheres na menopausa. Eu chamo a atenção aqui das mulheres, porque na menopausa tem muitas mulheres que sofrem com aquele calorão, uhum, aquele calafrio. Tem mulheres que ficam mais deprimidas nessa fase tão difícil da vida.
0: Uhum.
1: O que que o nosso magnésio faz, Jones? Ele vai nutrir o nosso cérebro. Ele melhora muito, ele controla essa questão hormonal, ele melhora as conexões neurais, evita o declínio cognitivo, é bom pra memória, foco, concentração. Inclusive, tem gente sofrendo com a memória que às vezes, cadê meu celular? Cadê a chave do carro? A pessoa vai esquecendo as coisas no caminho.
0: Uhum.
1: Então, o papel do magnésio é melhorar a sua memória.
0: Tá.
1: É melhorar essas conexões neurais.
0: Entendi.
1: E claro, ô Jones, quando a gente fala do magnésio, ele estimula a produção da melatonina, que é o hormônio do sono. O sono, ele é tão importante na nossa saúde, porque à noite o nosso corpo produz hormônios, ocitocina, endorfina. Você não dormiu bem, meu amigo, você acorda irritado, estressado. Se você não controlar, o cortisol vai tomando conta do seu organismo. É, o cortisol é aquele hormônio que te deixa em estado de alerta.
0: Sim.
1: Só que ele aumenta batimento cardíaco, ajuda a desregular os níveis de açúcar no sangue. Então a gente precisa controlar esse hormônio. O hormônio do estresse não vale a pena, Jones.
0: Verdade. E para isso temos duas cápsulas de magnésio.
1: Isso. As cápsulas, assim, o nosso magnésio, ele é um magnésio diferenciado. Não tem na farmácia. Nosso magnésio é o magnésio quelato. Ele, só pra você ter uma ideia, Jones, a máquina que faz essa fórmula é uma máquina gigantesca.
0: Tá.
1: Ela vem da Alemanha, pra você ter uma ideia. Essa máquina vai produzir o magnésio, ele vai cair na corrente sanguínea, vai melhorar, ó. Primeira coisa, circulação.
0: Uhum.
1: Ele tem a função vasodilatadora.
0: Beleza.
1: Então, olha, pra evitar inchaço, formigamento, má circulação, cuidar do coração, agir de dentro pra fora, magnésio é fantástico. Ele vai controlar o colesterol, pressão arterial elevada, diabetes, ajuda a regular os níveis de açúcar no sangue e a dor, Jones. Como é importante usar o magnésio, ele vai diminuindo as inflamações. Então, olha só, o intestino trabalha melhor, tira a gordura do fígado, que ele tem uma ação depurativa, e ele vai aliviar a dor, aquela dor no joelho, tornozelo, ele vai destravando os movimentos.
0: Uhum.
1: Então, ele ajuda na produção da elastina, dando elasticidade pro músculo, por isso que ele é tão importante pra cãibra e espasmos musculares.
0: Show.
1: Você mesmo falou que tinha muita cãibra.
0: Ah, é.
1: Passou a usar o magnésio e diminuiu. Por quê?
0: Bastante.
1: Porque
0: bastante.
1: Ele devolve elasticidade.
0: Uhum.
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1: Tá doido.
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1: Tchau, Manolo.
0: Abraço, querido.
1: Abraço.

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6: Fale mais, Robson.
7: Jones Mendes, trânsito lento pela Radial Leste no sentido do centro, da Praça de Vinolândia até o metrô Guilhermina Esperança e do metrô Vila Matilde até o viaduto Antônio Ábido, perto do Carrão. Também tem lentidão do viaduto Alcântara Machado até o Parque Dom Pedro II e vai bem pro bairro. 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
3: 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Combinações do cofrão 1.400 dinheiros, que maravilha! Direita 30, direita 58 e direita 94. Eba! Direita 30, a Copa de 30 o Brasil não ganhou. Direita 58, 58 o Brasil ganhou. Direita 94, o Brasil também ganhou 94. Ó! Oh. Pronto, fica a dica.

0: Bom dia, bebê.
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0: Nativa. Vou na sua casa, vamos no seu trabalho, quando você tiver. Hoje, Ipiranga, Cambuci, Vila Deodoro, Aclimação, Jardim da Glória, Sacomã, todo esse pedaço aí. Do Cambuci até lá na ponta. Bora. Camiseta Nativa e o kit de pães de queijo, pedacinho do sol. Nossa. São 4 pacotes de pães de queijo gourmet, multigrão, requeijão goiabada, pedacinho do sol, alimentos, tem queijo de verdade, é bom isso, hein? Nesse friozinho, esses jogos dessa Copa maravilhosa, bora! Passe seu endereço, sua localização, se você estiver ou morar ou trabalhar, Ipiranga, Cambuci, Aclimação, Sacomã, etc.
2: Cai muito bem pro dia de hoje, né?
0: Estamos esperando. Mande logo, mande logo!

0: Sai pra lá, seu louco.
1: A Nativa é muito mais. Maiara e Maraíza, Narcisista. Oi, Márcia, bom dia, querido.
2: Bom dia, Jones Mendes. Já acordei aqui do lado da minha rádio, escutando as melhores músicas e com a melhor companhia, porque isso é muito Nativa.
1: Obrigado, Márcia. Põe água no fogo na chaleirinha pra dar esquentada e fazer um café, beleza? Ó, então hoje estamos visitando o Sacomã, o Ipiranga, ali na região toda, para dar presente especial. Ipiranga, Cambuci, Sacomã, Aclimação, Vila Deodoro, Jardim da Glória. Então você vai fazer o seguinte: mandar o seu endereço, a sua localização, se estiver trabalhando em casa ou de passagem nessa região. Vou te dar camiseta nova e kit pão de queijo da Nativa Sacolinha com pedacinhos do sol. Ai, papai. Demore não, menino.
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1: A Escola de Música do Parque Ibirapuera, na Zona Sul, está com inscrições abertas para novas turmas gratuitas. As vagas são destinadas a crianças e adolescentes de 10 a 12 anos, matriculados em escolas públicas ou particulares. O curso oferece formação em música brasileira com aulas práticas e teóricas. Os alunos terão contato com mais de 20 instrumentos, além de participarem de experiências em grupos musicais, orquestras e apresentações abertas ao público. As inscrições podem ser feitas até domingo através do link que a gente vai deixar agora no nosso stories do Instagram, @nativa. Dá uma olhada lá, já tá lá. @nativa.
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1: Esse cofrão aí de R$1.400, hein? Sai ou não sai? Te ligo ou não te ligo?
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1: Fale, Robson.
11: Jones, corredor norte-sul para Congonhas, vai mal da Praça Campo de Bagatelle até a Avenida do Estado e da FATEC até a ligação leste-oeste, e para Santana, trânsito ruim da Indianópolis até o Parque Ibirapuera. 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
18: Nativa. 8h28, bom dia, excelente dia pra você.

0: Era Ativa muito mais paixões da Filipiana Castela. E o cofre, o povo esperando pelo cofre, R$1.400. É agora, hein? Tcharam! Vamos ligar! Tcharam!
1: Não foi possível completar a sua chamada. Ah. Por favor, verifique o número do cofre.
0: José Roberto de Melo Silva Guarulhos. Vamos de novo. José Roberto de Melo Silva. Nem completou. Zé Roberto, posso tentar? Mais uma vez.
1: Não foi possível completar a sua chamada. Por favor.
0: Você ouviu, né, amigo? Ué. Nem completou, rapaz.

0: 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A música da semana de Zezé Di Camargo. Irmão da Lua, amigo das estrelas, vale quinhentão. Boa sorte. Ó, pintou aqui pra mim um par de ingressos pro rodeio de Tapecirica, show do Leonardo. 4 de julho, Leonardo. Não era você que tava querendo ir num show do Leonardo? Então vem cá, vem, 9198-441-6545. Me diga o nome de uma música do Leonardo e cante. Mais bonito. Pode ser até de Leandro e Leonardo, que a gente aceita. Bom também. Agora, pode ser? 9198-441-6545, valendo! Bom dia, Thiago!
1: Bom dia, seu Jones. O dia é bom, claro, depois que o Brasil ganha, mas tá na hora da gente fazer fofoca, porque a Lauana Prado precisou cancelar o último show antes da licença maternidade. Eu trago todos os detalhes já já.

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0: Conte tudo, Thiago.
2: Não teve jeito, seu Jones. Teve que cancelar o show da Lauana Prado. Ela que tá em reta final da gestação do filho Dom. A Lauana Prado cancelou a apresentação que faria em Santa Fé do Sul.
0: Entendi.
2: Numa nota enviada para a imprensa, a assessoria de imprensa da Lauana Prado falou que, por orientação médica, a Lauana precisou cancelar esse show, priorizando cuidados necessários nesse momento. A Lauana, na nota ainda, fala que agradece o carinho, a preocupação dos fãs, da imprensa, e agora a Lauana Prado entra no período de repouso e deve se dedicar aos preparativos finais do nascimento do Dom. A gente espera que esteja tudo sob controle, né, seu Jones?
0: Ah, deve estar sim, rapaz, tranquilo.
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0: Importante agora, né, Dom? Preparar a chegada dele, né, Dom?

0: muito mais. Alegria de Cleiton, Romário, Zeneta, Cristiano.
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0: 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Só se você cantar Leonardo.
3: Tomando água de coco era uma tentação. O nome da música, Jones, é Água de Coco.
0: Já cantou? É, foi isso só? Conheço Água de Coco. Mas você cantou só uma aguinha. Não vai ganhar, não. Mentira, vai ganhar sim. Marli dos Santos Salles, Parelheiros. 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

0: presidente interina da Venezuela confirmou que pelo menos 164 pessoas morreram e quase 1000 ficaram feridas após fortes terremotos que atingiram o país na tarde de ontem. Um fundo financeiro será criado para reconstruir infraestrutura, hospitais e moradias. São Paulo registrou na tarde de ontem a tarde mais fria do ano, máxima de 13,5 graus. Além do frio, a cidade também contabilizou o maior volume de chuva para o início de junho desde 95. Hoje a máxima é de 14 graus, possibilidade de pancadas leves durante todo o dia, segundo a Climatempo. A partir das 10 horas, daqui a pouquinho, os passageiros que passarem pela Estação da Luz, da CPTM, poderão conversar gratuitamente com psicoterapeutas do Hospital das Clínicas da USP. A ação acontece até às 13 horas, sem necessidade de agendamento.
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4: Robson. Ô Jones, a marginal Tietê para Castelo Branco vai mal ali do Parque Novo Mundo até a ponte da Vila Maria e depois lá no final tem trânsito lento da Anhanguera até o Cebolão. Para Ayrton Senna, lentidão da Anhanguera até o Piqueri agora. 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
12: Salve, meu bem, bom dia, 9:10. E aí? Quinta-feira, cheia de frio, gelado, cinzenta. Bom dia.

0: Galã, ao vivo e a cores. Assim como a Marli agradecendo o presentão de hoje.
1: Obrigada, Natinho. Eu estou muito, muito, muito feliz porque eu sou muito, muito, muito fã do Leonardo. Beijo.
0: Gostou, né, meu bem? Cantou, vai no show. Bom dia, Sônia.
2: Olá, pessoal da Nativa. Bom dia. Eu sou a Sônia aqui do Sacomã. É um prazer receber vocês aqui na minha casa. Além disso, vocês ainda me trouxeram uma camiseta, uma linda camiseta e um kit de pão de queijo, pedacinho do sol. Valeu, Nativa!
0: Valeu, querida. Você chamou, a gente foi. Aqui é assim.
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0: Daqui a pouquinho tem live no Instagram, valendo mais prêmios. Essa rádio não para, isso aqui é uma loucura,
4: e
0: gente.
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0: Vai, Robson.
7: Jones Mendes, manhã ruim pela Marginal Pinheiros para Interlagos por causa de um acidente lá na altura da Ponte Eusébio Matoso. Tudo travado desde o Cebolão até a Ponte Eusébio Matoso. Para Castelo Branco nesse mesmo trecho, vai bem. 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

0: Tive muito mais saudades de Marlon e Maicon. Vamos nessa. Hoje temos 1.400. Será que sai ou não sai? Já é a segunda tentativa de dar dinheiro neste cofre. Hoje, quinta-feira.
1: Chamada gratuita. Este número não está ativado.
0: Aí, ó.
1: Por favor, ligar para o centro.
0: Alisandra Maria de Jesus do Jardim Selma, vamos ligar outra vez para ver se realmente vai dar o que deu na primeira ligação. Alisandra Maria de Jesus.
1: Chamada gratuita. Este número não está ativado.
0: Que peninha.
2: Acumulou.
0: Pois é, 1.500.

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1: 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Cadê você?
2: Tô aqui, ao vivaço, agora às 9h40, pra gente falar da vida alheia de uma apresentadora famosa que perdeu um processo de 20 milhões de reais.
0: Coisa pouca, né?
2: Seu Dionísio, eu não sei como é que a pessoa processa por 20 milhões de reais. Já já eu trago os detalhes. E você que tá na live, tem prêmio arroba nativa no Instagram.
0: Camiseta nativa, ingressos pra ver Gustavo Mioto no Villa Country, dia 8 de julho, véspera de feriado.
2: Ixi, por conta da nativa.
0: Isso é muito...
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0: Isso é muito...
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2: Oi, Nativo. 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Obrigada, Nativa.
3: Nativa. De nada, meu bem, disponha.
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3: Ô, louco, bicho, quem sabe faz ao vivo.
6: Ô, seu Jones, vamos falar então dessa apresentadora famosa de televisão que deixou de levar pra casa 20 milhões de reais.
3: Como é esse negócio?
6: A apresentadora Raquel Sherazade, que durante muito tempo apresentou jornais lá no SBT, ela de 2011 a 2020 foi a principal âncora da emissora, buscou uma indenização de 20 milhões de reais na justiça. Nossa. Porque ela queria reconhecimento de vínculo empregatício. Aí a justiça bateu o martelinho primeira vez, segunda vez, falou assim: olha, 20 milhões é muito dinheiro, mas você pode ganhar 8 milhões. O SBT recorreu dessa história, agora não tem mais jeito, foi tudo cancelado e a justiça não reconheceu vínculo empregatício para Raquel Sherazade.
3: Nem 20, nem 8, nem nada?
6: Nada, seu Jones.
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3: Faz parte do processo.
6: É. Né?

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2: Temos ingresso pra ver Gustavo Mioto, 8 de julho, véspera de feriado, Vila Country. A gente tocou Gustavo Mioto. Qual foi mesmo a música dele que a gente tocou, Denise?
3: Bom dia, Nativa. A música do Gustavo Mioto que tocou agora há pouco foi Pedido de Socorro. Beijo.
2: Eba! Denise Regina Ledesma, Jardim Clímax. Acertou, bebê. Além dos ingressos, camiseta linda Nativa, ingresso é nominalista, camiseta você retira no Central Plaza Shopping.

0: apresentadora. Ei! Chegou!
1: Aê! Volta comigo na hora da festa! Trouxe o bolo.
0: Só vem pra festa também, né?
1: Exatamente,
0: papai?
1: Adoro uma festa.
0: Dia do imigrante hoje.
2: Um abraço a todos os imigrantes, seu Jones.
0: Aos imigrantes, obrigado pela presença de vocês aqui nas nossas terras.
1: É isso.
0: Fernanda Lima.
2: Fernanda linda, né, seu Jones?
1: Não começa.
2: Linda demais, cara. Você não acha ela bonita? Parece aqueles gatos que você tá pegando pra
1: limpar.
0: Gosto é gosto, ela é muito...
1: É gata Paula Fernandes.
0: Não, Paula Fernandes é outra.
2: Olha lá.
0: E outra história.
1: Então parabéns, viu, Fernanda Lima? Agora falando de menopausa na internet, eu gosto.
0: É porque ela faz 49 hoje.
1: Então.
0: É, tá nessa fase, é.
1: Mas ela representa, viu, a mulherada muito bem. Ao lado de Rodrigo Hilbert, vamos falar do marido dela?
0: Não. Vera Lúcia Minuso, Vila Maria. Nelson Tenório da Silva do Jardim Guatemi. Maria Cecília Pereira de Heliópolis também, parabéns.
1: Catarina Barros Leme da Vila Portuguesa. Pedro Henrique Perrone da Vila União. E a Raíssa Batista Agostinho São Mateus. Bom dia.
0: Luísa Gonçalves Duarte da Cachoeirinha. Jonathan. Francisco da Silva do Riacho Grande São Bernardo. Ana Paula Pereira da Silva. Ela é da Bela Vista.
1: Maria Aparecida da Silva Zucatelli. São Caetano do Sul, Marcos Vinícius Camilo Lourenço, da cidade de Tiradentes, e a Cláudia Silva, da Vila Robertina.
0: Daniele Apolinário Zucchi, cidade aí Carvalho, João Moreno Veloso, do Parque São Lucas, Tatiane da

0: Tem Barueri e Rodrigo Yudi Hiromoto, da Vila Silva.
1: Nilza de Lima é de Pirituba. Iracema de Souza, sobrinha do Demarque de São Bernardo. Angélica Lima Barros é mamãe. Agatha Lima Barros é filhinha, fazendo aniversário no mesmo dia.
0: Parabéns da família nativa pra sua família, Angélica. Agatha, um beijo.
1: Ô, Thiago.
2: Sim.
1: Acorda a fada por um instante, por favor. Fada!
0: Cheguei! Brasil, Brasil, Brasil! Me dá uma camiseta do Brasil escrito fada nativa.
1: Não.
0: Bom dia!
1: Bom dia.
0: Vocês estão com as caras felizes, humano.
1: Somos felizes.
0: Vocês gastam dos jogos, né?
1: Sim.
0: Então posso assistir com vocês na segunda-feira?
1: Não. Não.
0: Posso contar como foi o jogo lá na Fadolândia?
1: Não. Pode cantar parabéns pra Brenda, pro Lucas e pra Ana Júlia.
0: Não posso ganhar o

0: Vera Siqueira, 7 anos. Yeah. E tem a Ana Júlia Melo Martins, de 9 anos. Yeah. Blim, blim, blim, blim. Lembra que vocês pediram? Vai chegar mais tarde. No final da tarde, blim, blim, blim. Para, fecha o microfone dele, tio Thiago.
1: Fada,
0: blim,
1: isso, blim, isso blim, que blim. Você falou aí é no Natal, que vocês pediram.
0: Não, teve conversa com o papai e com a mamãe semana passada, eles fizeram pedidos. Quer saber o que a Brenda pediu?
1: Não.
0: E que o Lucas pediu?
1: Não.
0: E o presente da Ana Júlia?
1: Não. Oh. Tchau. Tranca, tranca, tranca, trancou. Não, tranca, tchau, tchau,
2: tchau, tchau. Foi embora.
1: Ufa.
0: Oxe, empolgada, né?
1: Mala, né?
0: Dá uma blusinha pra ela, dá
1: não,
0: mentira,
1: não.
0: Uma camiseta.
1: 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Ganhadora.
0: Ela, Maria de Fátima Bueno Mendes.
1: Mendes!
0: Barulhos!
1: Aí!
0: Chama o compliance.
2: Aí é Xuxa, hein?
1: Mendes Guarulhos.
0: Ah! Aí tem, hein?
2: Vai, aí é Xuxa.
0: Vai cair um saco de bolinha de queijo no algum endereço de Guarulhos lá, hein?
1: Maria de Fátima Bueno, você não fala nada.
0: Maria!
1: Fica quieto.
0: Manda um zap aqui agora e me conta.
1: Não conta nada.
0: Que grau da familiaridade.
1: Que família? Que o quê, rapaz? Parabéns, Maria de Fátima, um beijo pra você, tudo de bom, beijo nos primos. Não!
0: Olha!
1: Felicidades a você.
0: E aí, Thiago Rocha?
1: Kit King, é um presente
0: aí.
1: Especial, parabéns, querida, aproveite bastante seu aniversário. Não sou eu que sorteio.
0: Não é mesmo, gente, nada a ver.
1: Vai falando, o povo acredita.
0: Pedem, o que pedem, pedem, viu? Nossa, aparentada tudo. É, tem lá, dá pra arrumar? Não, não dá.
1: Não dá, não pode.
0: Não tem como.
1: Ah, mas a gente não. Quem manda ser primo de locutor de rádio? Não ganha.
0: É isso.
2: É. Família tá fora.
1: Família tá fora. Muito bem, Maria de Fátima, você pega o Enocop Campo Limpo, vai até a Armênia, desce na Armênia, faz baldeação, chega na estação Tamanduá e a linha verde, tá? Desceu, pegou, levou pra casa, olha que beleza!
2: É o repórter de trânsito da Nativa.
1: É.
0: A Fadinha não podia levar lá na casa dela?
1: Não.
0: Nossa, gente!
1: Participe, meu bem, amanhã é seu aniversário, nos próximos dias também, é só mandar um e-mail pra cá.

0: Precisa da lista das crianças, não. Só dos adultos, acima de 18, aniversariantes, @nativa.com.br.
1: A gente posta também no facebook.com/nativa. facebook.com/nativa. Quinta-feira,
0: 25 de junho.
1: Seu aniversário é hoje, papai.

0: começar a seguidinha milionária da Nativa. Às 11, te amo pra sempre.
1: Te amo pra sempre.
0: E depois, aconteceu comigo.
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3: Era uma vez uma sapataria mágica no topo de uma colina. Duas fadas sapateiras. A Flora, que costurava fitas de cetim, e a sua aprendiz, a jovem ansiosa Luna. Elas trabalhavam há semanas no sapato de vento, um calçado encantado feito para a grande corrida anual dos mensageiros do reino. Luna, a aprendiz, passou noites em claro pulindo o couro e aplicando feitiço de leveza. No dia da entrega, o mensageiro real vestiu os sapatos e deu um salto impressionante, flutuando no ar. Porém, no segundo passo, o encantamento acabou, falhou. O mensageiro caiu de bumbum no chão, sem nenhum ferimento, mas os sapatos voltaram a ser calçados comuns. O contrato real foi cancelado. Luna sentou-se na calçada da sapataria, segurando os sapatos sem brilho, com lágrimas nos olhos por ter falhado. Flora se aproximou, sentou-se ao lado dela, envolveu-a com suas asas brilhantes e falou: "Não foi dessa vez, Luna, mas da próxima vai ser." A mestre sapateira pegou o sapato e mostrou um pequeno nó cego na costura lateral. "Você usou a linha certa, mas apertou demais o ponto onde a magia precisa respirar. Erros são apenas os rascunhos do acerto." Luna limpou as lágrimas, pegou a agulha de osso de dragão e sorriu, pronto para desatar o nó e recomeçar o feitiço com mais paciência. Dessa vez, deu certo.
4: Abra a janela, deixa o sol entrar.

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1: Zezé de Camargo, irmão da lua, amigo das estrelas. 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

0: Irmão da Lua, amigo das estrelas, é sucesso!
1: Sucesso! A noite tem sorteio de R$500, se você falar isso que a Gislaine falou. Zezé de Camargo, irmão da Lua, amigo das estrelas, e cantar na madrugada.
0: Um jantar depois, o amor fala por nós.
1: Aí você canta bonitinho e pronto, concorre a R$500. O perigo é grande de ganhar.
0: Jones Mendes, deu Brasil.
1: Deu Brasil, e agora, hein?
0: E agora?
1: Agora, segunda-feira, a gente vai ver quem a gente vai enfrentar hoje.
0: É isso, acho que embalou, agora vai.
1: O jogo é às 14.
0: É isso.
1: Você acha que agora vai?
0: Vai?
1: É, eu acho que sim, eu tô confiante.
0: Vamos torcer, eu e Day 40 fizemos dancinha, tá lá no Instagram, @nativa, e deu sorte. Isso quer dizer o quê? Que a gente vai fazer dancinha de novo.
1: Ó, seguinte, falando de Zezé, hoje sobe a entrevista nativíssimo.
0: Tô curiosa.
1: Com Zezé de Camargo.
0: Lá no canal do YouTube, Rede Nativa Oficial.
1: É, logo mais à noite.
0: Se eu fosse você ouvinte nativa, não tá inscrito ainda no canal, vai lá agora, faz a sua inscrição, aciona o sininho. Quando o vídeo subir, você já recebe uma notificação.
1: Olha, Zezé tá falando, tal. Então é hoje a entrevista, olha, inédita. Abriu o coração, contou coisas que nunca contou pra ninguém.
0: Ai, que maravilha, eu quero saber.
1: Rede Nativa Oficial.

0: dicas a partir de agora da Seguidinha. Não esquece também de atualizar o seu cadastro, tá? Importante. 9198-441-6545. Já chama aí no zap. Nativa, vou ganhar a Seguidinha.
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0: 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As mulheres cantando aqui na seguidinha. Seguidinha milionária, Nativa. Fazer aquela pergunta básica, né? Tá precisando de dinheiro aí, meu bem?
1: Tô.
0: R$700 te ajuda, meu bem?
1: Sim.
0: Pra você não vale, Thiago Rocha, mas pro ouvinte Nativa que tá aí atenta, sabe? Anotando a seguidinha milionária da Nativa, tá valendo então, hein? R$700.
1: R$700 é uma boa grana.
0: Nossa!
1: Inclusive, se você quiser comprar um presentinho pra mais nova mamãe da praça, Sabrina Sato, você pode comprar. Por quê?
0: Pode.
1: A Sabrina Sato, Gislene Martins, ela começou a falar sobre os sintomas da nova gravidez.
0: Tá sentindo muita coisa?
1: Eu trago os detalhes já já.
0: Vou dar risada, porque tem umas coisas meio esquisitas, né?

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0: Sabrina Sato gravidinha de novo com sintomas.
2: Feliz demais, Gislaine Martins. Tá com sintomas, é verdade, mas ela falou que tá muito plena, muito realizada.
0: Que legal.
2: E que tá 2 anos nessa luta pra tentar ter filho.
0: Vai ser bonita essa criança, hein, meu?
2: Oi, é, quando ela falou das mudanças, que ela tá comendo absolutamente tudo.
0: É mesmo?
2: Ela falou que tá com muita fome. Ah. É uma fome que ela não tem como explicar, que ela acha que tinha essa fome quando ficou grávida da Zoe.
0: Ah.
2: Mas não era tanto assim. Eu não sei se as mulheres todas têm essa fome, mas algumas falam realmente que têm. Além dos desejos mais exóticos, né, na hora de comida, elas têm esse lance de querer comer tudo.
0: Ai, aproveita, Sabrina Sato, coma, aproveita a gravidez.
2: É, tipo,
0: né?
2: Tasmania.
0: Eu nem tô grávida e tô com fome.
1: Ativa conta tudo.
0: Até mais tarde, viu?
1: Thiago Rocha.
2: Beijo, Gigi.
0: Bora pra música 5 da seguidinha.

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0: R$ 700, meu bem, para muitos, metade do salário. Para outros, salvando a compra do mês. Salvando cartão de crédito. Deixa eu saber com ele. Elísio, bom dia.
1: Elísio. Oi, bom dia.
0: Cadê você, Elísio? José Bezerra dos Santos.
1: Top, top. Tudo bem, Gui?
0: Tudo bem, querido. Bem-vindo à sua Nativa.
1: Muito obrigado, muito obrigado.
0: E aí, como é que tá o frio?
1: Nossa, Gui, o frio tá demais, hein?
0: Tá demais, mas vamos esquentar.
1: Tá demais, a gente trabalha na rua.
0: É mesmo?
1: É, olha, motoboy,
0: minha...
1: aí...
0: Minha,
1: já sabe, né?
0: Meu carinho e minha solidariedade, viu? Porque realmente a turma, só a turma aí que é obrigada mesmo, tá pra cima e pra baixo aí trabalhando com esse frio, né? Mas vamos que vamos.
1: Mas faz parte.
0: Ô, Elísio.
1: Vamos que vamos, é assim que a gente chega lá.
0: É isso aí, acreditando sempre, sem reclamar, só agradecendo, né, Elísio?
1: Sim, claro, pedindo proteção sempre a Deus e...
0: Vamos pra frente. Ô, Elísio. Ontem você parou na hora do jogo ou tava trabalhando?
1: Não, parei na hora do jogo, né? Eu tenho que assistir com a família,
0: aí,
1: torcer.
0: Deu sorte, hein? Deu sorte! Vamos ver se você tem sorte aqui. Você tava anotando a seguidinha?
1: Sim, anotei.
0: Anotou mesmo?
1: Oh, claro.
0: Menino!
1: Tô ligado aqui.
0: E você tá de olho nesses R$ 700 aqui? Quer ganhar esse dinheiro pra fazer o quê, Elísio?
1: Já ganhei.
0: Aí sim, isso! É desses que eu gosto!
1: Epa!
0: E você vai fazer o que com o dinheiro, você ganhar mesmo?
1: Pagar umas dívidas aí que tá...
0: Vambora, né?
1: Tá precisando. A gente tá sempre com a dívidazinha aí. Inclusive, dia de pagar aluguel, então.
0: Olha,
1: já vai ser pra isso.
0: Que maravilha. Já tô na torcida aqui por você, viu, Elísio? Vou soltar o tempo. Fale tudo direitinho pra gente fazer aquela festa no final, tá bom?
1: Pode deixar.
0: Um, dois, três. Elísio, arrasa.
1: Número 1, é que eu não te esqueci, Ana Castela. Número 2, ignora Felipe e Rodrigo. Número 3, na hora do adeus, Mato Grosso e Matias.
0: Tá.
1: Número 4, medo, Júlia e Rafaela. Número 5, te amo, Zé Neto e Cristiano. Número 6, erro gostoso, Simone Mendes. 7, lembrança boa, trai a véia.
0: Tá.
1: 8, beijei a cura, Diego Vitor Hugo. Número 9, sensível

0: demais, Marília Mendonça. E a 10, Me Faz Te Odiar, Jean Giovanni, participação de Bruno Marrone.
1: Ô, Elísio, você tá em casa hoje? Agora?
0: Tô em casa agora.
1: E alguém te ajudou aí fazendo as anotações?
0: Ah, minha esposa tá sempre comigo, lá.
1: Eita, dia de pagar o aluguel, vamos juntar a família e vamos ganhar essa seguidinha aí. Nativa Me Ajuda, pelo amor de Deus, é isso?
0: Nativa Me Ajuda, pelo amor de Deus.
1: Então vamos ajudar! Ganhou!
0: Aê, obrigado, Nativa!
1: Faz a festa!
0: Obrigado, hein?
1: Aê! R$700 na mão! Elísio, com a ajuda da esposa.
0: Minha esposa é 10, minha esposa é 10, Nativa é 10, valeu, valeu.
1: Como chama sua esposa?
0: A Thaís.
1: A Thaís, um beijo, viu, Thaís? Olha aí, deu tudo certo, obrigada, viu? Pela confiança, pela audiência, pelo carinho, por acreditar que...
0: Vocês são demais.
1: Uma das coisas que eu mais gosto de estar aqui na Nativa é isso, é ajudar as pessoas, os nossos ouvintes a realizarem sonhos. Então, paga logo esse aluguel, hein?
0: Opa, com certeza, mas também eu vou comprar um presente pra ela, que ela merece.
1: É isso mesmo, aproveitem bem. Um beijo, viu, Elísio?
0: Outro beijo, obrigado mesmo, hein?
1: Beijo, obrigada a você, beijo, Thaís.

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0: Nada volta igual. Nem sentimento, nem gente, nem o tempo. A vida não trabalha com replay. Ela trabalha com consequência. O que foi, encerrou. O que retorna, já não é mais o mesmo. Porque tudo passa, tudo se transforma e o tempo não retorna. Ah, mas ele ensina. Ensina que a dor não define o destino de quem deseja seguir em frente, de quem levanta a cabeça, sempre acreditando que a vida também pode ser boa e que você merece.

nossos sentimentos em algo muito melhor. Se ontem estava bom, hoje pode ser extraordinário. Acreditando sempre, né? Então já sabe, né? Baixa essa cabeça aí, não. Bora

Muito mais saudade, a voz inconfundível da Simone. Ela mesma, do Então é Natal. Mas aqui, ó, cantando Pequenino Cão, grande sucesso dos anos 80, 1981. Essa música faz parte do álbum Amar. Você prestou atenção na letra dessa música? Inteligente, né? Toca o coração, né? A Tânia também resolveu tocar o coração do Gerson. Mandou esse recado aqui pra você, Gerson. Amor, eu quero te agradecer por fazer parte da minha vida. Esses 3 anos que estamos juntos foram os melhores que eu já vivi. São momentos tão bons que nem dá pra descrever. Então eu vou resumir em 3 palavras. Eu te amo. Luan mandou pra Maria. Em você eu encontrei a companheira que eu procurei uma vida inteira. Maria, a esposa perfeita. Quero que você saiba que eu sou completamente apaixonado por você, minha amada. Bonito, hein, Luan? Um beijo pra vocês. E a Viviane mandou pro Naldo. Você foi a melhor pessoa que eu conheci na vida. Te amo muito e eu quero que você saiba que eu sempre vou estar com você em qualquer momento da vida. Te amo, meu amor.

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esse o ponto, né? Então vem ouvir, 11h40 horário de Brasília, te espero também no canal do YouTube, que é o Rede Nativa Oficial. Entro lá ao vivo na nossa live pra gente conversar sobre a história. 11h23 horário de Brasília, tem o recado do Jonathan pro Pierre. Sinto falta da nossa amizade. Éramos tão felizes na adolescência, sem estresse, sem ocupações da vida adulta. Infelizmente, nos afastamos com o tempo, mas eu espero que essa mensagem chegue até você e que possamos marcar alguma coisa para nos reencontrarmos. E também espero muito que você esteja bem. Saudades.

0: são os melhores, principalmente quando a gente tá com a saúde boa, né, Manolo?
1: Sem dúvida, bom dia. Que alegria de poder falar contigo, com todos os ouvintes da Nativa. Mandar um abraço especial pra dona Joana, a dona Estela e a Francisca.
0: Tô sabendo que você tava lá no call center da Joy, ouvindo as histórias do povo que liga lá quando a gente faz a chamada aqui, né?
1: Elas são amigas.
0: Ah, é?
1: São amigas. Você sabe que elas são amigas desde a infância.
0: Ai,
1: a dona
0: que legal.
1: Francisca, que reúne todas, né? Diz que a dona Francisca cozinha como ninguém. Só pra você ter uma ideia, Gi, as três fazem hidroginástica. Sabe hidroginástica? Aquela que você faz
0: legal,
1: na água.
0: Uma incentiva a outra.
1: Uma incentiva a outra. Só que, só pra você ter uma ideia, ela começou a desenvolver um probleminha no joelho.
0: É mesmo.
1: E aí a dona Francisca parou de ir, aí as amigas começaram a incentivar. 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
1: Você sabe que quem tem um amigo tem tesouro, né, gente?
0: Quem tem um amigo
1: tesouro,
0: tem tudo,
1: né,
0: na vida.
1: Quando você encontra um amigo, é um tesouro. Isso é muito bacana. 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
0: 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Que...

que você sempre está comigo. Obrigado por ser esse homem carinhoso, maravilhoso, prestativo, preocupado comigo. Eu queria dizer que eu sempre estarei aqui junto com você em todos os momentos e que eu te amo muito, muito, muito e que Deus a continue nos abençoando e te amo para sempre. Te amo muito mais hoje do que ontem e te amarei bem mais amanhã.

0: 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Esse é o Metrô com Johnny Love. Depois desse recado tão bonito pro maridão, falando de amor, de gratidão no coração, companheirismo, coisa boa, né? Faça isso mesmo, viu, Maria? Cuide. Tenho certeza que o Diego ficou muito feliz com seu recado. Já já começa a história do Aconteceu Comigo. Vem ouvir?
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5: E agora, a hora certa. 00:03.
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1: Bem-vindos ao Aconteceu Comigo da Sua Nativa, que hoje vai contar a história do slam, narrada pelo Gabriel Rosa, nosso anjinho Gabriel. Pessoal do YouTube chegando também para ouvir a história, para conversar aqui na nossa live, que é tão bom, né? Uma troca tão rica de experiências. Quero que você ouça essa história e vai pensando nisso que eu vou falar agora. Já ouviu falar em maturidade emocional? Uma hora todo mundo precisa alcançar isso na vida, né? Porque olha, quando o coração dói, é hora de ressignificar a vida.
2: Olá, amigos. Me chamo Islan, tenho 26 anos e hoje trago a vocês um pouco da minha história. Nasci na cidade de Ilhéus, na Bahia, onde passei um período da minha infância que não foi tão feliz assim. Quando eu estava com 5 anos de idade, minha mãe decidiu se separar do meu pai por conta de violência doméstica e de traições também. Eu e minhas duas irmãs, Jamile e Júlia, que na época tinham 3 e 1 aninho, fomos juntos com a minha mãe morar na casa da minha avó materna, em uma cidade próxima. Minha mãe, muito abalada, sem saber o que faria da vida dela, por conta de tudo que estava vivendo, decidiu ir em busca de oportunidades em grandes cidades. E nos deixou com a minha avó, que na época era solteira e também lutava para criar seus dois filhos ainda adolescentes, em uma casinha de tábua com 4 cômodos. Eu e as minhas irmãs dormíamos numa cama de casal. Eu me recordo de algumas noites acordar com a minha irmãzinha menor chorando. Eu sentia muito medo, era muito escuro. E eu era a única pessoa ali para tentar acalmá-la com a chupeta e fazê-la dormir novamente.
3: Não chora, Julinho. Olha aqui a sua chupeta. Tá tudo bem, pode dormir.
2: Eu confesso que enquanto escrevo, meu coração corta, porque eu acredito que ela chorava muito de fome, sabe? Minha avó vivia preocupada porque tinha dias em que ela não sabia nem o que iríamos comer. Ela tinha um temperamento ácido, sempre muito ignorante com tudo, com todos. Mas eu não a culpo, pois a vida também não foi muito fácil para ela. E mesmo com todas as dificuldades, minha avó nunca abriu mão de nenhum de nós. Depois de 3 anos vivendo assim, a minha mãe entrou em contato. Ela estava trabalhando na cidade do Rio de Janeiro e pediu para minha avó se programar para nos levar para morar com ela. Chegamos no Rio no final de 2008. Nossa, ver minha mãe novamente foi como ter ganhado na loteria. Era como se um peso que carregássemos encontrasse descanso. Foi muito bom o nosso reencontro.
4: Ah, meus filhos, que saudade! Islan, como você tá grande, filho! Vem cá me dar um abraço, vem!
2: É, começamos a estudar em uma escola boa. Tudo era muito novo pra nós e a nossa rotina estava maravilhosa. Mas essa felicidade durou muito pouco. Depois de 1 ano morando com nossa mãe, ela, que era diarista, acabou caindo de uma escada, dessas de alumínio usadas muito em obras. Deslocou o ombro e ficou internada alguns dias. Nesse período, ficamos na casa da minha avó, que também já estava morando no Rio. Infelizmente, minha mãe pegou bactéria hospitalar e depois de várias outras complicações, veio a óbito. Que dor eu senti aquele dia, meu Deus! O choro de todos nós e o eco do silêncio do luto após o seu enterro tomava conta da casa da minha avó, que estava desconsolada. Minha mãe tinha apenas 25 anos. Deixou 3 filhos e era como se fôssemos órfãos, pois não tínhamos contato com nosso pai há anos. Eu sentia tanto por mim e pelas minhas irmãs. Nós não merecíamos isso. Nós nunca pudemos ter uma família completa e feliz, sabe? 1 ano após minha mãe ter partido, meu pai foi para o Rio de Janeiro nos buscar na casa da minha avó. Foi muito estranho. Nós não lembrávamos nem da fisionomia dele e tivemos que ir com ele para São Paulo. Quando chegamos, fomos separados, pois meu pai não tinha condições financeiras para ficar com os 3 filhos. Eu fui morar na Bahia com meus avós paternos. Minha irmã do meio ficou com a minha tia, irmã dele. E a mais nova ficou com uma outra tia. Mas logo depois, ela pediu para voltar a morar com a Lanterna. Éramos muito apegados. Não tínhamos muito além de uns aos outros. E de uma hora para outra, imagina, não tínhamos mais nem isso. Eu me sentia rejeitado. Não entendi o porquê do meu pai ter nos dado para os outros assim. Por mais que fossem parentes, para nós era como se fossem desconhecidos, pois nunca tínhamos tido contato até irmos morar com eles. E eu vivia triste porque, apesar de meus avós serem pessoas boas, eu me sentia vivendo em um regime militar, onde eu só podia ir para a escola e voltar para casa. Fazer algo além disso era extremamente proibido. Eu não podia assistir TV durante o dia, a não ser nos horários em que eles estivessem assistindo. Mas pelo menos eles estavam cuidando de mim. E segui só nas saudades das minhas irmãs. Em 2013, nós ficamos sabendo que a Júlia, a mais nova, estava lutando contra um câncer no intestino. Eu fiquei desesperado, com muito medo do que poderia acontecer com ela.
4: Pai, me leva pra ver a Júlia, por favor.
5: Pro Rio de Janeiro, Islan?
4: É, eu preciso ver minha irmã, pai. Ela tá doente.
2: Lembro que cheguei no hospital onde ela estava internada. Aquela ansiedade de revê-la depois de tanto tempo. Quando entrei no quarto, vi ela carequinha, abrindo a porta. Ela começou a chorar e eu chorei também. Estávamos morrendo de saudade um do outro. Nós ficamos 3 anos sem se ver. Imagina, abracei a Júlia forte e na hora eu me lembrei de como eu acalmava ela quando ela era ainda bebê.
3: Tá tudo bem, pode dormir. Pode dormir.
2: Minha irmã lutava bravamente todos os dias e eu chorava muito, pois não aceitava a situação em que ela estava vivendo. A minha avó estava o tempo inteiro com ela e em todas as quimioterapias, radioterapias, cirurgias, nunca soltou a mão da minha irmã. Quando a Júlia fez 14 anos, eu já tinha 18. E um dia fui ao hospital render a minha avó, para que ela pudesse descansar um pouco. Naquele dia, nós estávamos muito contentes, pois eu ficaria 3 dias lá com ela. Eu lembro que ela se maquiou, nós brincamos, tiramos fotos e conversamos sobre a festa de 15 anos que ela tanto sonhava.
6: Eu vou querer uma maquiagem bem bonita pra minha festa de 15.
7: Você vai ter. Você vai ter, sim. E vai ficar linda de vestido de festa. Linda mesmo.
2: No dia seguinte, ela amanheceu muito mal, com a barriga toda inchada, e tiveram que drenar um líquido que estava na barriguinha dela. A Júlia sentiu dores o dia inteiro, e eu sempre ali, do lado dela, tentando confortar. À noite, a médica do plantão entrou dentro do quarto e me viu tentando animar minha irmã e me chamou no canto para conversarmos e me dá a notícia que simplesmente acabou comigo.
8: Islan, você tem noção do que está acontecendo?
2: Não, o quê?
8: A sua família chegou a conversar com você que a sua irmã está desenganada?
2: Meu Deus.
8: Eu sinto muito, Islan.

0: Eu segurei a mãozinha dela e eu comecei a chorar.
1: Não perde a fé, Júlia. Isso só é mais uma fase que vai passar, como todas as outras. Acredita em Deus.
2: Eu sei, maninho. Deus nunca desampara ninguém.
0: Naquele momento, ela abriu bem os olhos. E olhando para cima, minha irmã partiu. Eu fiquei por alguns segundos observando ela enquanto segurava sua mão. E foi como se Deus chegasse, a pegasse pela mão e a levasse com ele. Levantei desesperado, acabado. A sensação de impotência em não poder ter feito nada me acompanhou por muitos, muitos, muitos anos. No velório, eu cheguei na capela antes de todo mundo. E quando o caixão foi aberto, eu pedi perdão a ela por tudo que a gente passou. Eu me sentia no direito de fazer o que eu sabia que alguém deveria ter feito por nós. Hoje eu entendo a importância do vínculo familiar. O quanto o amor de mãe e de pai faz falta na vida de uma pessoa. Ainda bem que eu já tinha minha companheira. Eu já morava com ela desde os meus 15 anos. E um ano após a partida da minha irmã, nós nos casamos no cartório. Minha esposa nunca soltou minha mão. Um dia, em um exame de rotina, ela recebeu o diagnóstico de que precisaria fazer um tratamento, caso quisesse engravidar, pois estava com um problema no útero. Ela ficou muito abalada com a notícia. E na mesma época, eu estava passando por um momento de depressão profunda também. Aos poucos, a minha esposa estava seguindo o mesmo caminho que eu, se afundando na dor. Mas olha como Deus opera na nossa vida. Ele dá a calmaria após uma tempestade. Que surpresa boa Deus reservou pra gente, hein, amor?
2: Né? Eu não tô nem acreditando. Grávida. De 3 meses. Eu tô tão feliz, Islã. Minha nossa. Eu não vejo a hora de ver a carinha do nosso bebê, amor.
0: Ela ficou radiante. E eu senti que Deus estava me dando uma motivação pra continuar. O Nicolas nasceu. E por mais que fizéssemos todos os tipos de exames, não foi detectado nos ultrassons de que ele teria uma malformação congênita. Meu filho nasceu com lábio leporino e fenda palatina. A equipe médica nos orientou de que ele precisaria fazer cirurgias. E eu me lembro que naquele período eu me apeguei ainda mais a Deus. Pois eu não tinha mais nada além da minha fé. Encontrei uma forma de dar um futuro para o meu filho, pois entendi que o futuro dele dependeria também do meu. Eu ainda era muito novo e não tinha muitas expectativas profissionais devido a tantas coisas. Até então, eu não me importava muito. Mas ali, eu reagi. Terminei os estudos e comecei a me profissionalizar na área da gastronomia. O Nicolas foi crescendo, fez todas as cirurgias necessárias até seu primeiro ano de vida. E hoje é uma criança extremamente inteligente e saudável. Quando ele completou 5 aninhos, descobrimos a gravidez da nossa Manuela, que chamamos de Barbie Preta, de tão linda que é a nossa Manu. Linda, saudável, graças a Deus. Depois de tantos anos, eu decidi procurar meu pai e pedir perdão por todo o sentimento ruim que sentia a respeito dele. Pois percebi que, para o meu avanço, seria necessário deixar tudo de ruim para trás para começar a construir um novo. Tive o perdão do meu pai e o perdoei por tudo que aconteceu. Minha irmã Jamile casou e também tem 2 filhos. Hoje vivemos a melhor fase de nossas vidas. Sou chefe de cozinha e confeiteiro, ainda na luta pelo futuro dos meus filhos. Tenho uma esposa maravilhosa e eu tô me esforçando bastante para fazer o nosso casamento no religioso como ela sempre sonhou. Aprendi que os momentos de dor não definem toda a nossa história, não. Mas tudo que passei forjou meu caráter, me deu um coração puro e extremamente

0: Vejo e sinto que sempre tive uma força maior vinda de Deus, pois tive tudo para ser uma pessoa desestruturada e decidi fazer diferente. Nunca pensei em mim como se eu fosse um coitado, nunca me vitimizei, mas sempre observei os outros como minhas irmãs. Hoje me dou o direito de cuidar de mim e da minha família como aquela criança que queria ter tido uma família feliz. Hoje sou o pai que eu não tive, o marido que minha mãe merecia ter tido na vida dela. Zelo e vivo da forma que um dia minha irmã queria ter vivido. Dedico a minha história a você que está passando ou passou por um momento de profunda dor também. A você que acha que talvez não tenha uma luz no fim do túnel. Tem sim. Que tenhamos forças para enxergar a luz e trilhar um caminho acreditando que Deus está no comando. Amém?
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a sua história. E que história, em Islã? Quero todo mundo que ainda tá emocionado aí, né? Pensando em tudo que ele contou, em como ele cresceu com todo o sofrimento e aprendeu a ressignificar tudo que ele passou. 9198-441-6545. Já tô aqui também conversando com o pessoal do YouTube Rede Nativa Oficial. Quantas lições!

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0: 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Tem tudo isso, né, na história do Islã. Mas que bonito ver a evolução desse ser humano que desde pequenininho já estava ali, predestinado a cuidar dos irmãos, das irmãs. Pior momento da vida da irmã Júlia, ele estava lá segurando a mãozinha dela, dando força, coragem, né? E fez questão de mandar essa história de superação dele aqui para as pessoas pararem para pensar que tudo é possível ressignificar na nossa vida de uma forma melhor, né? O ódio não se paga com ódio, o abandono, a ingratidão. Foi lá, pediu perdão pro pai, perdoou. Quando se tornou pai, entendeu tanta coisa, né, Islã? Tô vendo aqui as fotos que você mandou, muito obrigada, viu? Família linda, esposa maravilhosa, filhos lindos. E agora desfrutando, né, do lado bom da vida, que é ter uma família estruturada, ter amor, carinho e ainda poder ajudar as pessoas que você ama. Que coração enorme, né? Que tem esse rapaz. Hoje desfruta de uma felicidade merecida. Foi fácil o caminho? Não foi pro Islã e não é pra ninguém. O que a gente não pode é desistir, né?
2: Fiquei emocionada. Reflexão para a vida. Mas que bom que agora ele tá bem. Tá construindo uma história feliz ao lado da esposa dele, né? Tem o contato da irmã Jamile. Que bom. Que Deus abençoe ele. Mas não foi fácil. Muito emocionante essa história.
0: Obrigada, Vanessa. Oi, Ligi.
3: Que história linda de superação e vitória. Conquista e muita fé em Deus, né? Por tudo que ele passou e hoje ele se reuniu com a sua família linda e Deus continua abençoando você, meu amigo.
0: É isso. Pra tudo na vida, a gente sempre tem que acreditar que vai dar tudo certo.

0: 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O amor de Victor e Léo, lembranças de amor. É o que a gente tá vendo aqui nas fotos que o Islam mandou pra gente. Canal do YouTube, tá? Rede Nativa Oficial. Apesar de muita dor, muita luta, né? Muita superação e muita fé, ele tem lembranças lindas com a irmã. Raspou a cabeça, gente, quando tava lá no hospital com a irmãzinha, com a Júlia, né? Que tava lutando contra um câncer de intestino e infelizmente faleceu. Lembranças da mãe, fotos dos filhos. E olha, o Nicolas com certeza foi a salvação aí desse casal. No momento em que os dois estavam indo ali pra depressão, porque são perdas irreparáveis, tantas perguntas sem respostas, e ele muito novo passando por tudo isso, sem ter a base, sabe? Aquele colo, o pai, a mãe que abraça, que pergunta, que aconselha. Se você teve isso e tem, valorize muito, viu? Islã não teve, mas ele tinha uma força maior ali falando com ele, que ele acreditava muito, acredita, né? Muito nessa conexão com Deus que estava fortalecendo. Para que ele chegasse onde ele chegou, né? Com uma companheira maravilhosa, dois filhos, Manuela e Nicolas, com vontade de casar, com planos, com sonhos, chefe de cozinha, confeiteiro. Muito sucesso, viu, Islã? Eliane falando, olha, eu sei bem o que é a falta de um pai e de uma mãe, também passei por isso, fui criada pela minha avó e hoje vivo para os meus filhos. Islã, estimado amigo, como não se emocionar com essa história? Triste, mas de uma determinação absurda. Hoje você é um homem santificado, que seja sempre assim, viu? O mundo agradece e precisa de mais gente assim, né?
1: Ficou tantos pontinhos de interrogação na nossa cabeça de tudo que você passou, ainda uma boa pessoa, um bom homem, bom marido, bom irmão, né? Que Deus só ilumine e abençoe a vida de vocês. E quem sabe aí esse casamento sai, hein, Gi? Um beijo, querido. Muita, muita saúde pra você e tua família.
0: Ele vai conseguir tudo o que ele quiser, né, Renata? Determinado. E já tem a nossa torcida também.
2: Você tá certinho. Tem que seguir sua vida. Temos que também se priorizar, né? Às vezes a gente vai deixando isso de escanteio e viva sua vida como sua família viveria.
0: Já passou por isso também? De uma hora parar e olhar e falar assim, meu Deus do céu, não tem uma luz no fim do túnel. E de repente, como um milagre assim, você começa a pensar diferente. Opa, tem uma força maior aqui cuidando de mim? Me conta aqui, manda seu áudio.

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0: 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Quem já perdeu um ente querido sabe disso, né? O Islam perdeu a irmã, que ele cuidava a gente desde pequenininho, preocupado se estava com fome. Ele era uma criança. Quando ele teve que assumir ali o papel de cuidar dos irmãos, né? Pela irresponsabilidade dos pais, na verdade. Depois teve um pouco de alento quando reencontrou a mãe, mas também foi por pouco tempo a alegria, né? Que a mãe ficou doente, faleceu. Depois teve que passar pelo processo difícil ali do câncer com a irmã. Mas em tudo isso, vocês perceberam que o Islã não reclamou de nada, gente? Só pensava na superação, como eu vou passar por tudo isso? Mas sempre com muita fé, né? Tô vendo as fotos dele aqui, ó, que agora é um chefe de cozinha, confeiteiro, preparando umas coxinhas, dá até fome, viu, Islã? E parabéns pela sua luta, pela sua força, aproveite mesmo a sua vida, a sua família. Como você escreveu na história, o Nicolas é a coisa mais fofa do mundo com esses cachinhos aqui no cabelo. E a Manuela parece uma boneca mesmo, linda. Quer ver? Vem aqui no YouTube, tá? A Rede Nativa Oficial, tem a nossa live, a gente tá aqui falando sobre tudo. Marcos escreveu: a glória da segunda casa sempre é maior que a primeira. Muito triste a história da família dele. Eu já vivi o abandono materno e é muito sofrimento. Mas você é vencedor. A Sônia escreveu assim na live: ó, isso mostra que a gente sempre deve lutar com muita garra e perseverança. Sempre confiando em Deus em primeiro lugar.
2: Que história linda de superação. Que Deus abençoe sua vida, sua família. Que continue com esse coração maravilhoso que você tem. Que você seja muito abençoado, viu?
3: Você ressignificou todo o caminho que a sua vida tinha para te levar. Você não quis o caminho e você refez sua vida. Você se fez um homem de fé. Um homem que consegue tudo o que você quer, porque você está em Deus. Muito triste o seu pai ter tirado vocês dos seus avós maternos, separou vocês. Mas a sua irmã, no momento que ela mais precisou, que foram os últimos dias de vida dela, você estava lá, do lado dela, de mão dada. Lindo, lindo, lindo o amor de vocês. Linda a história de vocês. E lindo você ter tanta fé, você se entregar e você falar: eu vou fazer diferente de tudo que minha mãe deveria ter tido, o que meu pai não me ofereceu, eu vou oferecer para o meu filho. Eu vou ser o homem de exemplo.

0: Islã, meu querido, que Deus continue te abençoando grandemente. Tão pequeno, passou por tantas coisas, superou, tá aí, se formou um grande homem. Islã, parabéns pela sua vitória e que Deus continue te abençoando grandemente.
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Hoje a gente está aqui conversando sobre a história do Islã e toda hora aqui o pessoal entrando na nossa live do YouTube falando, estou chorando de emoção. Não tem como não ouvir uma história dessa e não sentir alguma coisa no coração. Muita gente se vendo um pouquinho na história dele, porque também perderam a mãe muito cedo, porque aprenderam na dor, na vida, sem ter o apoio, e isso é tão difícil, né? Mas o Islã foi sempre guiado por Deus, sem dúvida. O que ele escreveu na história é muito forte e muito verdadeiro. Você concorda que Deus opera sempre na nossa vida e ele traz a calmaria depois da tempestade?

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5: Essa é a Copa dos Craques Artilheiros. Mbappé, Haaland, Harry Kane já balançaram em muito as redes. 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Messi já bateu o recorde como o maior artilheiro de todas as Copas, com 18 gols. E contando.
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12: E aí, Débora Mendonça, boa tarde.
13: Oi, Cislane, ótima tarde. Marginal do Pinheiros já fluindo na altura da ponte Eusébio Matoso, depois de um grande congestionamento da manhã de hoje, sentido Interlagos.

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0: Olha, Islã, sua história tocou o coração de tanta gente, fez o povo chorar nessa quinta-feira. Mas por que se viram? Por que pararam pra pensar na própria vida? O quanto são privilegiados também, né?

0: muitos que também sentiram a falta de pai, mãe, o apoio. Mas a sua força, o seu amor de irmão, assim, é algo bonito. Que bom que você resolveu compartilhar com a gente a sua história, viu? E agora ficará aqui eternizado para, com muito orgulho, Nicolas e a Manuela, seus filhos, ouvirem, compartilharem também com os amigos. Olha, esse grande homem aqui, ó, é meu pai. Parabéns por ressignificar a dor em amor. Essa história nos ensina a parar de reclamar de pequenos problemas, né? E eu só sei que Deus dá o fardo conforme você consegue carregar. E você conseguiu, Islã? Recado da Ana Lúcia aqui. Às vezes pesa, né? Mas é confiando em Deus que a gente sempre consegue tocar em frente também.
1: Que caso de fé e superação, né?
0: Não é?
1: Ele perdeu a irmã por uma doença implacável. Minha irmã também tá passando por essa luta, por essa doença. Vive mais internada fazendo exames, quimioterapia, radioterapia do que com a família. Mas eu tenho fé que no caso dela, Deus vai dar a vitória tudo e entregar nas mãos dele.
0: Amém.
1: E que esse rapaz continue forte assim, esperançoso e vitorioso. Deus abençoe a vida dele.
0: Obrigada, Rodrigo. Força pra você, pra sua família, pra sua irmã. E seja presente assim como o Islã esteve com a irmã dele, viu? Isso é muito importante.
2: Nunca desista, não se deixa abater, não fique triste, não se deixa deprimir. Bota a sua fé em Deus acima de tudo. Eu disse a ele quando ele me contou, quando ele veio pra minha casa, eu falei assim, você tem fé, esse mal não é pra morte. E tem que ter fé, tem que perseverar. E não deixa se abater. Foi o que o Islã fez na vida dele e ele venceu. A gente tem medo? Temos medo sim, claro. Não podemos deixar o medo nos abater. E eu tenho certeza que o Islã vai ser cada vez mais feliz e uma vida muito abençoada.
0: Seu irmão também, Maria. Parabéns, você está sendo fortaleza, viu?
3: Cadê o melhor?

0: história que a gente conta aqui, né? No nosso Aconteceu Comigo. Escreve a sua também. Assim como o Islam fez, separou as fotos das pessoas especiais da vida. Que orgulho, né, Islam? Ouvir a sua história hoje, olhar pra trás e falar, eu venci.
1: Que o Islam, eu tô aqui emocionado com a minha esposa. Tá eu, minha esposa e meus filhos aqui assistindo a nossa história, né?
0: Obrigada.
1: Eu sou muito grato a Deus. Sou muito grato a Deus pelo privilégio, né, de continuar. E como eu disse, a gente não pode basear a nossa vida em uma fase de sofrimento. Se apegar em Deus é muito importante. Obrigado por ter ouvido a minha história. E espero que isso sirva de fé, exemplo de fé para muitas pessoas. Deus abençoe. Abraço.
0: Obrigada, Islam. Fé, exemplo de que a gente é forte para superar os momentos mais difíceis, né? E nunca esquecer que sempre vem a calmaria depois da tempestade. Sucesso aí na profissão como chefe de cozinha confeiteiro, que olha, olhando para as coxinhas aqui que você mandou a foto, já fiquei com vontade. E esse casamento vai sair, conte com a Nativa, tá? Para apadrinhar aí vocês com muito amor, com muito carinho, atualizando a sua história aqui também. Felicidades, que Deus abençoe sempre. Obrigada a todo mundo que foi tocado com essa história, mandou recado, tava na nossa live, e a história vai permanecer lá, tá? No canal do YouTube, Rede Nativa Oficial, você pode ouvir, comentar e pode compartilhar também.
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0: Atualizando as informações para você, o PIS/PASEP, que solicitaram o ressarcimento até o dia 31 de maio, podem sacar o valor, tá? Os pagamentos são feitos...

0: depósitos na conta da Caixa e quem não possui uma conta registrada recebe automaticamente numa conta digital gratuita que pode acessar aí o valor. A Mega Sena sorteia hoje um prêmio acumulado em 3 milhões e meio de reais. As apostas podem ser feitas até às 20 horas no horário de Brasília, nas lotéricas credenciadas ou no site das lotéricas da Caixa. 3 milhões e meio, hein? E após os terremotos que atingiram a Venezuela na noite de ontem, Brasil, Estados Unidos e França já anunciaram o envio de equipes de resgate e ajuda humanitária ao país sul-americano. Até o momento foram confirmados 164 óbitos e mais de 1000 feridos com os desabamentos. O mundo está se mobilizando para ajudar, né, todo o pessoal da Venezuela. Então, força, boa sorte e uma oração, mensagens positivas também ajudam bastante nesse momento, né? 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
0: Te espero amanhã.
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0: A Gislane Martins.
1: Vamos nessa?
0: Que vai ser boa beça?
1: Boa tarde, Nativa.
0: Boa tarde, Nativa, nessa quinta-feira.
1: Vem com a gente também.
0: Tem um monte de coisa
1: aqui
0: hoje.
1: Aqui na sua Nativa tem muita diversão, tem fofoca com o Thiago Rocha. Pensa numa rádio que tem as melhores promoções, é ou não é, Nativa?
0: É, amanhã tem resultado da promoção dos namorados, o último sorteio do casal, né, que vai receber um celular cada um.
1: Não mandou sua mensagem, manda agora, tá? E daqui a pouquinho a gente vai divulgar também quem vai levar a máquina de costura Direct Drive Star Maker. É, era pra fazer o quê?

0: Nativa, boa tarde, 1:22, hora de Brasília.
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0: Mas Zezé de Camargo, irmão da Lua, amigo das estrelas, quer ganhar R$500 ainda hoje? Manda sua participação. 9198-406-9646.
1: Hoje, dinheiro eu posso esperar, mas a máquina eu quero ganhar agora.
0: Vai ser daqui a pouquinho.
1: A máquina de costura, o sorteio já já.
0: Máquina novinha pra você ganhar dinheiro.
2: Oi,
0: também,
2: gente,
0: né?
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3: Como é que tá o caminho, hein, Débora Mendonça, nessa tarde gelada e com garoa, né, em alguns lugares?
4: Cislane, rodovia dos Bandeirantes, ainda condicionada por 3 quilômetros no acesso a Tietê, a Anhanguera.

0: Débora. Continua de olho, já já te chamo de novo.
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0: 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É agora. Atenção, você que participou da promoção, né? Mandando um croqui, contando pra gente, porque um croqui, um desenho, assim, né? De uma roupa.
1: Ah, tá.
0: É, eu contando pra gente, né? O porquê que você quer ganhar essa máquina de costura. Vai fazer a diferença aí na sua vida? Vamos ouvir o áudio da ganhadora?
1: Bora!
0: Ela é Maria Luísa.
2: Oiê, eu me chamo Maria Luísa, tenho 18 anos, acompanho a Rádio Nativa e moro no interior de São Paulo, Itatiba, copo em Campinas e estudo texto e moda na USP. Pra mim, a moda sempre foi muito mais que uma profissão. É uma forma de transformar ideias em algo real que as pessoas podem vestir, sentir e carregar consigo. Esse croqui representa a primeira peça que eu gostaria de confeccionar caso eu tivesse a oportunidade de ganhar a máquina de costura Star Make. Por estarmos no mês de junho, eu trouxe uma proposta de um vestido junino moderno. Porém, mais do que um vestido, esse desenho representa um sonho que eu venho construindo há anos.
1: Gente.
2: Ao longo da minha trajetória, meu maior aprendizado foi perceber que grandes conquistas começam com pequenas oportunidades. E tudo isso começou quando eu aprendi a costurar com a minha avó, quando eu tinha 7 anos. Hoje em dia eu estudo, faço faculdade de moda, invisto no meu futuro, porque é o que eu quero viver, é o que eu quero pra minha vida. E ter uma máquina de costura incrível como essa faria toda a diferença na minha formação. Ela me ajudaria muito a desenvolver projetos da faculdade, aprimorar minhas habilidades e, principalmente, transformar o que tá só no papel em peças reais. Meu sonho é realmente construir algo meu e criar minhas próprias coleções, criar uma marca, quem sabe, e poder olhar pra trás no futuro e lembrar que tudo começou com uma oportunidade como essa. Por isso, pra mim, participar dessa promoção significa muito mais do que só concorrer a um prêmio. Significa ter a chance de dar um passo importante rumo ao futuro que eu tô construindo todos os dias, e que é o meu sonho, igual eu falei.
0: Bonitinho.
2: Algumas pessoas enxergam só uma máquina de costura. Eu enxergo a possibilidade de transformar conhecimento em prática, projetos em realidade e um sonho em profissão. E desde já eu agradeço. Muito obrigada pela oportunidade.
0: Maria Luísa, você mandou pra Rádio Certa, meu amor, porque realizar sonhos é com a Nativa.
1: Parabéns, Maria Luísa. Vai abrir seu ateliê agora, menina.
0: Maria Luísa Barreto Ferreira, final do telefone 2413. Estudante de moda da USP, mas ó, vem lá, aquela memória afetiva costurando com a avó.

0: que você seja muito feliz e lembre-se sempre desse incentivo aqui
1: da Nativa.
0: Da sua Nativa.
1: Que bonitinho.
0: Parabéns, lindona.
1: Só de pensar, né, Gi? Eu não sei pregar nenhum botão ainda com 37 anos. A Maria Luísa já...
0: Eu fiz curso de corte e costura.
1: Mentira!
0: Ah, é uma delícia trabalhar com isso, viu?
2: Se quer saber de mim, pergunte para mim.
3: Nada disso.

0: muito mais o embaixador Gustavo Lima, retrovisor.
1: Olha que beleza.
0: Daqui a pouquinho tem sua participação aqui num segundo vale muito.
1: Tem quanto hoje?
0: 200.
1: R$200.
0: É bom?
1: Ótimo.
0: Bom também, né? Tiago Rocha, vamos fofocar, meu bem?
2: Boa tarde, Gi. Boa tarde pra você. Boa tarde também pro Anjinho Gabriel. Olha, já vamos começar a falar sobre o reality musical da Globo, o Estrelas da Casa. Vai ter mais uma edição, mas eu descobri as novidades. Vai ter pagodeiro, vai ter também cantor pop, mas eu trago os detalhes já já.
0: Ai, Gabriel, você não vai lá cantar, tentar?
1: Vou tentar. Tem inscrição ainda?

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8: E agora, a hora certa. 12:03.
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0: Então quer dizer que vem um monte de novidade aí no reality musical da Globo, Tiago Rocha?
2: Olha, Gislaine Martins, vem novidade por aí mesmo, viu? Porque a Globo acabou anunciando mais duas novidades para a próxima temporada do Estrelas da Casa. Estrelas da Casa é aquele programa que a Ana Clara apresenta, que busca novos talentos da música. Uhum. O Belo vai ser o mentor da equipe de pagode.
0: Olha.
2: O Júnior Lima, o irmão da Sandy, vai comandar a equipe de pop.
0: Boa.
2: E a cantora Anitta também vai participar.
0: Nossa.
2: Do programa. Ela vai ser a conselheira dessa edição. Olha, por enquanto, eu tô sentindo falta de gente da música sertaneja.
0: É.
2: Quem você colocaria pra ser conselheiro do sertanejo, hein, Gi?
0: Eu já colocaria a dupla, hein, Chitãozinho e Chororó.
3: Ah, boa!
0: Se tem alguém que pode dar conselho nesse segmento, são esses dois.
3: Verdade, não também. É? Concordo, concordo.
0: Alô, Rede Globo!
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1: A Nativa é muito mais sofrência com Júnior e César, cheiro de culpado.
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1: 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A gente sofre com umas moda, mas
4: ai,
1: a gente...
4: Ai, cara burro da música, né? Deixa o Bluetooth ligado.
1: Acontece.
4: Ah,
1: mas a gente também
4: faz
1: pode
4: direito,
1: ficar feliz,
4: meu.
1: Ganhando dinheiro com a Nativa, né, Jair? Boa tarde.
5: Boa tarde, Angelo e Gisele.
4: Gislaine.
1: Ô, Jair, não vou, dar sorte pra você. Quando tiver dúvida assim, fala só Gi, que é melhor,
4: fala,
1: né?
4: Fala, Gi.
1: Ó, Jair, já vamos direto aqui. Você tá bem?
5: Tô bem.
4: Tô sem graça,
1: tá,
4: Jair.
1: Tá ouvindo direitinho, né, Jair?
5: Tô ouvindo direito.
1: Então vambora, vou soltar a música aqui, tá valendo R$200 hoje, tá bom?
5: Ok.
1: Meu coração, não vou levar pro coração a troca do nome, vou desejar boa sorte.
4: Ah, tá fácil, Jair. Já sabe ou toca de novo?
5: Já sei, já.
4: Quem é?
5: É Flores Sem Vida, Zezé de Camargo e Luciano.
1: Será?
4: Acertou! Parabéns, aê! Jair! Ganhou R$200.
1: Jair
4: Pereira Machado de Paula, o nome dele, ganhou 200.
5: Obrigado.
1: Parabéns, viu? Um beijo.
5: Um abraço. Obrigado.
4: Beijo. Valeu.
1: Boa sorte. Amanhã tem
4: R$100.
1: Amanhã é sexta-feira.
4: Amanhã não tem.
1: Amanhã teremos os celulares. Amanhã tem mais.
2: Porque na...
1: Acabei de falar que não tem, doida. Segunda-feira tem
2: aí
1: mais.
2: Aí sim. Porque na Nativa...
1: Segundo vale muito.
4: Ai, Gisele, viu? Nativa. Gisele.
1: Ai, cada uma já chega o Jones que eu tenho que aguentar. Tchau, gente.
4: Cada uma que vira duas.
1: Um beijo da Gi.

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0: nessa tarde aqui, gente! Com chuvinha, com garoa, com esse inverno bom e com presente pra você ganhar também, né?
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0: Ó, rapidinho aqui, rapidinho! Já vou falar o presente hoje do Responde ou Paga, que é um liquidificador, tá bom? Liquidificador valendo então no 91984416545. Você vai fazer a inscrição, vai mandar aquela mensagem animada pra gente. Mas tem que, ó, só quero mensagem animada, áudio aqui, tá? Eu quero ganhar liquidificador! Só fazer a inscrição, vou tocar um monte de música, daqui a pouquinho você entra ao vivo, responde a pergunta do dia. Se não souber, é só falar, ah, eu quero pagar. Aí você paga o desafio pra não perder o presente, combinado? 91984416545, liquidificador valendo, não responde ou paga. Enquanto você faz a inscrição, tem a nossa hora mais. Uma hora só de música. Sabe quem vem cantar hoje?
2: Leonardo. Davi.
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2: Jorge e Matheus.
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2: Zezé de Camargo e Luciano.

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Zezé de Camargo e Luciano Flores em vida. Muito bem, continua o nosso pedágio na Barra Funda. 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Daqui a pouquinho, liquidificador valendo no Responde ou Paga.

A Nativa é tudo muito mais. Música sertaneja, Guilherme Santiago jogado na rua. Daqui a pouquinho tem o Responde ou Paga. E hoje, presente dessa quinta-feira, é um liquidificador, tá? Liquidificador valendo, então, no WhatsApp da Nativa. Já mandou mensagem? Se já mandou, tá no sorteio aqui, tá? Se você chegou agora, seja bem-vindo, bem-vinda. Tá na hora de fazer a inscrição, então. 9198-441-6545, valendo liquidificador, é o

0: Nativa é tudo e muito mais amor, é muito mais paixão. Diego Vitor Hugo, Bruno e Marrone, facas.
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0: 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Quero saber, Neide, responde ou paga hoje, Neide? Boa tarde pra você.
2: Vou responder, Anzinho.
0: Vai responder? Calma, que você tem tempo ainda. Ô, Neide, você tá falando agora de Santo André, é isso?
2: Isso, Santo André.
0: Você tá no trabalho, tá na oficina aí, né?
2: Isso.
0: Qual o nome das meninas? Quem trabalha com você aí?
2: Ah, comigo trabalha a Dani, a Judete, a Duda e a Tati.
0: Muito bem, beijo pra todas as meninas fazendo torcida aí pra você tentar pegar esse liquidificador, ok, Neide?
2: Ok.
0: Posso gerar pergunta aqui pra você?
2: Pode perguntar.
0: Então vou fazer a pergunta aqui, atenção, atenção. Ah, mas essa tá muito fácil. Neide, é o seguinte, qual o valor da maior moeda em real que existe? Qual o valor da maior moeda em real que existe aqui no Brasil?
2: É real, não é?
0: Pera aí, mas qual o valor? Qual o maior valor? Você responde ou paga?
2: Eu respondo.
0: Vai responder? Qual a resposta? Qual a resposta?
2: Um real.
0: Um real é a maior moeda?
2: É.
0: Não tem moeda de R$2?
2: Não.
0: Deixa eu ver. De Barbosa Pereira ganhou liquidificador de presentão aqui da Nativa. Parabéns, viu, Neide?
2: Obrigada, Anzinho.
0: Obrigado você também. Bom trabalho aí. Um beijo pra todas as meninas. Boa costura aí pra vocês. Trabalham sempre aí na oficina, né? Obrigado a todas as costureiras acompanhando a Nativa. Tem muitas oficinas também. Sempre com o radinho ligado, fazendo companhia. Neide, ó, um beijo de anjo pra você, viu?
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0: A Nativa é tudo e muito mais saudade. É Leonardo, meu mel. Daqui a pouquinho tem o Turma da Nativa com a Daizinha, com o Thiago Rocha. Tem muitos presentes e eles vêm cantar já já.
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2: Muito bem, fala André Costa.
3: Tarde de quinta-feira gelada, Anjinho. Boa tarde pra você também.
2: Boa
3: tem
2: tarde.
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por aqui, hein, gente? Meu muito obrigado! Vamos coladinho nessa quinta-feira, só vem! Vem, vem, vem, vem, vem! 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
1: Oi, pra turma inteirinha, ligadinha aqui da nossa Nativa. A turma da Nativa tá no ar e eu tô com ela também, que tá mais fria do que a Frozen.
2: Oi,
3: oi, seus lindos, cheguei!
4: Tadinha!
1: Como que tá aí, Dazinha?
3: Tá muito frio.
1: Que é isso?
3: É assim que eu fico quando tá frio, André.
1: Muito bem. Mas bora esquentar aqui com a turma da Nativa, bora se agasalhar bastante, esquentar as mãozinhas, a luvinha, usar duas meias, né?
3: É, eu trouxe luva, viu?
1: Duas calças.
3: É, meu nariz tá gelado, tá tudo gelado
1: meu
3: por aqui.
1: Pai do céu, e a mensagem pra deslascar a vida, Dai?
3: Então, como hoje o dia tá muito congelante, esse recado vai pra você, Frozen. Gata, vai devagar com os teus let it go, querida. Eu, hein, tu tá muito emocionada. Sai fora, que frio é esse? Melhore muito.
1: Ai. Fala.
3: E mais um recado também pra você que fala: ai, eu amo frio, ai, eu quero frio. Tomara que teu chuveiro queime.
5: Menino.

0: pra mim.
1: A Nativa é tudo e muito mais. É o Lucas Luco, mozão aqui no Turma da Nativa 3h15. Thiago Rocha, boa tarde.
2: Anjo, boa tarde pra você, boa tarde pra Dai, boa tarde pra todo mundo que tá escutando a Nativa agora no Turma da Nativa. Eu vou falar pra você sobre a amizade de Zé Felipe e Virgínia. O próprio Zé Felipe, numa entrevista pro Léo Dias, acabou falando um pouco mais. Escuta só.
3: Quando ela terminou, eu terminei, eu falei assim, mas falei, uai, então vai pra cima, eu tô com você, velho. Aí quando eu terminei com a Ana, no outro dia ela foi lá levar as crianças lá em casa e chegou com a música da Ana Altona no carro. Olha. Lá levar as crianças, falou, uai, largou e tal. Eu falei assim, calma, sua hora vai chegar. E chegou. É, no c... outra refresca. Calma, sua hora vai chegar. E chegou. E é desse nível de amizade, assim, de carinho mesmo, de zoar, de rir um com o outro. É a parte boa, ficou a parte boa.
2: Eu também concordo, ficou a parte boa. E aí, a gente escutou o Zé Felipe falando sobre o troco que ele acabou dando na Virgínia.
1: Sim.
2: Eu quero perguntar pra você, Angil Gabriel.
1: Diga.
2: Não precisa ficar me olhando desse jeito. O que fizeram com você que você não gostou e deu o troco, hein?
1: Eu tinha uma professora de matemática. Eu tinha dificuldade com matemática antigamente, né, Daizinho?
4: Ah, eu tenho até hoje.
1: E ela foi lá e me deu um zero.
4: Ah, é?
1: Ó, me deu um zero. Aí... uma vez eu tava vendo ela chegar da escola, no estacionamento. Meu, que braçona. Derrubando os cones tudo.
4: Eita.
1: Batendo nos carros de ré. Cheguei na janela dela, assim, no carro dela e fiz assim, ó. Ela foi lá e baixou o vidro. Eu, zero pra senhora na baliza.
4: Vingativo, moço, né?
1: Ariano, fui lá e me vinguei. Já fiz outras coisas também. Já fiz fake.
4: É?
1: Marcando encontro e não ia.
4: Bem feito.
1: Gente, ela não quis ficar comigo, então vai marcar com fake. Já fiz isso também. Você, Daísa, já fez alguma coisa pra se vingar? O que você fizeram com você?
4: Com
1: você
4: certeza.
1: Não gostou e deu o troco.
4: Ah, Anjo Gabriel, por exemplo, uma vez eu tava ficando com um boy, aí ele foi frio comigo. Ele foi frio e eu deletei ele da minha vida, porque eu sou assim, né, gente? Eu não sei brincar. Ah, eu, hein? Quis ser frio, meu filho. Eu já resolvi ser ausente, cada um com seu talento.
1: Muito bem. Então, valendo o kit torcedor Nativa. Com a camiseta, com copo, com cordão, com a sacochila, o álbum da Copa, pra você torcer muito, acompanhar os jogos aqui na Nativa. O que fizeram com você? Você não gostou e deu o troco. Aposto que tem uma história. Uma coisa que amargurada no coração.
4: Claro que tem.
1: Ah, então comenta com a gente qual o WhatsApp.
4: 9198-441-6545.
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0: Nativa, é tudo e muito mais. Kleber e Cauã, mil adjetivos.
1: Tamo junto.
0: A unidade Moca do Som da Supermercados na Zona Leste está contratando para várias oportunidades. As vagas são para balconista, fiscal de prevenção de perdas, operador de supermercado também, caixa operador e auxiliar de manutenção, ok? Os interessados podem enviar o currículo para a região onde mora no assunto para o e-mail mocacv@sonda.com.br. mocacv@sonda.com.br. Tamo junto! Daqui a pouquinho tem mais Turma da Nativa e eles vêm cantar já.

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0: muito famosa. E é humorista.
1: Eu tô rindo de nervoso.
0: Show de humor. Dadai.
2: Dadai.
3: Dadai.
4: Dadai. Dadaia.
0: Anjinho.
4: Chamaram a Gislaine hoje de Gisele. Vai, Dai.
0: Um bêbado.
4: Um beudo.
0: Entrou em uma loja e sentou ao lado de uma senhora.
4: De novo bêbado, você vai contar a história?
0: É, presta atenção.
4: Peraí, o bêbado o quê?
0: Entrou numa loja e sentou ao lado de uma senhora.
4: Sim.
0: Aí ele falou assim... Nossa, mas como a senhora é desprovida de beleza? A senhora é a criatura mais feia que eu já vi.
4: Que horror.
0: Aí ela falou assim, olhando pra ele: e você é um bêbado que me dá nojo. Aí o bêbado disse: é, mas amanhã eu vou estar curado e você?
2: Show de
4: louco,
2: dadai, dadai.
4: Meu Deus.

0: A Nativa é tudo e muito mais, é Matheus e Cauã, que sorte a nossa! Daqui a pouquinho tem presente pra você ganhar o kit torcedor Nativa, com a camiseta, com copo, com cordão, com a sua cochila e também o álbum da Copa. A pergunta de hoje dá, hein?
1: O que fizeram com você, você não gostou e deu troco?
0: Ih,
1: você
0: é bom de troco? Fala, Maria.
2: O que fizeram pra mim e eu dei o troco? É. Tava conversando com um rapaz aí no aplicativo um bom tempo, né?
0: E aí
2: a gente marcou, né, dele me buscar em casa pra gente sair, né? Me arrumei todinha. E cadê que o cara veio me buscar? Veio, foi, é nada. Aí depois a gente continuou conversando, ele pediu desculpas, né? Disse que não deu pra ele ir. E depois a gente marcou. Aí eu falei, vamos marcar no shopping pra gente assistir um filme. Ah, mas certeza que você vai? Vou sim. Ele foi, só que eu não fui.
0: Bem bolada, bem bolada. Fala, Andréia.
3: Fizeram comigo que eu não gostei. É. Eu tava com meu filho bebê passeando. Aí chegou a amiga da minha mãe e falou assim, nossa, mas ele não parece com você, ele é tão moreninho. Na hora eu dei o troco. Eu falei, é lógico, ele é filho do seu marido.
1: Eita, gente, amei. Asmei.
0: Tô passada.
4: Com a prima do meu esposo. A gente morava tudo num quintal só. Aí um dia eu cheguei, chamei meu esposo, chamei, ele não tava. Ela tava, mas ela ouviu eu chamando. Eu vi ela me viu, só que ela não abriu o portão. Aí quando foi um dia, eu e meu esposo desligamos a água dela.
0: E aí?
1: Não, termina de contar o resto, né?
0: Por favor, né? Você desligou a água dela e aí?
5: O negócio é o seguinte, se for contar as coisas, conta direito, que eu tô até tremendo aqui.
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0: Nativa é tudo e muito mais. É Felipe Rodrigo, ignora aqui no Turma da Nativa. Mou, agora não. Agora é hora do presente, tá? Hora do presentão saindo. Kit Torcedor Nativa, com a camiseta, com copo, cordão, a sacochila também. O álbum da Copa. Daizinha, tem que tirar as luvas pra mexer
1: eu
0: no celular,
1: tirei,
0: né?
1: Mas agora eu acho que deu ruim.
0: Travou?
1: Aqui.
0: Então deixa eu colocar aqui, ó, falar o nome dele. Antônio Joaquim de Andrade, final telefone 1616. Antônio fez inscrição aqui no Turma da Nativa, ganhou!
1: Parabéns, Antônio!
0: Manda um zap aqui pra Nativa. Antônio Joaquim de Andrade, final do telefone 1616. Antônio, parabéns. Só vim buscar os presentes. Qual é o endereço da
1: Avenida Doutor Francisco de Mesquita, número 1000, Central Plaza Shopping.
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0: São Paulo registrou 37 casos de roubos ou furtos por dia nos trens ou no metrô. Foram mais de 4 mil casos entre janeiro e abril desse ano. Os dados são da Secretaria de Segurança do Estado. Muita coisa, por sinal, né? Dos quase 33 milhões de jovens com idade entre 14 e 24 anos que vivem no Brasil, 6 milhões são neném, nem estudam nem trabalham. A alta identificada no primeiro trimestre desse ano, que foi de 700 mil pessoas, é justificada pelo fim de contratos temporários e o recomeço escolar nesse período. As informações são do Ministério do Trabalho e Emprego. Uma fábrica clandestina que embalava o suplemento alimentar Whey Protein e leite em pó vencidos foi fechada pela Polícia Civil em São João da Boa Vista, no interior de São Paulo. Os produtos recebiam novas etiquetas com datas de

0: mordomia do mundo. 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

0: corporativa e ganhei uma linda air fryer da Britânia. Essa vai direto pra minha casa nova, era o presente que eu precisava. Valeu, Nativa. 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
2: Nativa 4 e 7, bora! Resultado então do nosso pedágio. Você que participou, foi pra rua Tajipuru, na Zona Oeste, na Barra Funda. Tá querendo aquele voucher, almoço, jantar do restaurante Vila Prime. Já foi pro Vila Prime, Daizinha?
3: Ai, já! Uma esse delícia. Restaurante é maravilhoso demais, então, gente. É perfeito.
2: Quem vai ganhar um voucher, almoço ou jantar do restaurante Vila Prime? 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

0: boa, boa. Excelente tarde pra você, Daizinha.
1: Boa tarde, anjinho.
0: Muito frio aí?
1: Boa tarde, Nativa. Bora esquentar.
2: Exatamente, miga.
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0: De volta aqui com o Turma da Nativa. A gente tá comentando hoje coisas que fizeram com você e você foi lá e deu troco. Foi lá e se vingou.
2: Ah, dar o troco sempre é bom.
0: Não vai ficar assim não, viu?
2: É, a gente fica mais aliviado.
0: O ranço passa, viu?
2: Às vezes.
0: O que fizeram com você, você não gostou e deu o troco, comenta no WhatsApp da Nativa.
4: Porque eu era casada, eu dei o troco no meu marido, porque dia de sexta-feira ele adorava ficar bebendo com os amigos. E no dia que foi eu, ele não gostou. Aí eu me separei, né? Porque tem que ser direitos iguais.
0: Só por causa disso, separa. Mas você também se separa por qualquer coisinha, né, gente? Não é assim também, não, né?
2: Ela é igual,
0: né?
2: Eu, ela não sabe brincar.
0: É, não pode, aí fica sozinha.
2: Ah, mas também depende o que ele falou pra ela. Você não sabe se ele começou a implicar demais. Ah. Então, com certeza, pelo que eu entendi aí, ele era do tipo que...
0: Que ele podia beber, isso. Sair ela não.
2: Exatamente, tá certa.
0: Não sei, não sei. Será?
2: Certíssima.
1: Exatamente, miga.
0: Valem da camiseta, coleção 2026 da Nativa, aproveitar o dia bom da vida, brindar um novo encontro, explorar o mundo, viajar sem limites. Tem showzão pra curtir também, né, Dai?
2: Dois ingressos para o rodeio de Tapecirica da Serra. Olha, comemorando 46 anos, hein? Com o show do Gustavo Mioto e Menos é Mais, gente. Oh, eles são incríveis.
0: Muito bem.
2: Vai ser dia 3 de julho.
0: 3 de julho? 3 de julho é quando? Quando que cai 3
2: Sexta-feira?
0: De julho?
2: Sexta-feira.
0: Sextou, Caratinga. É semana que vem, hein? Então participa, manda sua mensagem, conta sua história. 9198-441-6545.
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0: 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Chitãozinho Chororó, Seu Amor é Minha Estrada. Aqui no Turma da Nativa, daqui a pouquinho, camiseta coleção 2026 e os ingressos pra você curtir muito. O rodeio de Tapicirica da Serra, sexta-feira que vem, dia 3 de julho. Showzão do Gustavo Mioto e do Menos é Mais. Será que eles vão cantar aquela música juntos, Menos é Mais?
1: Ai, com certeza.
0: Junto com o Gustavo Mioto, tem uma música que toca direto na Arena Nativa.
1: Tem. Não é? No boa. Balada, eu adoro. Eu fico aqui, ó, dançando, cantando. Eles são maravilhosos juntos.
0: Muito bem. A gente quer saber o que fizeram com você, você não gostou e deu o troco?
2: Eu já dei o troco na época de escola. É uma colega minha, ela me dedou na cara dura que eu tava colando a prova e eu tava colando realmente. E na hora do recreio, entrei na sala de aula e coloquei chiclete na cadeira que ela sentava.
0: Mentira. Mas você tá errada, hein?
1: Tá
0: cê,
1: nada.
0: Você tá errada duas vezes ainda.
1: Será?
0: Colando, meu. E depois colou chiclete na bunda da menina.
3: E já fizeram comigo que eu não gostei. A pessoa veio e comprou meu salgado, que eu trabalho com salgado. Então a pessoa veio e comprou. Aí falou, tal dia eu te pago. Tudo bem. Esperei a data, não apareceu pra me pagar. Aí ela começou a vender também os bolinhos de pote dela. Aí me ofereceu, eu comprei. Pedi pra ela descontar e ia bater no valor. Aí ficou todos nós kit, né?
0: Oh, meu Deus. E você viu, mano?
4: Foi uma coisa que fizeram comigo e eu dei um troco. Foi no meu aniversário jogar ovo na minha cabeça com farinha. Ai, eu não pensei duas vezes. Quando foi aniversário da minha amiga, eu fiz a mesma coisa.
0: O negócio de jogar ovo é muito anos 90, né?
1: É.
0: Anos 2000.
1: Mas a gente gostava de fazer
0: detestava,
1: isso.
0: Detestava, não. Eu achava...
1: Eu gostava de fazer, eu não gostava de receber.
0: Ficava um cheiro na rua, quando dava ovada na rua.
1: E quando jogava ovo e farinha junto?
0: Foi que a ouvinte passou aqui.
1: O bolo aqui, o bolo na nossa cabeça feito.
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0: pra dar Nativa Responde, mas Daizinha, mesmo nesse frio, Let It Go da Frozen, vai com calma aí, Frozen, 12 graus em São Paulo. Não podemos esquecer da nossa audiência nunca jamais. Márcio Cruz tá sem blusa de frio,
1: viu?
0: Eu não
1: sei como consegue.
0: Só
1: vem
0: com a sua camisetinha, preparado pra apresentar o Super daqui a pouquinho. Mas a gente quer saber pra quem vai os peixes hoje.
1: Porque a nossa audiência tá como?
0: Tá lá em cima, minha filha!
1: Tá lá em cima, meu amor! Então muitos... peixes bem quentinhos pra te esquentar.
2: Que gostoso!
1: Pra Monique, o Emerson, a Cláudia, o Rafael, o Tirso ouvindo a gente também, a Ivete, o Marcelo, a Luana e o Patrício.
3: Ô, Dai, ó... Um beijo, Dai!
1: Um beijo, seu lindo!
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10: Oi, Anjinho, o corredor norte-sul já tem problemas no sentido Interlagos, é a 23 de maio e a Rubem Besta, segurando desde a região da Paulista até a Indianópolis. Caminho melhor é feito pela Vergueira e Domingos de Moraes. 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
0: Ai, ai, viu? Hoje a pergunta é da Kelly.
2: Oi, Kelly.
0: Kellinha. Kelly Medeiros, é isso? Kelly Medeiros do Sacumã. Dai, pergunta.
2: Diga.
0: Dai, tô muito chateada.
2: Por quê?
0: Ah, tô chateada com você. Vieram me falar que a filha da minha patroa não gosta de mim, Dai. Eu sou tão legal com todo mundo, por que será que ela não gosta de mim? O que, que eu faço?
2: Sua linda, primeiro você precisa parar de dar importância pra isso, né? Porque ninguém é obrigado a gostar de ninguém, certo? Esse é o primeiro ponto. E aí você pode fazer como eu fiz. Outro dia também vieram me falar. Ai, que fulana não gosta de você. Aí eu falei assim, sério? Deixa eu te falar uma coisa, eu tô com quase 40 anos. Então assim, o sono não gosta de mim. O meu metabolismo também não gosta de mim. Os meus hormônios, o colágeno, a massa muscular também não gostam de mim. Então pede pra fulana entrar na fila. Ah, para de ficar dando importância pra quem não merece. Eu, hein? Sai fora.
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0: 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Júnior e César, cheiro de culpado. O que fizeram com você, você não gostou e deu o troco. 91984416545 pra mandar sua mensagem aqui pro Turma da Nativa.
1: O que faz comigo e eu dou o troco na mesma hora é que eles gostam de tomar a última água da garrafa na geladeira, o último suco e deixa lá. E eu tô fazendo a mesma coisa pra eles aprenderem.
0: Deixa lá a garrafa vazia,
2: gente,
0: na geladeira, que feio.
2: Eu fico muito brava, eu também brigo com os meus filhos. Porque assim, toma quase o suco inteiro, mas deixa assim um tanto que anjo não dá um dedo. Eu falo, gente, por que que não finaliza e não joga no lixo?
0: Isso!
2: Eu não consigo entender.
0: Por quê?
2: Aí nenhum dos dois conseguem responder e aí eles passam um pro outro. Foi ele. Não, foi o Gabriel. Não, foi o Leonardo.
3: Comigo, que eu dei o troco. Um certo dia, eu estava numa festa, chamei o rapaz pra dançar, ele disse, fingiu que não viu. Eu falei, tá bom, daqui a pouco você me paga. Daqui a pouco ele deu lá umas voltas e veio e me chamou pra dançar. Eu falei, não, estou muito cansada.
0: Ah, tá, não quis dançar comigo aquela hora, também não vai dançar agora.
2: Tá certa.
4: Foi uma amiga minha, eu chamei pra ela ir no aniversário, ela tava já certa pra ir pro aniversário comigo. Quando chegou o dia do aniversário, ela não apareceu. Depois me deu 1000 desculpas. Aí passou um tempo, ela me chamou pra ir no shopping com ela. Sabe o que eu fiz? Eu inventei 1000 desculpas e dei aquele troco.
5: O que eu dei o troco que fizeram comigo foi a minha esposa ter esquecido o meu aniversário no ano passado. E não me deu presente nenhum. O que eu fiz esse ano? Fiz questão de esquecer o dela e não mandei presente também nenhum pra ela.
0: Muito bem.
2: Aplaudindo de pé, meu querido. É assim que é assim que tem que ser.
0: É olho por olho, dente por dente?
2: Opa, claro, ainda mais aniversário, né, Anjo? Você sabe, somos arianos. E uma coisa que a gente ama é a data do nosso aniversário. Ele tá...
0: No grupo da empresa, eu só dou feliz aniversário pra quem desejou feliz aniversário pra mim. Eu vejo, eu salvo todos os nomes de quem mandou mensagem no dia 7 de abril.
2: Né?
0: Se não mandou, eu não mando feliz aniversário no dia.
2: Ah.
0: Eu sou rancoroso.
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2: Sabe o que fizeram uma vez no meu aniversário?
0: O quê?
2: Me deram parabéns, né, com um textinho. Quando foi no outro ano... Mandaram o mesmo texto.
0: Mano.
2: Nossa, Anjo, aí o que eu fiz? Não dei nem parabéns no dessa pessoa.
0: Deus.
2: Gente, sacanagem.
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1: Zezé de Camargo, Irmão da Lua, Amigo das Estrelas.

0: É, vai lá, saindo agora presente pra você aqui no Turma Camiseta Coleção 2026. Aproveitar o dia bom da vida, brindar um novo encontro ou explorar o mundo e viajar sem limites. Os ingressos pro rodeio de Itapsirica. Quantos anos de rodeio de Itapsirica, Dai?
1: 46 anos,
0: Anjinho. É a sua idade, né? Até a sua idade.
1: Não, ainda não, né? Eu tô no 39.
0: Com shows do Gustavo Mioto, menos é mais. É 3 de julho, é sexta-feira. Tudo isso de presente vai pra quem?
1: Bianca Araújo Vieira, final do telefone 3434.
0: Parabéns pra você, Bianca.
1: Parabéns, Bianquinha maravilhosa.
0: Bianquinha, mamacinha. Ganhou, viu? Só vim buscar. Qual é o endereço daí?
1: Avenida Doutor Francisco de Mesquita, número 1000, Central Plaza Shopping.
0: Daizinha, é sempre muito bom brincar com você, Dai.
1: É sempre muito bom estar com você, Anjinho.
0: Pra você, aquele beijo de anjo.
1: Beijo, Anjinho, Gabriel.
0: Beijo.
1: Beijos lindos e lindas. E até às 6 na Nativa, entrou no grupo.
2: Tchau, Dai.
1: Tchau.
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0: O preço das carnes bovina e de frango registrou uma queda intensa no mercado brasileiro na parcial desse mês de junho. Especialistas do setor apontam que a tendência para as próximas semanas depende da velocidade com que a indústria vai conseguir escoar os estoques acumulados. Até lá, o consumidor ganha margem para barganhar e aproveitar as promoções. Fica ligeiro aí. Aqui na de São João, entra na reta final de apostas com prêmio estimado em 260 milhões de reais. O sorteio especial será realizado no domingo, às 14h, e não acumula, hein? As apostas podem ser registradas até às 10 da noite desse sabadão. A forte massa de ar polar que atua sobre o Brasil fez 5 capitais registrarem ontem a menor temperatura máxima de 2026. Em São Paulo, a máxima de quarta-feira foi de apenas 13,5 graus. Segundo a Climatempo, essa foi a menor temperatura máxima para um dia de junho na capital paulista em 30 anos. Ave Maria, 12 graus agora, viu? Já já tem o Márcio Cruz. Simone Mendes, vem cantar já já.
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1: Débora?
2: Pintinho, já piorou bastante a marginal do Tietê, sentido Ayrton Senna, com lentidão da ponte Júlio de Mesquita Neto até a Aricanduva. O caminho melhor é feito pela ligação leste-oeste radial. 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
4: 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Oi, gente, boa tarde!

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2: E assim, tempo cinzento. Um fim de tarde desse jeito parece que causa um desânimo, né, gente? Ai, meu Deus! Dias assim até te convidam a dar uma desacelerada. Então, antes de pensar no que tá faltando, vamos agradecer pelo que já deu certo até aqui. Se você chegou até aqui é porque você é forte, hein? O sol, ele vai voltar, qualquer hora ele volta aí. Então, vamos lá.

desafio. Hoje é quinta, né? Dia da gente matar a saudade. A gente vai voltar lá pros anos 2000 daqui a pouquinho, tá? São músicas diferentes hoje, mas o legal é que anos 2000 aqui no Super Desafio, que vai te dar um kit torcedor. Gente, agora é mata-mata no Brasil, hein? Ave Maria, Copa do Mundo pro Brasil, agora é mata-mata. Ai, coração. Kit torcedor nativa.

0: não tinha crescido tanto.
1: Narrativa é tudo e muito mais, filho de uma Jeca. Aqui, ó. Obrigado, moleque. Bora, gente.
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1: Preparados para mais um super desafio? Cadê o sininho? Vamos lá, gente. Duas músicas hoje no clima dos anos 2000. Vamos voltar lá para os anos 2000.

0: Ou você quer seu jejum?
1: Uma energia que quer me dominar. É uma coisa boa.
0: Vamos lá, pega o WhatsApp agora. Escolhe aí, música 1 ou música 2. Hit torcedor nativa. A gente vai mandar um monte de coisas legais aqui pra você torcer pelo Brasil.

0: Chapéu. Nativa 5:21 agora.
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0: Ó, volta pra casa aí, atenção na volta pra casa, tá frio em alguns lugares, aquela chuvinha fina. E é isso aí, ó, vamos tomar cuidado, tá, gente? Seguinte, ó, deixa eu falar uma coisa, que após o envio de alertas falsos por hackers, o governo federal reforçou a segurança do sistema da Defesa Civil. Bom, entre as mudanças, tem o acesso restrito, autenticação em duas etapas e uma nova plataforma também, que é prevista aí para entrar em operação até o fim de julho. 5:22.
2: Agora pronto, tudo que eu posto, penso aqui é pra você. 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

0: Motivo é tudo e muito mais música sertaneja. Murilo Rufi, deixa eu.
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0: Vamos lá, gente. TBT dos anos 2000. Ó, vou te falar, hein? Sei não, sei não. Será que vai ter lavada hoje? Ó, tem muita gente que gosta de Dallas Company. E a música.

0: Márcio, meu voto hoje vai pra música número 2, Sandy Júnior, vamos pular!
1: Fala, Ritânia!
2: Eu voto na música 1, um beijo!
1: Alex votou na 2 também, aqui, Ritânia também, Ana Cleide!
3: Eu voto hoje na música de número 1.
1: Aí, Ana Cleide, ó.
4: A alegria está no ar, a magia está onde?
5: Volta na música número 2, Sandy Júnior. Vamos pular, vamos pular, vamos pular. E ganhar o kit da Copa.
1: Vocês estão tudo amostradinhos hoje, né? 6

0: Ativa, são 5h34 agora, quinta-feira hoje, hein?
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0: Ei, saudade. Vamos voltar, fazer uma viagem no tempo agora, lá pra 1991. Essa música aqui fala sobre uma saudade intensa, o desejo profundo de reconciliação de alguém apaixonado. Essa música aqui chama-se Hoje Eu Quero Te Amar. Renê e Ronaldo, hein? Vamos matar a saudade agora?
2: De vocês!

0: 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Gustavo Lima Retrovisor, são 5h43 agora.
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0: E é o dia do TBT hoje, a gente olha no retrovisor, assim, falei, meu Deus, ficou lá

0: tarde nativa. Oi, Márcio Cruz.
1: Oi, Samuel.
0: Se eu perder essa vídeo de hoje, eu voto na música número 2.
2: Boa.
3: Está bem em frente a mim.
2: A voz do Júnior, gente.
4: É uma vibração.
2: Cláudia.
5: Eu vou votar na música do número 2. Música do Sandy Júnior. Vamos pular. Vamos pular, vamos pular, vamos pular.
2: Aí, Claudinha, isso. Vai pulando aí, vai pulando, espantando o frio. Solange!
6: Boa tarde, nativa! Eu voto na música 1. Alô, galera de cowboy!
2: Cowboy! Getúlio!
7: Boa tarde, nativa! Boa tarde, Márcio Cruz! Eu vou votar na música número 2 com o Sandy Júnior. Vamos pular! Vamos pular, vamos pular, vamos pular!
2: Vamos pular!
8: Boa tarde, nativa.
2: Boa tarde.
8: Eu vou votar na música 1, mas eu sou muito fã do Sandy Júnior, mas a 1 acaba comigo.
2: Difícil escolher, né? Oh, meu Deus. Marina, Marina. Importante é escolher, tá? E vai concorrer aqui de torcedor nativa, kit pão de queijo, pedacinho do sol também. Daqui a pouquinho tem o resultado. Vamos cantar agora com a Ana Castela.

0: 6 agora. Boa tarde pra você.
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0: O governo federal tá preparando uma política nacional de embarque biométrico em aeroportos que deve ser assinada em julho. A proposta prevê o uso de reconhecimento facial no acesso ao embarque às aeronaves, com o objetivo de aumentar a segurança e agilizar também o atendimento aos passageiros. Gente, tudo hoje é facial, hein? Rapaz!
2: Cuidado com os botox aí!
3: Isso é interessante.

0: vou divulgar. Pufando os tambores aqui. Com 79% dos votos.
1: Quem é o cantor?
0: Quem é? Calma, vou falar, hein?
1: Quem é o cantor?
0: Calma, rapaz.
1: Quem é o cantor?
2: É ele.
0: É ele e ela.

gravidinha Luana Prado, Matheus e Cauã. Pra fechar bem o nosso Super Nativa dessa quinta-feira. Vamos lá, Marina de Araújo Camargo Oliveira. 3035, finalzinho do fone. Ela tá levando hoje aqui kit torcedor Nativa. Vai ficar bonitão, hein, Marina? Camiseta.

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1: Ô, Débora Mendonça, como tá o trânsito em São Paulo? Débora, oi.
2: Oi, Márcio, outra noite gelada em São Paulo e muito congestionamento. Avenida 9 de Julho é caminho para ser evitado no sentido centro, já em toda extensão praticamente. Muito melhor a Brigadeiro Luiz Antônio ou a Rua Augusta. 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

0: Brasil!
1: Baianinha!
0: Baianinha! Essa aí não tá com nada.
2: Vai nessa, viu? Hoje vamos conversar muito sério com essa baianinha aí, viu?
0: É, vó baiana, melhore e melhore muito.
2: Sua casinha vai cair, viu, baianinha? É, fica aí, tirando com a gente aí.
0: Ih, rapaz, eu esperei tanto.
3: Gente,
0: esperei por esse momento.
3: Eu sei que a Day vai falar dessa notícia, mas a Day fez até contagem regressiva ontem.
0: Opa, eu jurava que isso ia acontecer, gente.
2: Ela acreditou, ela deve estar acreditando.
0: Era
2: ainda,
0: mais
2: viu?
0: Fácil eu ser abduzida aqui.
3: Nós não temos essa sorte, né?

0: programa recomendado para maiores de 10 anos.
1: Cá estamos nós, gente. Dia 25 de junho, finalzinho de mês, já a última quinta-feira do mês de junho. Ó, mês de junho já tá fechando, eu não fui nenhuma festa junina.
2: Eu quero lembrar também vocês não. Que daqui 5 dias é metade de 2026.
1: Metade do ano já.
3: Tá depois passando, hein?
1: Depois de Copa vem eleição.
2: Acabou o ano.
1: Agosto vem meu aniversário, eu sei que vocês vão me dar um presente.
3: Não, antes disso tem coisa melhor pra acontecer.
1: O que que tem, Dagmar?
3: Minhas férias, meu amor.
2: Mas só não é melhor porque é pouco tempo.
1: Meu Deus.
3: Tu vai morrer de saudade, cara pálida.
1: Vai que o OVNI trabalha nas férias. Aproveita aí, Dai 40, esse assunto, o que você vai falar?
3: Ah, gente, claro que nós vamos falar da vó baiana, né? Ela disse que ontem o Neymar seria abduzido aos 38 minutos do segundo tempo, mas errou! Só que, ó, ela continua insistindo, viu? Ela falou que nós não estamos livres de abdução durante a Copa do Mundo.
2: Mas você vai entrar fundo nesse assunto, depois eu vou comentar disso aí.
3: Agora, essa daqui não tem sorte não, coitada.
2: Quem é?
3: Triste, hein? Débora Seco contou que foi traída por todos os ex-namorados.
1: Eita, lasqueiro.
3: Quando tem o dedo podre, tem mesmo, né?
2: E ela contou que chumbo trocado não dói, não?
3: Eita, galinha, sério? Traiu também?
2: Não,
3: chumbo trocado algumas vezes não dói mesmo.
1: Max. Mas parece que ela tá feliz agora. Parece que agora
2: tá. Ela tá com o
1: Dudu Borges,
2: né?
1: Tem entrevista recente.
2: Um dos maiores produtores musicais do Brasil.
3: E eles se dão super bem, né?
1: E é gente boa esse moleque.
3: Ô, Dudu, não vai fazer palhaçada com ela, hein?
2: Tá bom.
3: Valoriza essa mulher, hein?
2: Débora Seco, não vai fazer palhaçada com meu amigo Dudu.
1: menina. Para de secar os outros, viu?
3: Não ficou bom não, tá? Conta a sua.
1: Débora Seco. E tu, galinha? E tu?
2: Boa noite, Márcio.
1: Boa noite, galinha.
2: Podemos fazer alguma coisa séria nesse programa? Ou você vai continuar com essas palhaçadinhas, hein?
1: Vamos lá, eu mudo até a voz, se possível. 6:07, boa noite, galinha.
2: Olha, quantas vezes vocês já ouviram as pessoas irem defender o TCC, né? Que é conclusão de curso de faculdade, bacana e tal. E muitas vezes a mãe... Os pais ajudam o aluno a fazer.
1: Mais tensos,
2: claro.
1: Da fase jovem, adulta ali. Mas quem é esse jovem que fez o TCC?
2: A jovem e a mãe dela foi junto. Ajudou a fazer a tese do TCC.
1: É mesmo?
2: Porque ela já era uma pessoa que já tinha feito uma faculdade, fez a outra e a mãe foi ajudar.
1: Boa!
2: Era uma ex-professora de 77 anos e a mãe 98. Oxi.
3: Eita!
2: Bonito, né?
1: Qualidade!
2: 77 e a mãe 98.
3: Ai, que coisa mais linda!
1: E aí você vê um monte de adolescente preguiçoso.
2: Nós vamos falar. Eu achei sensacional.
3: Amei.
2: Isso.
1: Gente, ó, notícia boa de um lado, tem a fofoca do outro. Vitor Sarro, que é um humorista, ele trabalha hoje no SBT. Ele trabalha no SBT, no núcleo ali de humor do SBT. Ele perdeu a voz essa semana. Fez um desabafo também, em vídeo, mas indignado. Ele ao mesmo tempo fez uma denúncia de furto no túmulo lá da família.
3: Ah, isso é uma falta de respeito muito grande.
1: Mas roubaram tudo, mas fizeram a limpa. Foi em São Paulo. Ele não deu o nome do cemitério, mas o Boca de Sacola vasculhou aqui, meu.
3: Achou?
1: Mandei mensagem lá, ainda não... Mas eu até perguntei, que cemitério foi esse aí e tal, pra gente tentar dar nome aos bois aqui. Mas a solução que ele fala é o seguinte, meu, o brasileiro já deu errado arrumar a porta de saída e sair desse país.
3: Não, é revoltante.
2: Porque eu sabia que assaltavam um cemitério pra roubar dente de ouro do falecido, quando faz a exumação do cadáver e tal, o pessoal rouba dente, rouba o que tiver. A minha família tem uma casa no cemitério que eu não pretendo nem visitar, porque eu não visito. E roubaram a porta, fizeram o diabo. Depois esse cemitério foi privatizado e tem agora policiamento.
1: A casa
2: agora eu acho que eu sei quem anda roubando cemitério, que vai à noite pro cemitério.
3: Quem?
2: Daí 40.
3: Eu? Com certeza. Tá amarrado, em nome de Jesus, tá repreendido.
1: Isso que o Galinha falou, a casa, o cemitério, não sei se é Galinha, mas tem uns que é você entra em pé mesmo.
2: É uma casinha.
1: Você entra em pé, porta mesmo, não é? Tem uns que tem que baixar e tal. Mas esse você entra de pé mesmo, porque parece uma capelinha,
2: É uma capelinha.
1: É uma capela.
3: Ó, arrepiei, hein? Eu não gosto de falar muito sobre isso,
1: Eu já vi casos de mendigo que mora.
2: E hoje, inclusive... você vê que os velórios não ficam mais 24 horas.
1: É, verdade, verdade. Rapaz,
2: não respeito nem o falecimento.
3: É, mas também é melhor. Porque você sabe, fica ali 24 horas, aí começa piada pra cá, piada pra lá, é isso, é aquilo. Melhor assim, né? Um tempinho certo ali, pronto, tá ok.
2: É isso aí. Também acho.
1: Vamos nessa então, gente. A partir de agora, com as notícias aqui que já estão chegando.

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2: Não, mas você não está entendendo a safadeza. Porque essa música diz: aproveita que eu tô brigado, então venha outra de fora.
3: Mas o que quer dizer?
0: Ah, mas isso aí é normal. Vamos falar.
2: Normal, cara pálida.
0: Lógico.
2: É muita safadeza de vocês.
3: Você tá brigado, não, minha filha. Você tá brigado, não, xuxa.
2: Piorou, hein?
3: A vida vai acontecendo, a dinâmica. E aí, Dai?
2: Mas vamos falar dela, né, gente? Da avó baiana.
0: Ô, safada.
2: Deu a previsão, né? Falou que ia acontecer uma abdução no jogo do Brasil. Não aconteceu. E aí agora ela tá falando que nunca garantiu que os ETs iriam aparecer ontem. Ela falou sim. Ela falou que seria garantiu. Dia 24, ela falou. Agora ela tá querendo
3: rapaz, tinha
2: pular
3: até imagem,
2: fora.
3: Tinha até
0: não, e ela deu o horário.
3: Deu horário tudo.
0: Dia 24 aos 37 minutos.
2: 38 minutos do segundo tempo que eu fiquei esperando, fazendo contagem regressiva. Aí ela falou, ai gente, eu apenas contei um sonho, que foi um sonho muito intenso. Eu sonhei duas vezes. E pra ela, gente, ela fala que ainda tem a possibilidade de uma abdução. Que isso continue em aberto durante a Copa ou em outro grande evento. Mas que isso vai acontecer, ela afirmou. Aí, gente, claro que essa história viralizou, né? Viralizou em vários países. Falamos até do alerta que teve, né? Foi em Miami.
0: Eu sei que ela entrou numa live aí, o pessoal falou poucas e boas pra ela.
2: Pois é. Aí teve essa repercussão toda. Trouxe muita fama pra ela, sim, né? Mas também muitos haters, críticas e tiveram até tentativas de derrubar os perfis dela,
3: mesmo,
2: né? Todos
3: mesmo.
2: Os perfis nas redes sociais. E enquanto isso, em um programa, um ufólogo, ele rebateu a previsão e falou que essa história é previsão furada. Ele falou que esse tipo de coisa prejudica a credibilidade da ufologia.
0: O ufólogo é quem estuda esses fenômenos, os discos voador, extraterrestres,
3: espaço,
0: essas coisas aí. Gente, isso aí não é de agora. Quem é um pouco, todos nós, acho que as meninas não.
3: Eu sou novinho.
0: Mas da virada de 99 para 2000, que era virada do século, nossa, ia acontecer
3: nós
0: o diabo. Ia acabar o mundo. Ia nada. Nada.
3: E dava data, né? A data, né? Certinha.
2: Sempre tem esses. São
0: mãe,
2: falsos profetas.
0: A mãe de
2: Iná
0: falou tanto que partiu primeiro que nós, inclusive.
3: Que todo mundo ia morrer, ela morreu.
0: Então, eu acho que acreditar nessas coisas sem ter base, eu acho que existe coisas que vão acontecer e cada um tem uma crença, mas não tem base nenhuma.
3: Uns acreditam em astrologia, outros no que é dito na igreja, outros vão na Bíblia.
2: E às vezes eles pegam pesado.
0: Agora,
2: né?
0: Ontem, isso é uma bobagem, né?
3: Ontem, enquanto rolava o jogo, o que aconteceu lá na Venezuela?
0: Ela não falou que sonhou também com terremoto?
3: Tá aqui.
2: Ela fala. Deixa ela fala sobre isso.
3: Agora que o negócio.
2: Ela falou: não posso não ter acertado isso, mas eu acertei as outras coisas.
3: Quer ver?
4: Hoje eu não acertei um sonho que todos estavam esperando, mas eu acertei duas previsões de uma vez só: terremoto no Japão e terremoto no Brasil. E aí, vai ter alguém aqui pra poder falar parabéns? E aí, vai ter alguém aqui pra poder levantar e poder... Opa, a mulher acertou duas previsões de uma vez.
0: Ela disse que ia ter terremoto no Brasil?
4: Eu errei uma e
0: no Brasil não teve terremoto, teve terremoto na Venezuela.
3: Tem um tremor e tal, né?
0: Tem outra coisa, Se esta mulher fosse assim, tão vidente, imagino que ela ganha de dinheiro falando aos seis números da Mega Sena. De final de ano, por exemplo. De São João. Gente, isso é importantíssimo para não se acreditar tanto em fake news. E nós vamos ter este ano aqui fake news de tudo quanto é lado.
3: Pois é. Ai, nossa, eu vou te falar uma coisa, hein? A gente abre a internet hoje, não sabe se acredita mais.
0: Agora, vó Baianinha, é o seguinte. Se a senhora acertar uma previsão de abduzir alguém que eu tô pensando aqui...
2: O que é, galinha? Seria a sua maior tristeza da vida. Tu ia chorar horrores. Tu ia querer ir junto, cara pálida.
0: Eu falei que era ela,
2: mano. Ai, me ame menos, hein?
3: Oh, meu Deus do céu.

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0: Trânsito ruim entre a cidade Jardim e a Rebouças. 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

0: 98.5.
1: Uhul! Seja bem-vinda!
0: Cada vez mais crescendo, hein?
2: Ô, Nativa! Eu quero ver chegar os áudios aqui de Cabixi, viu?
0: Eita, a gente já tá esperando. O pessoal tá lá, toda a equipe lá, esperando a gente dar essas boas-vindas, né? A nossa família Nativa agora é crescendo cada vez mais. 88.5, mais uma filiada, inclusive em Rondônia, estado de Rondônia. Essa é a segunda emissora já, junto com Cerejeiras. A gente tem Nativa em todo lugar.
2: Eu vou dizer, tem o pessoal a partir deste momento que deve estar extremamente preocupado em Cabixi.
0: É isso aí.
2: É a concorrência, meu filho.
1: Ah, isso é certeza.
2: Ó, pessoal do comercial aí da concorrência, pode correr porque o nosso vai matar vocês aí, viu?
0: Sabe por que tem esse nome? Em função do rio Cabixi, banha os municípios ali da região.
2: Eu vou pescar. Ô, turma, eu gosto de pescar aí, viu? Pode acertar aí que eu vou pescar.
0: Tem a tríplice fronteira também, Rondônia, Mato Grosso, Bolívia. E o agro é muito forte na região.
2: Muita soja.
0: Enfim, a gente dá as boas-vindas aí pros ouvintes. Você que já tá ouvindo, a Nativa entrou no grupo. A gente quer todo mundo dentro do grupo agora.
1: Participa.
2: Cabixi, e os parceiros região de lá, né, Marcio?
0: Pessoal
2: da emissora.
0: Exato.
2: Tamo junto.
0: Os parceiros
1: muito
0: estão
1: sucesso
0: juntos aí, viu, família Nativa?
2: Quero ir pescar, hein?
0: Você que mora.
2: Fala que você vai também agora.
1: Ah, eu vou também.
2: Vou te deixar de isca lá pra onça.
1: Eu gosto de pescar, que vai deixar de isca nada. Eu gosto, acho tão legal. Eu me divirto.
0: Então, ó, pessoal de Planalto, São Luís, Nova Conquista, Estrela do Oeste, Vila Neide, as margens ali do rio Guaporé, divisa com a Bolívia. É. Noroagro, Mato Grosso, Comodoro, Mato Grosso e muito mais. Cabixi região agora é muito mais.
1: Tamo junto e misturado.
0: Eita, gente, um beijo. Tamo junto. Só, a gente já quer o povo aqui, ó. No WhatsApp da Nativa, 9198-441-6545. Já manda o zap, porque é o seguinte. Dai 40 trouxe há pouco aqui. Eita, vó Baiana. Ô, vó Baiana. Cadê o menino que não
1: vó
0: foi
1: Baiana
0: abduzido?
1: Errou na previsão.
2: Eu vou dizer mais uma coisa. É inacreditável uma pessoa como essa.
0: Meu Deus do céu.
2: Ter mais de 24 milhões de seguidores.
0: Ai, meu Deus.
2: Eu vou botar uns turbantes na cabeça aqui.
1: Ah, vamos, galera.
0: A culpa é de quem? É de quem dá audiência.
2: É de quem dá audiência.
1: Eu fico do teu lado. Márcio, eu de um lado, Márcio Cruz. Ah, porque eu tenho que estar pra gente crescer junto. Eu quero também milhões de seguidores.
2: Verdade, meu. Vou começar a fazer previsão, qualquer negócio assim.
0: A exemplo da vó Baiana, dá pra acreditar em tudo que se fala? Porque cada um tem a sua fé e tal. Você tem que ter a sua fé, lógico. Mas é.
2: Mas eu acho que não é nem uma questão de fé, viu, Márcio? Eu acho que aí não é uma questão de fé.
0: Aqui não pode misturar nessa coisa de. Não é uma profecia.
2: Não.
1: E muitas vezes eles pegam pesado nas previsões. Que nem eu vi aí esses dias que falaram que uma influenciadora vai ficar doente da cabeça, que vai ficar em coma de 8 a 10 dias. Enfim, umas coisas assim, gente, que não tem necessidade.
2: Eu estou recebendo uma informação.
0: Qual que é?
2: Deixa eu me concentrar, né, Marcio?
0: Eita, colocou até a mão na testa. Lá.
1: Eu vou sair do celibato.
2: O Juventude não será campeão brasileiro.
1: Nossa, não fala alguma coisa
0: sobre
1: mim.
0: Sério isso?
2: Verdade. Mais uma coisa estou
1: sobre
2: recebendo.
1: Sobre a minha pessoa.
2: É uma loira.
1: Eu?
0: É uma loira.
1: Ai, Deus.
2: Mais um ano e meio de celibato?
1: Ah, não, gente. Ah, não. Não vou ficar, não.
0: Nessa eu acredito.
1: Não,
0: hein?
1: Vou ficar. Sai fora, tá amarrado. Cansei já do celibato,
0: vou ver
1: tá?
0: Até o minha
1: tô
0: aqui,
1: saindo.
0: Ó. Fala, vó Baiana.
3: Quanto a esse assunto aí, eu acho o seguinte, sabe? Pessoal, depois dessa IA, o pessoal começa a querer se meter a entender de tudo, a saber de tudo, a falar sobre tudo. E aí o negócio virou um total mimimi. Um mimimi que tá dando pra encher o raio da cabeça, pra não dizer outra coisa.
2: Mas encheu o saco, é, mano,
0: a tecnologia veio só pra incrementar.
2: Não, mas
0: o negócio,
2: aí não, mas é, existiu, né? Não é só IA, porque não. Essa mulher tem 24 milhões de seguidores, meu amigo.
0: É isso aí. E ela fala numa certeza, hein? É.
4: Previsões sempre vão existir porque tá escrito na Bíblia. Os falsos profetas fazem previsões falsas. Então esse negócio de abdução, isso, aquilo tudo, e o que a mãe de Ná, o Walter Mercado, tudo balela, nunca se concretizou nada.
2: Isso não existe. Isso
0: se foi da Bíblia, rapaz.
2: Isso não existe. É. Isso não existe.
0: Ó, tem mais um áudio aqui, ó. Vamos ouvir.
5: Hoje eu acertei um sonho que todos estão.
0: Ah, não, é a, vó, é a própria
1: Opa,
0: vó Baiana.
1: Calma, vó.
0: É a
1: de novo.
0: Ó, oh, deixa eu te falar uma coisa. Aí ela usa um assunto muito sério do que tá acontecendo na Venezuela, né? Isso foi ontem, durante o jogo ali, um pouquinho antes do jogo começar.
1: Nossa,
0: até.
1: Nossa, eu vi os vídeos.
0: Entre o primeiro, o segundo tremor e tal. Estão achando corpo a cada momento, os números vão aumentando.
2: Tanto que a previsão era de 10 mil a 100 mil, pois né? Porque eles não têm a menor ideia.
0: A previsão que deram era mais ou menos isso aí. Ó, a Valéria quer dar a opinião dela. Fala, Valéria.
6: Meu Deus, mas tem gente que acreditou nessa previsão maluca. Desculpa, mas deve ser mais maluco. Porque quem inventou isso, né? Brincadeira, gente. Mas, vamos a sério, não é possível a pessoa acreditar que falou um negócio desse e falou acreditando. Então é pra ganhar mesmo visão, pra poder ficar famosa, seguidores, porque não tem outra explicação.
1: Ô, Galinha.
0: Ô, Valéria, desde sexta a Dai tá acreditando.
1: Então,
0: tá acreditando
1: gente,
0: até agora,
1: a ouvinte falou que eu sou mais maluca que ela.
0: Acertou!
1: Eu fiz
2: é que
1: eu
2: vim de te conhece.
1: Eu fiz até contagem regressiva.

0: Para te ver tudo muito mais, Felipe Araújo, estranho de novo. Estranho não é, porque a gente ouve uma história dessa e fala assim, rapaz do céu. Não é que é estranho, mas é, não é todo dia que acontece.
1: É, né, objetivo, é a pessoa que quer conquistar as coisas. A Marivan Ferreira.
0: E nunca é tarde, hein?
1: Professora aposentada. Foi fazer um curso de design. Aí tinha que fazer o TCC. A dona Maria Augusta, a mãe dela de 98 anos, foi para casa dela e sugeriu que elas fizessem um livro infantil embordado.
0: Olha que bonitinho.
2: Que lindo.
1: É? E ela apresentou o TCC junto com a mãe. Depois fez até uma cesta de flores, deu para a mãe e tudo. Mas o que é bacana nessa história é que não tem idade para estudar, não tem idade para você ter uma afinidade familiar.
0: Para você incentivar seu
1: filho. Para você incentivar e ser incentivado. Né? Nesse aspecto mesmo, nós temos o seu Firmino Ferreira Filho, de 79 anos, que depois de 50 anos sendo músico no interior de São Paulo, se formou em direito, fez bacharelado.
2: Isso é inspiração pra gente. É, né?
1: Então, isso tem que servir pra nós, pra esse pessoal mais novo, principalmente o pessoal que tá saindo de faculdade agora, as pessoas mais novas mesmo. Gente, há horizonte pra tudo,
0: é
1: tem que ir
0: pra frente.
1: É que o pessoal,
0: galinha, vai falar assim, e o tiozão chegando lá na sala, tipo assim, não tem... Se sinta o tiozão mesmo, olha, chegando assim, eu tô chegando com tudo, vou colocar ordem nessa sala.
1: Não tem que ficar com vergonha de ser o tiozão chegando na sala.
2: O tiozão tem mais vontade do que os novos. Nossa.
1: Você é um exemplo pra essa turma toda.
0: Que bonitinha, né?
1: Então, a dona Maria Augusta, 98 anos, e a mãe, a Marivan Ferreira, de 77 anos, se formou em design e foram defender o T. Eu vejo o pessoal que trabalha com a gente aqui, os estagiários, na época do TCC, eles ficam tudo louco, né? E estuda para poder defender a tese e tal, porque a fase mais difícil de uma faculdade é quando você vai expor o que você aprendeu. E a dona Maria Augusta, 98 anos, deu o maior incentivo para a filha de 77. Olha que coisa linda.
0: Aí eu fiz um print, acho que eu mandei para você esse print aqui, galinha, que é da universidade mesmo, na época que a Marivan começou o curso. Foi em 2023 ali, né?
1: Quando ela fez a inscrição?
0: Para somar agora, 3, 4 anos quase de para concluir. Ela estava com 73 na época. E ela foi capa de uma matéria na época que falava assim, ó, presença de alunos com idade acima dos 40, falava dos 40 anos, hein? Cresce 93% nas universidades. E ela já tava com 73. Usaram ela como exemplo. E hoje, 2026, a bichinha tá se formando aí. Eita, que vai ser cara. Essa aqui agora vai entrar no mercado.
1: Vou falar uma coisa pra ela fazer algum aqui, designzinho na sua. Você vai ver a grana que vai custar.
0: Aí vem a mãe de 90, hein?
1: 98.
0: Dando a ideia pra bichinha. Faz isso aqui
2: aí,
0: no seu TCC, olha
2: aí
0: isso.
2: Fica a lição pra você que tá aí, ó. Ai, bicho, não sei o que eu vou fazer.
0: Né? Não,
2: tá com 30 anos e... Ai, não sei se vou voltar a estudar. Ai, tô com preguiça. Ai, que isso, ai, que aquilo. Se inspira, né?
0: E você quer saber de uma coisa, Dai?
2: Pega isso como inspiração pra vida.
0: Estudou e no meio do caminho viu que... Ah, não sei o quê. Refaz a rota.
1: É, isso é. Não é o que eu quero. Refaz.
0: É isso aí.
1: Não tem erro.
2: Eu, hein? Depois dessa, deixa eu ver aqui meu curso de inglês. Eu quero falar inglês, querido. Olha, mas é só, what's your name? My name is Dai 40. Oh,
1: você pode fazer tanto inglês quanto academia, quanto qualquer
2: curso. Então,
1: academia
2: eu volto semana que vem. Segunda-feira eu volto pra academia.
1: Natação.
2: Você pode a natação, já te falei, deu cãibra no meu pé, entendeu? Aqueles pés de pato, aí não rolou. Mas o inglês... E a academia.
0: Eita, que vai chegar falando.
2: Inglês
0: aqui.
2: Eu já tô começando a ver.
0: Já vai me chamar My Black!
2: Oh, isso!
0: My Black. Aí, ó. Vai ser assim, meu filho.
2: Ai, Black!
0: Vamos lá, gente. Vamos entrar nessa conversa. Ai, que bonitinho. Olha, adorei. Queria conhecer a dona Marivan. Já mandei até um pedido pra ela no Instagram. Boca de Sacola mandou.
2: Nossa,
0: aqui.
2: Mas que o Boca de Sacola agora tá querendo falar com todo mundo, mas, né?
0: É, pois
2: e
0: é,
2: deve estar tá seguindo gente aí.
0: O pedido
2: hein?
0: Foi feito. Se ela responder, é isso aí, ó.
2: Todo dia ele segue alguém, todo dia ele quer informação de alguém, um áudio novo, tudo.
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2: 441.
1: 65.
2: 45.

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12: Débora, você.
13: Márcio, muito parado, corredor norte sul para Interlagos, do viaduto Santa Generosa, Avenida dos Bandeirantes e da Roberto Marinho até o professor Vicente Hall. Melhor seguir por alternativas como a Avenida Jabaquara e Pedro Bueno. 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

0: Brasília. Muito bem, gente. Ó, dai 40. Essa avó baiana, temos que bloquear essa avó baiana aí, hein?
1: É.
0: Se o Brasil sair do mata-mata já, você vai ver, vão derrubar contra essa mulher.
1: Ah, certeza.
0: Essa avó aí. Que de vó não tem nada, né? Você olha lá no vídeo, não tem nada de vó, né?
2: É voinha.
0: Tem nada.
2: É voinha.
1: O que, agora, que tu vai contar agora? Eu posso contar uma fofoquinha rápida?
2: Pelo amor de Deus.
1: Sério, né? Gente.
2: Tô falando coisa séria aqui, né?
1: Ah, eu também tô falando uma coisa séria, sabe por quê?
0: A vida dessa mulher é ser fofoqueira.
1: Outro reality show pode ser destruído.
0: Como assim?
2: Como? A vó baianinha vai estar lá.
0: É, vou levar a vó baiana pra fazenda.
1: Gente, acabei de ver aqui, ó. Campeão do BBB é cotado para integrar o elenco de A Fazenda 18.
0: O campeão é o menino lá.
1: Davi? Calabreso? Será que o Calabreso agora vai pra Fazenda?
2: Ele destrói. É ele. Ele destrói outro reality. Graças a Deus, né?
0: Meu Deus do céu.
1: Calma, Calabreso. Gente, o mentiroso, será que vai pra lá?
0: Gente do céu.
2: Eu acho bom.
0: Imagina ele voltando pra casa falando, rapaz, o cavalo acabou de virar um pássaro. Saiu voando. Virou
1: que será Pegasus. Que será que ele vai inventar agora pra poder ganhar, né?
0: Gente,
1: será que é ele, né, também? Não sei. Mas eu acho que é porque ele dá muita repercussão, né?
0: Não, sabe o que é pior que essas figuras aí? É quem contrata a galinha.
1: É.
0: Pra fazer isso aí. É quem segue, quem contrata. Sempre o pior tá sempre do outro lado.
1: Vamos aguardar, gente.
0: Meu Deus,
1: gente.
0: Do céu.
1: Calma, Calabreso.
0: Calma. Ó, já tem aqui a Cida, o Rodrigo. Eles vão falar da dona... Eu esqueci o nome dela aqui. É que fugiu.
2: Dona Maria Augusta Marivanha.
0: Marivanha é filha. Eu ia falar Marilva. Marivan, que fez faculdade já, gente. Gente, com 76, 77, ela já tá... Ela entrou com 73 na faculdade. E a mãe, com 98, acompanhou o TCC da bichinha. Vamos lá, vou ver a Cida aqui, ó.
3: Que exemplo. Acho que eu vou seguir o exemplo dessa senhora aí e vou voltar a estudar. Eu tô com 55 anos. Doido pra voltar a estudar, se formar, e não tenho coragem. Agora eu vou criar coragem e voltar a estudar.
0: Se
1: tá
0: dá.
1: Vendo? Olha aí, que
2: isso
1: bonito.
2: Passa muito bem, é isso aí mesmo.
0: Se já falou que vai, agora...
2: E tem outra coisa, você deu a notícia aí que o grande número de pessoas, 50 a mais, que as empresas estão contratando.
0: É isso mesmo.
2: É isso aí, gente.
0: Tem muita empresa de olho, gente. Muita empresa. Meu tio acabou de ser contratado, aposentado, acabou de ser contratado para trabalhar num grande...
2: Distribuidor, entregador.
0: Mas na logística, porque estão contratando a rodo, porque tá aumentando e ele quer trabalhar. Não sei se quer ficar longe da minha tia também, porque os dois ficam se pegando.
1: Pode ser.
0: Tá
2: um bom negócio pra ele.
0: Rodrigo, vai falar do TCC.
4: E é pra você realizar um sonho, não existe tempo, não existe local, não existe idade, né? O tempo, ele vai te ensinar a você receber com mais respeito, né? Com mais admiração o seu sonho, né? Pra você se transformar. Então, se você hoje espera que um sonho se realize na sua vida, continue então. Tente 2, 3, 4 vezes, né? Até você conseguir.
0: Rapaz, que profundo. É isso aí, o nosso ouvinte, mas vem com tudo mesmo, né? Enquanto o ouvinte vem...
1: Que isso?
0: A vó Bahia. Essa
1: eu gostei
0: baiana.
1: Da trilha, tudo a ver com ela.
5: É música de ufologia.
1: É.
0: Não, e aí o ufólogo, que é o cara que estuda, dedica seu tempo a isso, ele também entra em xeque o que ele faz, né? O cara da vó baiana. Fala, Alessandra.
6: A única pessoa que eu acredito realmente que ele não fazia previsões.

0: Mas era muito sábio, era Chico Xavier. De resto, gente, é tudo balela, que as pessoas querem ganhar likes e não se preocupa com a reputação. A pessoa passa por mentirosa por 24 milhões de pessoas e não tá nem aí.
1: É, Alessandra, é isso aí.
2: O Chico Xavier era um outro conceito.
1: O médium era...
2: O Chico Xavier era uma pessoa que acreditava no que estava fazendo, era um médium, né? Era uma pessoa muito respeitada.
1: Ele psicografava.
2: Você não via o Chico Xavier em rede social, né?
1: Falando.
2: E nem falando que ia abduzir ninguém, nem nada disso.
3: E como a gente fala, a gente também não generaliza em tudo. É. Tem pessoas que têm, né, alguns dons.
2: Algum dom, claro.
1: Você olhava pro Chico Xavier, você já falava assim, rapaz, esse homem é diferente.
3: Isso,
1: já...
3: mas tem pessoas que, gente...
1: Já pensou da Izinha?
3: Faz feio.
1: Oh. Se o Chico Xavier estivesse vivo hoje...
3: O que que tem?
1: Não, tu ia falar... Vê o que que vai vir...
3: Ah, é, né?
1: Vai me falar do outro
3: queria
1: lado,
3: tanto
1: lado.
3: Uma previsão sobre a minha vida.
2: É simples.
3: Ah.
2: Por que que não se deve acreditar em tudo? Nós tínhamos o Chico Xavier, que era uma pessoa... boa, uma pessoa que acreditava no que fazia, sempre fez bem aos outros, e tem o João de Deus.
1: É, verdade. Isso. Onde está o João de Deus?
2: Na cadeia.
1: Na cadeia, né?
3: Olha aí.
1: Dayana!
4: Ai, olha, eu acho que isso foi uma bela de uma jogada de marketing, que deu muito certo, né? Porque todo mundo, a maioria ficou esperando. Gente, cadê a nave mãe alienígena? Eu fui uma delas. Lógico, eu vi o jogo do Brasil, fiquei muito feliz, o Brasil ter ganhado. Mas eu vi também uma entrevista, perguntou pra ela o que aconteceu, e ela disse que não foi uma previsão, foi um sonho. Aí, pra mim, ela já tá meio que voltando atrás, né? Mas vamos ver, gente. Às vezes foi adiado, mas eu, particularmente, não acredito muito nisso aí, não.
3: Gente, a repercussão deu. Tanto que, na hora que era pra acontecer isso... fizeram um vídeo do Neymar sendo abduzido. E uma loucura, assim, foi muito real o vídeo, gente, que fizeram. Tava todo mundo esperando alguma coisa.
1: A Xuxa não vai fazer uma turnê aí? Por que ela não fala que vai chegar
3: verdade.
1: A nave, a hora que a nave chega?
3: É a última nave da Xuxa, né? A despedida.
1: Vovó Baiana, vacilou, né, Vovó Baiana? Não na Copa, podia usar a volta da Xuxa aí pros paus. Ô, gente...
2: Mentira que ela falou que não era uma profecia. Ela falou que era sim, que ia acontecer sim.
3: E ontem?
1: E quem acreditou?
3: Eu.
2: Quem acreditou?
3: Eu e mais algumas pessoas.
2: Você é nosso ouvinte.
3: Não nos julguem, somos inocentes.
1: Você acreditou na vó Baiana? Você tá acreditando na vó Baiana ainda? Manda zap aí, vai.
2: Vó Baianinha.
1: Baianinha. 9198.
3: Eu não acredito mais, não.
1: 9198.
3: 441.

0: 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Henrique e Juliano, seja ex. 7:14 agora. Muito bem, muito bem, muito bem, muito bem. Gente, entre tantos assuntos, né? Preocupa esse assunto aí da avó baianinha? Lógico, a gente fica... A impressão que dá é que a gente tá acreditando em tudo hoje. Aí quando a gente sente uma decepção assim, a gente, né? Até pras coisas sérias da vida, né? A gente acredita. Ah, não, eu vou ficar tranquilo. Por exemplo, hoje a gente vê muita gente aderindo a um plano funerário, pensando uma hora o negócio vai acontecer. Aí pra ter uma... É, menos dor de cabeça na hora que acontece, aquilo que a gente não tá esperando assim, a pessoa pelo menos quer ter um pouquinho mais de paz. Porque ela já tá sofrendo por dentro. Por fora, a burocracia também vai acabando com a gente. Vitor Sarro, gente, que é um humorista famoso, conhecido. Já passou pela Globo. Trabalhou lá com a Fátima Bernardes no Encontro, né? Hoje é um dos humoristas ali do núcleo do SBT. Essa semana ele postou que a avó dele tinha partido e tudo mais. Aí começou aquele processo todo. Velório, vamos enterrar a vovó. Após o velório, ele fez um vídeo indignado. Ele falando, gente, onde foi que o Brasil deu errado? E já começa assim. Brasil deu errado. A primeira porta de saída. Esse é o caminho. Por que que ele estava falando isso? Questionando como alguém consegue ser tão desumano a ponto de roubar até dentro de um cemitério. Vou colocar o áudio dele aqui, da indignação do Vitor Sarro. Esse áudio eu deixei aqui prontinho no zap aqui, ó, vamos lá. Ouça e vamos lá. Assim que a gente ouviu, a gente também ficou muito indignado. Então, tá aqui, ó, o caso dele.
1: Acabei de chegar do velório da minha avó. Muito obrigado a todo mundo pelas mensagens de carinho. Foi uma boa despedida, mas assim, cara, o Brasil deu errado. Esquece. Quem puder, sai daqui. Roubaram o túmulo da minha família, pô. Não tem mais. Não tem mais o portão do túmulo. Não tem mais as placas com as fotos dos meus avós. Não tem mais os vasos. Roubaram tudo. Que país é esse, cara, que as pessoas roubam um cemitério, cara? A pessoa entrou no lugar de maior respeito e roubou um cemitério. E o cemitério, a princípio, também não...
0: É, aí o cemitério também, a princípio, ele falou que também não tem respostas disso. Você falou, né, Galinha, que a família tem um...
2: Minha família tem...
0: Um cemitério
2: tem
0: em São Paulo, né?
2: E... Teve invasão também, ainda tivemos que mandar reformar. O cemitério, inclusive, porque o cemitério até um pouco tempo, ele não era privatizado. E tem muito túmulo, inclusive, nesse cemitério onde está minha família, que está abandonado. Então eles estão dizendo o seguinte: tem umas placas, se a família não for procurar, eles vão desativar.
0: Eles vão desativar porque às vezes outras famílias querem.
2: Porque é vendido e é caríssimo.
0: É muito caro.
2: Onde você colocou que o pessoal faz o plano funerário, o plano funerário não garante a segurança garante, do cemitério.
0: Do cemitério.
2: Porque vocês não imaginam o quanto é caro o enterro, viu, gente?
3: Claro que é.
2: É caríssimo, não sei que naquele cadai vai lá.
3: Eu não. Olha, eu já falei que não é pra me colocar naquele lá, não.
2: É só mais que, barato.
3: Ó, até nesse aí, que não tem muita coisa pra roubar, eles conseguem roubar as pedrinhas que tá lá com o nome. Eu não falei que roubaram da minha mãe? Falou. Roubaram.
0: O do Vitor Sarro levaram até as fotos dos avós.
3: Eles roubam as florzinhas que você coloca tudo.
2: Geralmente essas fotos estão incrustadas em alguma coisa com cobre. Para não enferrujar. Eles arrancam o cobre para vender. Então, hoje eu sei que os cemitérios estão colocando segurança, porque é uma coisa que, se você for pensar até alguns anos atrás, você nem imaginava que o pessoal ia roubar cemitério, né?
0: Já soube de mendigo, essas
2: que dormia.
0: Coisas,
2: que dorme. Aí é outra coisa, o cara bêbado, dorme dentro do... Agora, e violar um túmulo, depois eu sei que eles foram violar pra ficar de dente de ouro, de próteses. Rapaz. De ouro, né? E agora estão roubando o vaso, roubando é um azulejo.
0: Porque não é só o material, né? Tem a memória, tem um sentimento, tem uma, várias questões aí. É, e muitos comentários, mas assim, muitos comentários nesse post do Vitor Sarro aqui, do pessoal indignado.
3: Mas...
0: rapaz, o pessoal perdeu a noção.
3: Você falou uma coisa aí, né, Galinha? Que agora estão colocando seguranças no cemitério?
0: Rapaz, tá aí.
3: Aí tem... um bico pra você fazer.
2: Eu durmo a noite.
3: Vai, cara pálida, deve pagar bem.
0: Qualquer um, certo? Então, mas hoje tem monitoramento.
2: Por favor, daí, fala câmeras, por mim, eu vou não.
3: Ele não vai não.
0: Gente, é que é, não, hoje tem um monte de... Você não, tem mas monitoramento mesmo por que... câmera,
2: gente,
0: tem um monte de coisa,
2: eu não consigo conceber, é a decadência do ser humano, mas mesmo, alguém violar um túmulo.
0: Né? É complicado demais isso aqui, gente. É mexer num... Não é pra mexer nisso aqui. Vamos lá, ó. 9198-441-6545. A pergunta nem é se você quer ser segurança no negócio, viu? Não
3: é
0: nem
3: é o que você acha dessa palhaçada, dessa falta de respeito.

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1: Senhor Mirosmar?
0: Ah, esse é Mirosmar, rapaz. E quem é amigo avisa, né?
1: Quem avisa, amigo é. Quem avisa,
0: amigo é. E quem é irmão também. Irmão de fé, irmão camarada, sempre dá um toque, né?
1: Você tá com o Roberto Carlos?
0: Cuida da saúde. Cuida da saúde, meu amigo. 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

0: Romário. Ei, aí eu chorei. Chora não, coleguinha. Já tem Maiara e tem Maraísa cantando aqui.
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0: dia do programa já foi, hein?
1: De olho nas notícias aqui. Ó, a gente tem vó baianinha.
2: Vó baianinha.
1: Tá causando. Ô, vó baianinha, a senhora tá causando, hein? Não era pra tanto, não. Falar que, o OVNI vai chegar, a gente se divertiu aqui com a notícia, até levar, até o ponto de levar a sério o negócio, que a Dai ficou assistindo o jogo assim, com os dentes.
3: A Dai acredita até em Papai Noel, pô.
4: Ah, eu acredito mesmo.
1: A pessoa quando dá o dia, o horário, as coisas, mas tem aquela coisa assim, ó, talvez vai acontecer.
3: Eu tô te falando, se não for o Juventude,
1: uhum,
3: pra ser campeão, vai ser, sabe quem?
1: Quem? O primeiro lugar, com certeza.
3: Deixa eu pensar.
4: Que isso?
1: Mãozinha na
3: gente,
1: testa.
3: Quem tiver mais pontos no final será o campeão brasileiro.
1: Sim, eu acredito, hein? Meu Deus do céu. Vamos lá, Nelson, fala, Nelson.
5: Pessoal aí que tá prevendo as coisas, não tá com nada. Só tá querendo um bope mesmo, só holofote. Cada uns trabalha e outros inventa história, né? Vamos fazer o quê? Pior que dá certo, que é Brasil.
1: Como que é aquele... É, todo dia nasce um... Como que é um... Tem um
3: nasce o esperto e o tonto.
1: O esperto e o tonto.
3: A hora que encontra o esperto e o tonto toma chuva.
1: A vó baiana tá aí com 25 milhões de seguidores, é isso?
4: É.
1: Gente, mas é muito seguidor.
4: Gente, milhões. Tem noção? 25
1: gente,
4: milhões.
1: Saúde. Uma parceria que ela... fecha aí.
3: Saúde, Dai.
1: Sei lá. Até pra falar, uma parceria que ela fecha com esse tanto de seguidor que ela tem... Eu não sei se o povo tá seguindo pra acompanhar os desdobramentos, mas...
4: É, provavelmente aumentou, né, durante esses dias, porque teve uma repercussão boa.
1: Mas 25 milhões... Cara,
3: por que ela existe? Porque tem quem segue.
1: Tem alguém que tá sustentando, né, números, né? Solange!
6: Eu acho assim, ó, se ela é tão vidente como ela disse que sabe tudo, por que ela não joga na Mega Sena pra ganhar? É tudo coisa que não tem nada a ver. Porque quem sabe da vida da gente é Deus. Não uma mulher que bota um lenço na cabeça e quer ver a vida dos outros.
1: Eita, lasque!
4: É isso aí.
1: Vamos lá, vamos falar do TCC aqui, Lindomar. Rapaz, faz tempo que eu não falo com Lindomar. Fala, Lindomar. TCC.
3: Falamos com Mirosmar.
1: Mirosmar, é. O TCC é de uma senhora, né, galera?
3: É que da se formou, Marivan.
1: Né? Marivan.
3: E a mamãe dela é a Maria Augusta.
1: Maria Augusta com
3: 98 anos, fez intimadora da filha. Vamos fazer isso aqui no TCC, filha.
1: A mãe deu a ideia pra filha, fazer isso no TCC, ela fez.
7: Não existe idade que a gente não possa fazer nada. A gente pode estudar, pode fazer faculdade, pode fazer tudo que a gente quiser, que a idade não importa nada. Eu tenho 63 anos, estudo no La Escola Santa Luzia para cegos, faço artesanato, já terminei meu curso de informática e estou lá que vier para aprender mais ainda.
1: Oh, que bonito.
4: Olha que coisa linda.
3: Meu amor, mas você é deficiente visual? Porque ela estuda num...
1: A Lindomar, né?
3: A Lindomar, ela deve ser deficiente. Nós temos uma ouvinte aqui, né? Que é a Cristina Maria, que é deficiente visual também, tem atividade total, tá aqui com a gente. Muito bacana isso. O Firmino Fonseca não se formou depois de 50 anos de músico.
1: Pois é.
3: Foi se formar em advogado. Será que era pra colocar a empresa anterior no palco?
1: Pode ser também. Às vezes a pessoa nessa, sei lá, de alguma experiência que ela passou na vida, ela falou, vou estudar isso.
3: Em compensação, teve outra que perdeu o diploma da OAB. Já não
1: Você
3: pode viu? Mais advogar nem por ela.
1: É que eu tô pensando?
4: Ela mesma.
1: A mamãe?
3: A doutora.
1: Estourada?
4: Doutora.
3: A doutora.
4: A doutora tá enjaulada mesmo.
1: Ih, mamãe
4: tá estourada não.
1: Tá estourada, mamãe.
3: Mamãe tá estourada.
1: Ai, meu. Agora o Vitor Sarro, gente, fez um desabafo na internet, a avó faleceu. Chegou lá no cemitério, roubaram praticamente tudo, até as fotos dos avós, né?
8: Absurdo.
1: Rapaz, é triste.
8: Segurança hoje tá demais. O pessoal não tem mais respeito com nada, com o pessoal que se foi, o pessoal que tá vivo. Falta de empatia. Acabou o respeito, né?
1: Acabou o respeito. Billy!
9: Aqui na empresa que eu trabalho de segurança, a gente tem um monte de imagens de cemitérios. De cemitérios que a gente toma conta dos cemitérios privados. Às vezes a gente pega ladrão levando o estátua, levando tudo embora. As pessoas não respeitam mais.
1: Rapaz, mano, os caras saindo
3: caindo. Olha, empresa de segurança. Quer dizer, as empresas privadas já estão pondo segurança e os seguranças catam os caras dele com. Bom, eu já não iria atrás do cara, já, porque vai saber se é uma Stout ou se é um Fantal.
4: Não dá pra saber.
1: Rapaz do céu.
4: Você tá doido, meu coração para logo é de bater.
1: Gente, e falta segurança nesse tipo de lugar, porque já sabe que o pessoal apronta. Já há anos já, não é? Isso não é novo. O que aconteceu com o Vitor Sarro começou agora, né, Galinha? Já tem muito tempo. Você teve o caso da sua família, né? Então, aí.
3: Mas não é. Eu acho que sentia mais respeito antigamente por certas coisas. Não tem... Acabou o respeito.
1: Olha aí. Vamos ouvir o Adriano aqui sobre
2: o pior, caso. Pior, não é só os roubos do cemitério. E o pessoal que rouba a igreja, rouba a esmola da igreja, rouba itens da igreja. Meu, que você vê, que eu já trabalhei na igreja, né? Muitos anos, agora eu tô afastado, né? Mas, meu, que esse povo rouba? Não tem limite, escola e tal. Olha, não tem limite esse povo.
4: É, tem gente que não tem noção,
3: era um pouquinho,
4: né,
3: só,
4: do que faz.
3: Márcio Cruz, look my eyes.
1: Ih, lá vem.
3: Look my eyes. Você lembra quando você era moleque?
1: Que você... Ah, não, isso aí é passado. Não, isso aí
4: não,
1: já passou.
4: Não, mas você fez.
3: E tinha o preto velho com a mãozinha assim, passou. As moedas.
4: Você fazia o quê?
3: Você fazia o quê?
1: Eu pegava as moedinhas pra jogar fliperama. Mas isso aí já passou, gente.
4: Nunca aconteceu nada assim com você?
3: Eu aconteceu, no locutor de rádio até hoje.
1: E tô com a cara do preto velho agora aí, ó. 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Meu Deus do céu.

0: Paraty é tudo e muito mais. Diego e Victor Hugo, Beijei a Cura. Gosto muito dessa música aqui, hein? Beijei a Cura, Diego e Victor Hugo. Agora, quem tá na seca vai falar da Débora Seco.
1: É, eu acho gozado ela querer falar da Débora Seco agora.
0: Oh, meu Deus.
2: Tadinha.
1: De
2: ah,
1: quem?
2: Nossa,
1: tadinha,
2: que tadinha,
1: peraí, tadinha de quem?
2: De mim.
0: Oh, meu Deus. Que Débora Seco
2: tadinha
0: aprontou,
2: da
0: hein?
2: Débora Seco também. Ela contou, gente, que ela já foi traída em quase todos os relacionamentos.
0: Meu Deus.
2: Ela só não foi traída pelo ex-marido, que foi o Hugo Moura, que ela ficou casada há 9 anos, porque eles têm uma filhinha, né, Maria Flor, de 10 anos.
0: De onde ela sabe?
2: E não foi traída pelo atual, o Dudu Borges. É.
0: Ah, não vai ser.
2: Até assim, o que ela sabe, até então...
1: E os maridos sabem?
2: Como assim, galinha? Ela falou que por quê? Que ela continuava nas relações. Ela descobria que ela era traída, mas ela continuava no relacionamento porque eram relações muito tóxicas, de dependência emocional, eram relações imaturas. E aí ela falou que ela descobria que era traída, mas ela continuava no relacionamento.
0: Deixava ela presa.
2: E aí essa parte aí que você fala, galinha, que ela também traía, ela se explicou. Tá? Ela falou assim, eu era traída, eu queria muito sair daquele lugar e eu não conseguia. Então eu acabava me apaixonando por outra pessoa para sair daquele relacionamento. Eu fui traída por todos os meus ex-namorados e assim, eu nunca olhei o que eu fiz como traição. Ela disse isso.
0: Ah, é? Não, não, aí desculpa, não. Tipo assim, ó. Eu vi que ele tava de sacanagem comigo, aí eu fui lá e...
2: Tadinha, não. Claro, mas ela era traída primeiro. Que só que ela tava numa dependência emocional, que você sabe que isso
1: não,
2: é muito
1: peraí,
2: horrível.
1: Mas em todos?
2: Ah, em todos, tadinha.
1: Tadinha.
2: Gente, dependência emocional, você acaba aceitando situações que você sabe que não era pra aceitar, né? Você continua ali recebendo migalhas.
1: Tipo de coisa, você aceitaria?
2: Não. Traição, não. Traição, traiu é uma vez só, se eu descobrir, né? Graças a Deus, hoje, até hoje, nunca descobri uma traição.
0: Esse negócio de tá...
1: Não, mas esse papo
0: tá traindo,
1: da...
0: Estar, vou trair também.
1: Você estar na dependência emocional. Desculpa,
2: que é
1: mulherada.
2: Péssimo.
1: Desculpa, mulherada.
0: Acontece.
1: Tá uma vez... Acontece.
2: Fica ali aceitando migalhas, sabe, aceita até falta de respeito.
1: Acontece.
2: Fica com medo de perder a pessoa.
0: Até a mulher... Mas tem que te fortalecer.
1: Até a mulher acordar.
0: É.
1: Aí isso aconteceu uma vez.
0: Pô, uma, duas, três, quatro...
2: Isso, todos. Isso.
1: Sabe o que parece aí, Márcio? O irmão do Antônio da Vez, um português que estava no Brasil.
0: Meu Deus.
1: E a mulher dele ficou lá em Portugal. Aí ele estava quase 2 anos. Estava quase 2 anos, os dois sem nada, né?
0: Uhum.
1: Um lá, um aqui, não tinha jeito. Aí um dia ele pegou, falou, não aguento mais. Foi numa casa de tolerância e tal. Aí ele mandou uma...
0: Aquelas casas da luz
1: vermelha. É, então ele chegou lá e tal. Quando ele tava na hora, ele levantou e foi embora.
0: Por quê?
1: Aí ele mandou uma carta pra ela. Mandou uma carta pra ela. É, dizendo assim, querida Maria, estou aqui morrendo de saudades de tu. Fui num lugar e quando tava... em cima da pessoa, lembrei-me de ti e saí correndo. Aí ela mandou uma carta para ele. Querido João Manuel, eu também estou morrendo de vontade. Tinha uma pessoa, aí eu saí com ela, só que eu estava embaixo e não pude fugir.
2: Ai, gente, olha, palhaçada, viu?
1: É igual esse caso da Débora Seco aí.
2: Tadinha, foi traída. Agora me fala, vocês precisam me responder. Por que trair uma mulher tão linda?
0: Ah, mas também...
2: Porque a bicha é linda.
1: Mas ela precisava se vingar.
2: Todos.
1: É, ela precisava se vingar toda...
0: Esse negócio da vingança é que não...
1: Eu vou falar uma coisa.
2: Apesar que ser linda também nunca foi garantia de fidelidade, né?
1: E vou perguntar outra coisa. Se todos traíram... Alguma manchinha ela tem, né?
2: Ah, não tem nada. É safadeza. Uma vez eu li...
1: Pra mesma pessoa?
2: Não, mas eu li assim, ó. Traição não é um reflexo do valor de quem foi traído, mas das escolhas e do caráter de quem traiu.
0: Rapaz,
2: é gente safada e sem vergonha mesmo.
1: E ela não sabe escolher, então ela escolhe esse tipo de pessoa só pra poder se vingar.
0: Ela tem o dedo podre.
2: Dedo podre. Podre demais.
1: Só pra poder se vingar.
2: E ó, falar em dedo podre, falar em Débora Seco... Ela já terminou as gravações do Bruna Surfistinha 2.
0: Ô, Dudu,
2: terminou.
1: Nós vamos contestar esse filme.
0: Meu Deus, não, tem que
1: como a principal atriz não foi participar?
2: Não, dessa vez não rolou, entendeu? Não me convidaram, e até porque ela também tá arrependida. Ela falou, Galinha, ela falou que assim, foi muito ruim gravar as cenas de sexo, que ela já prometeu pra ela mesma que ela não vai fazer mais cenas de sexo. E até porque hoje ela pensa muito na filha dela, na Maria.
1: Parabéns, hein, Dudu? Tá pondo no eixo, hein? Parabéns,
2: Dudu. E que Dudu, ela ficava o tempo todo pensando, nossa, o que eu tô fazendo aqui? Ela disse que foi muito desconfortável.
1: O que eu tô fazendo
2: então,
1: aqui?
2: Acabou, hein?
1: O que eu tô fazendo aqui?
0: Mas olha, vou te falar. Rapaz, que
2: tadinha
0: história.
2: Tadinha da Débora.
0: Que história
2: foi
0: essa
2: traída
0: daí,
2: demais.
1: Desculpa.
0: Eu isso, traí porque é o seguinte, meu casamento
1: isso,
0: já não tava.
1: Isso pra mim é papel.
2: Ela traiu porque ela foi traída primeiro.
1: Uma
2: ela
1: vez.
2: Precisava esquecer.
1: Duas,
2: três. E ó, ela tava doendo nela.
1: Começar
2: tudo que ela
1: já Brasil e Suécia e dai 40 vai dar as duas escalações.

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0: 3541-6545. Já já quem canta aqui é Eduardo Costa.
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12: Márcio, começou uma obra no túnel Jânio Quadros, ele fica fechado à noite. Não dá para usar o túnel que liga a Juscelino Kubitschek e a Oscar Americano no Morumbi, das 10 da noite às 4 da manhã do dia seguinte. Obra que vai durar 2 meses. 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Beijo.
13: Beijo, Débora, até amanhã.
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0: pai do céu! Oxi, como assim?
1: Perdeu, filho.
0: Perdeu.
1: Perdeu do Equador, porque também vou te falar, esse negócio de Copa do Mundo tá terrível. E agora vai começar o jogo. Japão.
2: Você não vai colocar,
3: Japão,
2: não. Você não vai fazer isso.
3: Gente, a melhor escalação
2: Japão
3: da
2: e
3: vida.
2: Não, não.
1: Japão, é Japão e Suécia. Mas eu só quero a escalação do Japão. Então, que a ideia é japonesa de torcida.
3: Arigato. Sayonara. Bora.
1: A do Descá.
3: É, Kanyakanya?
1: Não. Vai, mas tem que ser rápido. Essa posição aí,
3: então,
1: vamos.
3: Então bora lá, gente. Escalação do Japão hoje.
1: Goleiro.
2: Ela tá com o campo em mão, vai lá.
1: Começa aqui, esse é o goleiro.
3: Ah, tá, entendi. Goleiro Ueda.
1: Os dois laterais.
3: Tanaka, Junya Ito.
1: Os quatro do meio de campo.
3: Nakamura, Sano, Kamada, Ido.
1: Ai, ó, e os três da frente.
3: Hiroki Ito, Itamura, Tomiyasu e Zion Suzuki.
2: O quê? Como do Salgadinho.
1: Não, peraí. Do Salgadinho, o que você falou?
3: Tomiyasu.
1: Ah, mas você. E o outro da frente?
3: O da frente é o Zion Suzuki.
2: Opa, esse aí.
1: Repete os três aí, daqui.
3: Hiroki Ito.
1: Rápido.
3: Itamura, Tomiyasu e Zion Suzuki.
1: Eu não vou tomar coisa você vai tomar?
2: Eu não vou tomar, não.
3: Ele
2: vai
3: não
2: você,
3: vai,
2: rapaz.
3: Não.
2: Vai você, ó. Sai fora. Eu não acredito nisso, gente do céu. Inclusive, pode ser um dos... Não, um dos dois aí.
1: Um dos dois vai ser aniversário do Brasil.
3: Arrasou.
2: Vai não você.
1: Você viu. Fala, mas...
2: Eu não
1: diretor
2: vou, não.
1: Vai te mandar embora.
3: E eu não tenho culpa, não. É o nome deles.
2: Começou a vir com o nome macarrão instantâneo. Vai enganar outro, rapaz. Vai lá. Muito bem, vamos lá, gente. Ai. Vitor Sarro, hein? Vitor Sarro fez um desabafo na rede social. Teve que... encarou, né? Um período da vida aí que todo mundo vai passar, né, gente? Enterrou a vovó essa semana. Chegando no cemitério, roubaram foi tudo. Portão do jazigo. Foto
3: é inacreditável,
2: avós,
3: né? Parece até zoeira.
2: Tudo que tinha lá. Cláudio.
4: Referente ao furto aí, né, no túmulo, que o rapaz até fez um desabafo aí. Eu trabalhei em uma empresa que prestava serviço nos 22 cemitérios da capital. Eu posso falar que é o seguinte, o que acontece nesses cemitérios é brincadeira, vocês não fazem nem ideia. Esses furtos já aconteciam há tempos, entendeu? Já tem situações de furtos, de roubos, né? E muito mais.
2: Nossa, gente, deve ser... É muito tenso, né? É muito tenso.
3: O espírito podia voltar, né?
2: A noite fecha.
3: É que a gente não sabe como funciona o outro mundo.
2: É.
3: Senão poderia voltar, assombrar essa pessoa pro resto da vida pra aprender a nunca mais mexer.
2: Rafinha, coloca um segurança vestido de branco lá, andando lá. Você vai ver. Duvido quem vai entrar. Duvido. Paulo!
5: Ó, sobre a questão desse desrespeito aí pro cemitério... Eu acho o seguinte, ô Galinha, era um lugar que não precisava nem ter muro, né? Muito menos segurança, porque quem tá lá dentro não pode sair, quem tá aqui fora não quer entrar. Ô, o ser humano chegou num ponto que, cara, acabou o respeito mesmo. Daqui pra frente é só morra abaixo, não tem jeito não.
3: Pelo amor de Deus, precisava ter muro sim, tá? Eu fico só vendo, Galinha, esses dias eu passei em frente a um cemitério, o povo tudo ali, ó, no ponto de ônibus. Imagina sem muro, com muro já dá medo.
2: E o ônibus não vem, rapaz do céu.
3: Gente, eu não ficaria nunca na frente daquele cemitério esperando o ônibus à noite.
2: Então,
3: mas nunca.
2: O Silvio Santos cansou
1: porque
2: de fazer.
1: Porque você ia assustar os defuntos?
3: Ah, não. Eles que iam me assustar, palhaço.
2: O Silvio Santos cansou de fazer pegadinha.
3: Nossa.
1: O Ivolanda.
3: As melhores pegadinhas.
2: E a véia. Tinha a véia também. A Ruth Ross.
3: Nossa, tadinha. Aquela ali dá medo de olhar
2: ponto
3: pra ela.
2: No ônibus esperava e começava a puxar pro próprio gol. Quando eu era vivo, eu pegava ônibus aqui também. A pessoa ficava doida. Meu Deus do céu. Ai, Jesus.
3: Sabe o que é legal? Imagina você pegar um motorista de aplicativo, que a gente tem um monte aqui que tá ouvindo. Imagina, você pega, coloca o endereço ali perto de um cemitério e aí fala assim,
2: não dá ideia, meu...
3: eu morri naquela esquina ali.
1: Mas não quero ficar aqui, não.
2: Você vai ficar sozinha dentro do carro de aplicativo.
3: Certeza.
2: A Cláudia vai falar da vó Baianinha. Eita, vó Baianinha, hein? Tá aprontando, vó Baianinha. Falando que Neymar ia ser abduzido. Foi nada. Neymar não foi. Mas, e aí? Vai acontecer alguma coisa ainda? Agora falou que os terremotos lá da Venezuela, que ela também sonhou com isso.
6: É que essa vidente, ela não entendeu o recado. Era OVNI, OVNI, não era OVNI.
1: Ah!
6: Era
1: OVNI.
6: Gente, OVNI.
1: Como é o nome da ouvinte?
2: Cláudia.
1: É Cláudia Boquinha? Ou é Cláudia Pijama o nome dela? Porque não é possível. Oh,
6: amei, vai, OVNI.
2: Vai pra praça nossa, viu, menina?
6: Agora entendi tudo, galinha.
2: Oh, Vini, oh meu Deus. Ai, Suemar, vai falar da vó Baiana também.
7: Eu não acredito nela, não acredito mesmo. E outra, ontem também teve uma também. Ela disse que um jogador ia morrer ontem no meio do campo. Horror. Disse que o Brasil não ia passar, entendeu? São doidas, esse povo é doido. Tem que acreditar em Deus, é Deus. É Deus na frente, o Brasil vai ganhar e vai passar dessa. E vamos ser, vamos lá, vamos ser vitoriosos.
3: Eu, hein, tanta pressão com o coitado do Neymar que o bichinho até caiu.
2: Todo mundo de olho no Neymar.
3: Ai, já entra caindo também, né? Ô, tadinho.
2: Quanto a morrer, eles morrem de cansado no campo, assim, porque 90 minutos correndo ali, rapaz.
3: Não, o Neymar já entrou suando.
1: É um minuto correndo já no banco.

0: seco justifica esse namoro dela que não deu certo aí. Ah, porque vivia na relação, presa no relacionamento, não sei o quê, tinha traição, mas ela aproveitava a brecha e ó.
1: Eu acho que tem macuco, aproveitava a brecha, é dentro.
2: É dentro, rapaz. Gente, ela precisava se apaixonar por outra pessoa. É. Pra ela sair daquele relacionamento não, tóxico. Sair,
1: mas ela o relacionamento
2: ela
1: dela...
2: Ela tinha uma dependência emocional, gente, ela explicou. Pelo então ela precisava sei. O quê? Já conhecer outra pessoa, se apaixonar pra depois... deixar
1: que
2: o relacionamento.
1: Eu sei, o relacionamento dela não era tóxico, não. Deixa eu ver se tem algum áudio do pessoal aí falando.
0: Vamos ouvir aqui. Márcia.
3: Eu já fui traída, mas não dei o troco. Não, não fiz isso porque nem todo mundo tem coragem de fazer o mesmo, né? Nem ser pior, nem se igualar a pessoa, né? Que é feio, é ridículo. É bonito quando é o homem é, sentar e conversar. Não dá mais. Cada um segue sua vida. A mulher, a mesma coisa, né? Não deu, não deu. Nada pra sempre. Tudo que tem começo tem um fim. E nada é pra sempre. O amor é lindo, mas tem que ser sincero e verdadeiro, né?
0: Rapaz.
1: Viu?
2: Viu.
1: É por isso que eu sou assim.
2: Assim como o cara tá.
1: Solitário, ninguém vai me encher o saco.
0: Sim, eu pensei que ela era sincero e verdadeiro. Solitário.
1: Mas isso eu sou sério e verdadeiro.
0: Sincero e verdadeiro.
4: É, ela até que é mesmo. Várias vezes que é super a favor de relacionamento aberto e tal. Então, que não faz muita diferença você saber ou descobrir depois, né? Ela aceita de qualquer jeito.
2: É, agora não, tá faz sim. Mesmo. Dizem que esse negócio de relacionamento aberto aí... Um tem que avisar o outro. Fez escondido, é traição. Mas pode ser aberto.
0: Antes de fazer.
2: É aberto, mas é assim. Olha. Por exemplo, eu tô com você, você tá
1: comigo.
2: Com
1: não, mim, violão.
2: Entendeu? Mas é aberto, mas eu tenho que saber. Você vai falar, ó, hoje eu vou sair com fulano. Aí eu vou falar, beleza.
1: Eu só vou dizer
2: se você fizer sem eu, ficar sabendo, é traição.
1: Sabe o que vozinha diria?
2: Ah.
1: A suruba que não tem também. Essa vagabundice que, pelo amor de Deus, viu?
2: É. Deus me livre.
0: Jean mandou um áudio aqui falando do caso do Vitor Sarro, gente. Do Vitor Sarro, ficou indignado aí, falou que foi ter a avó e tava tudo roubado, roubaram tudo.
5: Minha avó faleceu em 2004. E quando foi fazer a exumação, cadê os dentes que tinha? Minha avó tinha 3 dentes de ouro, cadê os dentes que roubaram?
0: Não, peraí.
2: Ai, gente, olha, também eu nossos falei ouvintes vocês, não ajudam.
1: Eu falei pra vocês que o que roubam de dente de ouro nos cemitérios é uma grandeza, isso não é de hoje.
2: É coragem, hein?
0: Segura. Se tu quem começa tem, a rir, eu também vou começar a rir, tem, daqui a pouco eu...
1: Às vezes existe pino de platina na perna, o pessoal entra pra roubar.
0: Gente, ó, sacanagem, ó, hein? Vai, Gia, vai, tem.
1: E pior que essa isso aí não tem nada pra roubar dela.
2: Tem sim. Sim.
5: Minha avó tinha 3 dentes de ouro, cadê os dentes?
0: Os dentes de ouro.
5: E roubaram os dentes da minha avó. Minha mãe surtou.
0: Ele tá rindo, não quer que
5: foi fazer uma ação, cadê os dentes? Roubaram os dentes. Vocês lembram também que teve uma época, ainda tem ainda, que o pessoal abriu os túmulos, caixão para tirar dente, aliança. E o cemitério sempre teve roubo, sempre. Sempre aconteceu isso, não é de hoje, não vai acabar amanhã, sempre vai ter.
0: Rapaz, Jean do céu, hein? Ô, Jean, a história do Jean é... A mãe surtou porque foram... Na hora de exumar a véia, tava sem os dentes de ouro.
2: Nossa, quando foi fazer a exumação da minha mãe, ela tava com todos os dentes.
1: Sim. Também não tinha nada de ouro lá.
2: Ela tinha um sorriso tão bonito.
1: E você, vou roubar o quê de você?
2: Oxe, meus meninos podem querer roubar meu silicone.
0: Meu Deus, nada.
2: Ai, sai pra...

0: Daqui a pouquinho tem Gustavo Lima, vai ter também as notícias de quinta hoje.
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5: Essa é a Copa dos Craques Artilheiros. Mbappé, Haaland, Harry Kane já balançaram em muitas redes. E Messi. Messi já bateu o recorde como o maior artilheiro de todas as Copas, com 18 gols. E contando.
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0: dai 40.
1: Ué, que na próxima você melhore. Foi muito rápido.
2: O quê?
1: É, foi muito rapidinho.
0: É. Como tá sede
1: essa pernada
0: ao
1: aí.
2: Ah, bom.
0: Eita. E dai. Ah. Conta. Conta aí, vai. Eu sei que você tem uma guardada. Você tem uma na manga aí já.
1: O que você quer saber agora?
0: É, falou da vovó baianinha lá, agora tá chegando outra, mais outra aí, né?
1: Ah, sim. A Lene Sensitiva. Apesar que eu não gosto de falar muito da Lene, não, porque a última vez que eu falei dela, ela apareceu lá no meu Instagram e fez previsões pra mim, tá?
0: Oxi,
1: apesar
0: é
1: que,
0: mesmo?
1: Ô Lene, você podia aparecer lá de novo, né? Que eu queria continuar. Eita. Aquela previsão lá. Nossa. E agora acho que eu tô precisando de outra.
0: Vai chover.
1: Mas Lene Sensitiva disse que, e essa é a previsão de hoje, viu? A previsão de hoje tá dizendo que Anitta e Vini Jr. viverão um romance longo e eles vão assumir publicamente.
0: É mentira. Mentira, não acredito nisso.
2: Daí, aproveita, olha na janela ali, vê se você vê uma cegonha com uma criança no bico.
1: Ah, não achei.
0: Ai, meu Deus do céu. Ai, ai, ai. É. Esse povo, vou te falar. E deve ter milhões de seguidores também.
1: Tem
0: milhões.
1: Lene Sensitiva.
0: Mas a Lene, eu acho ela...
1: Eu gosto da Lene.
0: Ela, é
1: ela me segue, eu sigo ela, minha parça.
2: Pega, por exemplo, eu vi também no post, trago o seu amor amarrado.
0: Eita,
2: de volta.
0: Só paga quando dá certo,
2: só
0: né?
2: Só paga quando depois que dá certo.
1: Lene Sensitiva tem 4 milhões e 900 mil seguidores.
0: É, bastante.
2: É, perto da fama, não é nada também.
1: Verdade.
0: Vamos lá, ó. Tem a Mariana aqui, vai falar sobre Débora Seco, hein? Débora Seco não tem sorte no amor. Não, não tinha, né? Nos namoros. Aí, como tava vivendo um relacionamento tóxico, o que ela falou?
2: Chifre.
0: É assim, tem um carro, galera. Eu quero trocar de carro, mas eu compro outro e fico com aquele velho ainda até vender.
2: É.
0: Tipo,
1: isso.
0: Não.
2: Isso.
0: Não. Tá certo isso aí, não.
3: Eu ouvi uma vez que ela tinha relacionamento aberto, acho que com o ex-namorado dela. Aí eu me pergunto, uma pessoa que tem esse tipo de relacionamento, como que ela é traída? Não é aberto? Qualquer um pode ficar com qualquer um? Bom, mas se ela tá agora num relacionamento fechado, o que ela tem que fazer é acreditar na pessoa que ela tá e viver o melhor possível. Se ele trair também, aí ela parte pra outra. A vida é assim mesmo.
1: Não, sua linda, é bagunçado, mas tem gerência, entendeu? Foi o que eu falei aqui. Eles já explicaram isso. Relacionamento aberto? É aberto? É. Ela pode sair com outras pessoas, ele pode sair também. Mas eles precisam saber, entendeu? Ó, eu vou sair com o fulano hoje, beleza, tá bom. Ó, eu vou sair com não sei quem, tá bom. Agora, se fizer sem o outro saber, sem o outro ficar sabendo, aí é traição.
0: Apesar que se fizer um test drive, pelo menos.
2: Vozinha falava isso, baita sacanagem,
0: mano. Um test drive, só pra saber.
2: É, só pra ver se vai dar certo.
0: Entendeu? Se o carro vai andar mesmo. 8h41, tem a Deise aqui falando do Vitor Sarro. Vitor Sarro indignado, quer sair do país.
4: Pelo amor de Deus. Tem coisas que até Deus duvida dentro do cemitério, gente. Eu nem te falo o que eu vi uma vez no cemitério.
1: O quê?
4: Que até hoje eu fico pensativa. Quando eu perdi meu irmão, ele era muito... Ele amava passarinhos, né? Ai, como ele gostava de pássaros. Onde ele sabia que tinha pessoas que tinham pássaros, lá ele fazia amizade. E minha mãe, judiação toda sofrida, comprou uma gaiolinha de... Assim, de enfeite, né? Tinha passarinzinho dentro, coisa mais linda. E colocou no túmulo dele lá. Foi só colocar, dar uma volta. Quando voltou, já não tava mais lá a gaiolinha.
2: Ela chorou.
4: Chorou copiosamente. Judiação, deu uma dó, sabe? Então, não tem muita segurança no cemitério, não.
0: Segura,
1: oh, meu, já não falei que roubaram da minha mãe lá a pedra?
0: Que pedra?
1: E eu só soube que era lá o lugar dela porque tinha um catavento enterrado e que levaram uma parte.
0: O catavento tava só um lado.
1: O catavento tava só um lado, tirando.
0: Só a seta. Meu Deus do céu, o catavento virou uma seta.
2: Não, mas lá, você vai estar lá, a gente leva a flor de vez
1: não
2: em quando.
1: Não vou nada, eu já falei pros meus filhos, não me coloca lá.
0: Mas Mas que filho você tá falando agora?
1: Na época eu só não coloquei minha mãe em outro lugar porque eu não tinha condições.
0: Mas qual os meninos que você tá falando? Ela falou, fala os meninos
1: nessa
0: hora.
1: Meus filhos, os meninos, aquela hora que eu falei, é as taças aqui, ó, o silicone, entendeu? Os meninos, meus meninos. Mas agora eu tô falando dos meninos, meus filhos.
0: Rapaz, o que vai chegar do menino nesse...
1: É tudo menino.
2: É tudo menino. É daqui a pouco, hein?
0: Notícias de quinta já.

0: Paraty, tudo e muito mais. Bruno e Marrone, beijo de varanda. E agora...
1: Beijo de varanda.
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5: Influenciadora MJ Guay, criadora de conteúdos anticasamento, tá noiva e com casamento marcado. Seguidores ficam perplexos.
1: Acredita na internet? Acredita.
5: O golpe tá aí.
0: Confusão, hein? Discussão por causa de um pum. Hã? Termina em pancadaria dentro de um ônibus.
1: Ah, querido, se o ônibus vai com a janela fechada, é pancadaria mesmo.
0: Ai, meu Deus.
1: Campeão de A Fazenda, Rico Melquiades, fará harmonização no fiofó.
5: Oxi.
1: Saiba o que é o fiofotox.
5: Fiofotox.
6: Gente do céu, não pode ser.
5: Gente, tanto lugar pra fazer harmonização. No fiofó.
1: Imagina botar o fiofotox.
0: Imagina o médico, dá uma misturinha aí. Ó.
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0: Lúcia. Não é o sobrenome dela aqui, ó. Vera Lúcia Bonfim. 7139, finalzinho do fone, hein? Vera Lúcia, parabéns, mulher! Hoje é quinta-feira, se saiu 500 hoje...
1: R$500.
0: Tem mais 500 amanhã. Amanhã,
2: amanhã voando ainda.
0: Então, ó...
1: Parabéns, maravilhosa. Gasta esse dinheiro com você. Não conta pra ninguém, né, gente?
0: Aplica.
1: É.
2: Gente, quando tiver, você deve pagar alguma conta.
1: Não vai, não.
0: Que conta?
2: Não.
1: Mas ela não vai, não.
2: A mãe baianinha que falou.
1: A mãe baiana tá sem moral.
0: A mãe baiana tá devendo, viu? Yeah. Agora tá pegando tudo que tá acontecendo. Tá vendo? Eu sonhei com isso, sonhei com aquilo, sonhei com aquilo outro. Sonhei... Tá vendo?
2: Só é com os números da Mega Sena, cacete.
1: É.
0: Disso ninguém traz um... Ó, pode jogar esse. Aquele outro. Aquele outro lá.
1: É.
0: Isso. Mas ela não vai, não. Vai desencalhar esse ano?
1: Falar nisso, deixa ela... eu ver aqui se a Lene apareceu. Não. Ô, Lene, aparece. Ela ouve a gente, viu?
2: A mãe baianinha disse que é mais de um ano e meio.
1: Ah, sai. Eita. Fora, mãe baianinha. Você não sabe de nada, não, tá? Você vai ver.
0: Mais um ano.
1: Sabe
0: e meio,
1: se eu não
0: ainda,
1: vou
0: Karen.
1: Desencalhar em breve.
0: Tchau, encalhada. Até amanhã, hein?
1: Ai, também não precisa falar assim, né? Aí dói, machuca. Boa noite, Márcio Cruz. Boa noite, Galinha. Boa noite, ouvinte. Até amanhã, se Deus quiser.
0: Valeu, Galinha.
2: Ah, freira de São Francisco.
1: É, tô tipo isso, uma freira mesmo.
2: Márcio Cruz, tchau, tchau, querido. Tchau, Daizinha. Tchau, povo. Tchau, pova. Fui.
1: Vamos zoando, tá? Vamos zoando. Vamos zoando. Quem ri por último ri melhor.
0: Ai, ó, Edu Melo chega às 10 horas da noite com Love Songs. E você vai acompanhar agora a Voz do Brasil, certo?
3: Acabou a amizade. Oxi. Agora oxi. Eu vou bloquear você e tudo bem.
1: Não, não precisa disso.
3: E não me liga mais, não.
1: Eu vou ligar. Pega meu nome,
4: né? Acabou. 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